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0: passado.
1: A avaliação integra o exame teórico do ENAD das licenciaturas, que avalia a formação inicial de professores.
0: O Ministério da Educação divulgou os dados hoje e anunciou mudanças nos cursos de licenciatura com base nas novas regras da educação à distância.
2: A primeira edição da Prova Nacional Docente teve quase 1.100.000 inscritos. Criada dentro do programa Mais Professores para o Brasil, a Prova Nacional Docente não é obrigatória, mas pode ser usada por estados e municípios em concursos públicos e processos seletivos para professores. Ao todo, 1.530 redes de ensino aderiram à prova. Do total de participantes, 65% foram considerados proficientes. O ministro da Educação, Leonardo Barchini, destacou que a prova pode ajudar as redes públicas a melhorar a seleção de professores.
3: Temos quase 500.000 de professores proficientes e que estão à disposição das redes municipais e estaduais, e agora elas têm à disposição um instrumento poderoso que vai poder selecionar da melhor maneira possível.
2: Além da Prova Nacional Docente, o Ministério da Educação divulgou os resultados do ENAD das licenciaturas 2025, que avalia a qualidade da formação inicial de professores. Entre os concluintes de cursos presenciais, 73% foram considerados proficientes. Na educação à distância, o percentual foi de 47%. Também houve diferença por tipo de instituição. Nas universidades públicas federais, a proficiência foi de aproximadamente 76%. Nas públicas estaduais, de 73%. Nas instituições privadas, o índice ficou em 46%. Segundo o MEC, 56% dos cursos avaliados ficaram com conceitos 3, 4 ou 5 no ENAD. O ministro da Educação, Leonardo Barchini, destacou o ineditismo dos dados e os desafios para a formação de professores no país.
3: Pela primeira vez temos resultados dessa magnitude. Com esse detalhamento, a gente vai instituir novas políticas e novas ações para que a gente possa melhorar em todas as áreas a formação de professores no Brasil.
2: Com base nos resultados e nas novas regras para a educação à distância, o MEC informou que todos os cursos de licenciatura EAD não podem abrir novas matrículas e serão encerrados quando as turmas atuais concluírem a formação. Os cursos presenciais também terão que se adequar. Até maio de 2027, deverão reduzir a carga horária à distância de 40% para 30%. Reportagem Jéssica Gonçalves.
1: A próxima edição da Prova Nacional Docente já tem data marcada. Será no dia 20 de setembro.
0: Nesta edição, o exame vai avaliar 21 licenciaturas e os resultados serão divulgados em dezembro.
1: Mais rapidez e segurança na hora de fazer check-in em hotéis e pousadas pelo país. Já está valendo a Ficha Nacional de Registro de Hóspedes.
0: A medida do governo do Brasil busca reduzir a burocracia, dar mais conforto aos viajantes e garantir segurança à rede hoteleira.
1: A ficha é obrigatória, 100% digital e conectada ao sistema gov.br.
4: O que antes era feito no papel, agora em formato 100% digital. A Ficha Nacional de Registro de Hóspedes agiliza a identificação dos turistas, evitando filas e reduzindo custos. A iniciativa preza pelo respeito à privacidade e cumpre a Lei Geral de Proteção de Dados. É o que garante o gerente-geral, Jean Nogueira.
5: É um sistema 100% seguro, né? Na verdade, a gente melhora o processo para evitar fraudes, né? A ficha digital, ela é conectada direto com gov.br, você acaba tendo um controle melhor, é uma segurança a mais para o hóspede e uma segurança a mais para o hotel.
4: O novo sistema passou a ser obrigatório desde 20 de abril. Ele parece com os check-ins de aeroportos. O registro digital pode ser realizado previamente ou na hora da hospedagem. Para a hóspede paulista Tayane Garcia, o check-in digital poupa tempo para quem tem pressa.
6: Tudo que dê para facilitar o teu dia a dia é sempre bem-vindo.
4: A plataforma não coleta dados sobre despesas do cliente e nem monitora pessoas. Serve apenas para registrar informações sobre o turismo e também apoiar a segurança pública. Um ganho para hóspedes e para a rede hoteleira, como defende Jean Nogueira.
5: Os dados que o cliente preenchia na ficha antiga, a gente tinha que mensalmente enviar para os órgãos competentes. Isso hoje é feito automaticamente.
4: No caso de turistas estrangeiros, a ficha disponibiliza módulos específicos em inglês e espanhol. O sistema é intuitivo e respeita os padrões globais de hospitalidade.

0: Reportagem Cleide Lopes.
1: E essas foram as notícias do governo do Brasil.
2: Fique agora com o Minuto do TCU. Em seguida, as notícias do Poder Judiciário e do Congresso Nacional. Boa noite.
1: Boa noite para você e até amanhã.
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4: Minuto do TCU.
5: O novo ministro do Tribunal de Contas da União, Odair Cunha, tomou posse do cargo nesta quarta-feira, dia 20 de maio. A cerimônia foi realizada na sede do TCU, em Brasília, e teve a presença do presidente da República, Luiz Inácio Lula da Silva, o vice-presidente Geraldo Alckmin e diversas outras autoridades. Durante seu discurso, Odair Cunha relembrou sua trajetória e destacou que chega à Corte de Contas devido à sua história pública.
6: Hoje estou aqui porque fui escolhido pelo Congresso Nacional, por homens e mulheres eleitos pelo povo brasileiro. Recebo essa escolha não apenas como uma honra pessoal, mas também como um reconhecimento de que a experiência pública, a escuta e o diálogo podem contribuir para a missão dessa instituição.
5: O ministro ocupa a vaga deixada por Haroldo Cedrás, que se aposentou em fevereiro. Saiba mais em tcu.gov.br.
4: 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Você vai ouvir agora notícias do Poder Judiciário.
7: Presidente do STF e do CNJ anuncia avanços na concessão de medidas protetivas para mulheres.
8: STJ identifica habeas corpus com erros gerados por inteligência artificial e comunica caso à OAB.
7: Presidente do TSE destaca a atuação da Justiça Eleitoral no combate à fraude e à cota de gênero.
8: Boa noite, eu sou Marcela Luiza.
7: E eu sou Walter Lima.
8: Mais de 50% das medidas protetivas de urgência são concedidas no mesmo dia em que são requeridas e cerca de 90% são analisadas em até 48 horas.
7: O dado foi apresentado hoje durante cerimônia no Palácio do Planalto, que marcou os 100 dias do Pacto Brasil de Enfrentamento do Feminicídio entre os três poderes. Pablo Lemos.
9: O presidente do CNJ e do Supremo Tribunal Federal, ministro Edson Fachin, afirmou que os resultados iniciais demonstraram avanço na resposta institucional aos casos de violência doméstica e feminicídio.
10: Quando os três poderes caminham juntos, o Estado brasileiro é capaz de proteger quem mais precisa e é capaz de fomentar uma mudança cultural.
9: Fachin também destacou a implementação do Formulário Nacional de Avaliação de Risco, documento eletrônico que permite a tramitação digital dos pedidos de medidas protetivas.
8: Ministro do STJ identifica habeas corpus com erros criados por IA e determina a comunicação à OAB.
7: A defesa pedia a soltura de um preso preventivamente por tráfico de drogas em Minas Gerais. Fátima Uchoa.
11: O ministro Rogério Schietti Cruz apontou que no pedido havia citações fabricadas em série, fenômeno conhecido como alucinação de inteligência artificial, quando a ferramenta cria informações falsas com aparência de verdadeiras. O advogado admitiu o uso eventual da tecnologia, mas afirmou ter feito revisão técnica e jurídica do conteúdo. No entanto, para o relator, os elementos contradizem essa afirmação. Assim, Schietti determinou o envio de ofício à Ordem dos Advogados do Brasil para a Ciência dos Fatos e eventual adoção de medidas cabíveis. Mesmo com as falhas identificadas no habeas corpus, o ministro concluiu que a prisão preventiva estava devidamente fundamentada e negou a liminar.
8: Presidente do TSE destaca a atuação da Justiça Eleitoral no combate da fraude à cota de gênero.
7: Ministro Nunes Marques ressaltou novo pleito em Melgaço, no Pará. Fábio Ruas.
12: Melgaço elegeu 3 mulheres em eleições suplementares para ocupar cadeiras na Câmara Municipal. De acordo com Nunes Marques, a nova eleição teve como destaques a agilidade e a eficiência da apuração em um município marcado por extensas áreas ribeirinhas. O presidente do TSE reafirmou o compromisso da Justiça Eleitoral com a inclusão política das mulheres e de outros grupos da sociedade, o que, segundo ele, é uma verdadeira exigência democrática.
8: A Justiça do Trabalho segue em ação na Ilha do Marajó.
7: Durante a itinerância, juízes estão dando solução a várias pendências judiciais. Luma Soares.
13: Em Melgaço, a Justiça Trabalhista reforça o combate ao trabalho escravo contemporâneo e infantil, além de garantir um protocolo para julgamentos com perspectiva inclusiva. Num outro eixo de apoio aos moradores, houve doação de computadores e cursos de inclusão no mercado de trabalho. O mutirão do Justiça Itinerante vai até sexta-feira, dia 22.
8: MPF pede a suspensão imediata de leilões de energia elétrica que podem encarecer a conta de luz em pelo menos 500 bilhões de reais pelos próximos 15 anos.
7: Caso os órgãos não atendem à recomendação no prazo de 48 horas, o MPF poderá adotar medidas judiciais. Tatiana Castro.
14: A investigação do MPF aponta que os preços teto dos leilões, isso é, o valor máximo que o governo aceitaria pagar pela energia, sofreram um aumento repentino, entre 73% e 100%. Além da suspensão imediata do leilão, o MPF também pede que os órgãos refaçam os cálculos com base em premissas neutras e independentes. Caso os órgãos não acatem a recomendação no prazo de 48 horas, o MPF poderá adotar as medidas judiciais.
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8: Uma boa noite.
7: E até amanhã.
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15: Está no ar o Jornal do Senado.
16: Eu sou Paula Groba.
17: E eu sou Humberto Pinheiro.
16: E estes são os destaques de hoje do Jornal do Senado, que começa agora.
17: Senado aprova novo piso para médicos e cirurgiões dentistas. Texto segue para a Câmara.
16: Governo e Senado negociam MP para criar crédito especial a produtores afetados por desastres climáticos.
17: Plenário conclui votação de indicações para embaixadas, CVM e Corregedoria do Conselho Nacional de Justiça.
16: Boa noite.
17: Boa noite.
16: Médicos e cirurgiões dentistas poderão passar a ter um piso salarial nacional definido em lei. Uma proposta aprovada na Comissão de Assuntos Sociais fixa o valor inicial de R$ 13.662, com previsão de reajuste anual.
17: A proposta segue para análise da Câmara dos Deputados. Repórter Patrícia Oliveira.
18: Médicos e cirurgiões dentistas passam a receber um piso salarial de R$ 13.662 para uma jornada semanal de 20 horas. O reajuste de salário foi aprovado na Comissão de Assuntos Sociais. A proposta da senadora Daniela Ribeiro, do Progressistas da Paraíba, atualiza regras da legislação de 1961 sobre a remuneração dessas categorias. O senador Fernando Duarte, do PSD de Pernambuco, também determinou reajuste anual pelo IPCA, adicional de 50% para trabalho noturno e horas extras, além de intervalo de descanso de 10 minutos a cada uma hora e meia trabalhada. Dueire destacou que o congelamento do piso desde 2022 contribuiu para a precarização das relações de trabalho na área da saúde, além da dificuldade de profissionais permanentes em municípios pequenos e regiões remotas.
19: Ao fixar piso concreto com correção anual, contribui para reverter essa tendência. Para que as políticas de interiorização de profissionais produzam efeitos duradouros, em vez de depender exclusivamente de programas emergenciais e transitórios.
18: A proposta prevê ainda que o aumento das despesas de estados e municípios seja custeado por transferências do Fundo Nacional de Saúde. Se não houver pedido para votação no plenário, plenário, a proposta segue para análise da Câmara dos Deputados.
16: E seguiu para o plenário do Senado a ampliação de direitos para agentes de vigilância sanitária e agentes indígenas de saúde e saneamento. A proposta equipara benefícios já garantidos a outras categorias do SUS e reconhece o papel desses profissionais na prevenção de doenças e no atendimento a comunidades vulneráveis, muitas vezes em áreas remotas.
20: E uma sugestão legislativa transformada em projeto de lei pela Comissão de Direitos Humanos poderá reajustar em até 100% as bolsas do programa Mais Médicos. As informações com Rodrigo Rezende.
21: As bolsas pagas no programa Mais Médicos podem ter um reajuste de até 100%. Uma sugestão legislativa com esse tema, apresentada por meio do programa E-Cidadania, foi acatada pela Comissão de Direitos Humanos e Legislação Participativa e passará a ser analisada no Senado como projeto de lei. O relator, senador Zequinha Marinho, do Podemos do Pará, ressaltou que os reajustes das bolsas desde a criação do programa não acompanharam a inflação.
22: Efetivamente, quando da criação do programa, em 2013, as bolsas pagas eram formação de R$10 mil, supervisão de R$4 mil e a tutoria de R$5 mil. 13 anos depois, enquanto a bolsa formação é de R$14.161,63, as outras duas sequer tiveram os seus valores atualizados.
21: O projeto de lei que será discutido reajusta as bolsas para os seguintes valores: formação, R$20 mil, supervisão, R$8 mil e tutoria, R$10 mil. A partir da publicação da possível lei, os reajustes seriam anuais baseados no IPCA.
16: O presidente do Senado, Davi Alcolumbre, convocou uma sessão conjunta do Congresso Nacional para analisar vetos à Lei de Diretrizes Orçamentárias que impedem municípios inadimplentes com até 65 mil habitantes de celebrar convênios e receber recursos federais.
20: Segundo Alcolumbre, a votação poderá permitir o acesso de mais de 3 mil municípios a recursos federais. Ele afirmou ainda que a pauta foi definida após pedido apresentado durante a Marcha dos Prefeitos, organizada pela Confederação Nacional dos Municípios, realizada nesta semana em Brasília. A sessão do Congresso está agendada para esta quinta-feira.
23: Nós fizemos um compromisso, o Senado e a Câmara dos Deputados, para convocarmos uma sessão no dia de amanhã com apenas 4 dispositivos da LDO que tratam da derrubada dos vetos que viabilizam mais de 3.100 municípios brasileiros acessarem os recursos com convênios federais do Brasil.
16: E o Senado aprovou nesta terça-feira a indicação de 7 diplomatas para chefiar embaixadas e representações do Brasil no exterior. Entre os nomes aprovados estão os novos embaixadores do Brasil no Japão, Vietnã, Omã, Albânia, Belize e Bahamas, além do representante permanente do país na Organização das Nações Unidas, Ricardo de Souza Monteiro.
20: O plenário também aprovou indicações para a Comissão de Valores Mobiliários e para a Corregedoria do Conselho Nacional de Justiça. Otto Eduardo Fonseca Lobo foi aprovado para a presidência da CVM. Os indicados agora poderão ser nomeados pela Presidência da República.
16: E a Comissão de Assuntos Econômicos adiou a votação do projeto que cria uma linha especial de crédito para produtores rurais afetados por eventos climáticos e crises internacionais. Relator da proposta, o senador Renan Calheiros, do MDB de Alagoas, retirou o texto da pauta após pedido do Ministério da Fazenda para novas negociações.
20: A proposta prevê o uso de recursos do Fundo Social do Pré-Sal para financiar agricultores prejudicados por secas, enchentes e impactos econômicos de conflitos geopolíticos. O texto também estabelece juros diferenciados, prazo de pagamento de até 10 anos com 3 de carência, além de regras para atender produtores, cooperativas e associações em situação de calamidade ou com perdas na produção. Após reunião com a equipe econômica na tarde de hoje, Renan Calheiros afirmou que houve avanços nas negociações e sinalização de apoio do governo à medida.
24: Está tudo caminhando bem no sentido de se publicar uma medida provisória com critérios de enquadramento, de juros, de carência e de prazo de 10 anos para pagar. O ministro da Fazenda está fazendo da sua parte tudo absolutamente. Absolutamente tudo para que essa negociação seja concluída na próxima segunda-feira.
16: Enchentes, secas e ondas de calor cada vez mais intensas estarão no centro de um debate no Senado sobre mudanças climáticas. A discussão vai tratar dos impactos de fenômenos como o El Niño e das formas de prevenir e responder a desastres naturais.
20: Para o senador Esperidião Amin, do PP de Santa Catarina, o objetivo é trabalhar para reduzir perdas humanas, sociais e econômicas causadas por eventos climáticos extremos. A sessão está marcada para o próximo dia 28 de maio.
0: Reduzir danos significa salvar vidas, em primeiro lugar, e reduzir o impacto na economia, na sociedade brasileira, especialmente dos estados que venham a ser os alvos maiores desta possível calamidade climática, ou pelo menos desse transtorno climático, a nos prevenirmos.
16: Já o senador Cleitinho, do Republicanos de Minas Gerais, criticou a proposta que permite o parcelamento de dívidas de partidos políticos. O texto foi aprovado pela Câmara dos Deputados e deve ser analisado pelo Senado.
20: O parlamentar defendeu que o Congresso Nacional priorize medidas para melhorar a qualidade de vida dos trabalhadores. Segundo Cleitinho, o alto custo de vida tem dificultado o acesso da população a itens básicos. Ele também cobrou mais debates sobre a escala de trabalho 6x1.
1: Vim falar que não pode discutir essa questão do fim da escala 6x1. Pois tem que discutir sim. Traga a compensação, coloque na balança aqui, equilibra a balança, tanto para o empresário quanto para o trabalhador.
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20: Com edição de Paula Groba e trabalhos técnicos de Eliseu Caires, o Jornal do Senado fica por aqui. Acompanhe agora as notícias da Câmara dos Deputados. Boa noite.
16: Boa noite e até amanhã.
3: Jornal Câmara dos Deputados. Câmara aprova mudanças nas regras de prestação de contas de partidos.
6: Plenário aumenta a pena para crime virtual contra crianças e adolescentes.
3: Deputados defendem a descentralização de recursos para os municípios.
25: Boa noite. Gilson Daniel, do Podemos do Espírito Santo, aproveita a marcha dos prefeitos em Brasília para defender a ampliação dos recursos destinados aos municípios. Ele assinala que é nas cidades que a população busca atendimento de saúde, educação e assistência social.
3: Gilson Daniel avalia que a Câmara precisa debater o financiamento municipal para desconcentrar verbas públicas da União e dos estados. O congressista reforça a importância das emendas parlamentares como instrumento de apoio aos mais de 70 municípios capixabas.
25: Gabriel Nunes, do PSD, defende solução definitiva para as dívidas dos municípios com o INSS, principalmente nas pequenas e médias cidades. O parlamentar aponta que, na Bahia, prefeituras enfrentam dificuldades para pagar suas obrigações sem comprometer os serviços oferecidos à população.
3: Gabriel Nunes pede que o Congresso enfrente a pauta diante do peso da alíquota previdenciária nos cofres das prefeituras. Ele propõe o retorno do índice de contribuição a 8%, com o objetivo de aliviar os gastos das pequenas e médias cidades baianas.
25: Daniel Tzerciak, do PSDB do Rio Grande do Sul, comemora a garantia da Agência Nacional de Transportes Terrestres de que este ano não haverá cobrança de pedágios nas BRs 116 e 392. O deputado afirma que o fim do antigo contrato de concessão interrompe um ciclo de tarifas elevadas.
3: Daniel Tzerciak considera que a pausa nas cobranças é necessária para estimular o desenvolvimento econômico, atrair investimentos e gerar empregos nos mais de 100 municípios da mesorregião da metade sul gaúcha.
25: Marcelo Nilo, do Republicanos, critica a gestão do governo da Bahia, afirmando que áreas como saúde, segurança pública, educação e geração de empregos enfrentam dificuldades. O parlamentar também questiona gastos com eventos institucionais diante de demandas sociais da população.
3: Marcelo Nilo relembra o rompimento político com o PT após décadas de aliança e faz críticas ao governo federal. Na visão do deputado, há insatisfação popular com as atuais gestões petistas na Bahia e no país.
26: Trabalho.
25: Benedita da Silva, do PT do Rio de Janeiro, reforça seu apoio à PEC do fim da escala 6x1. A deputada argumenta que a redução da carga horária melhora a produtividade por diminuir o esgotamento físico e mental que afeta os trabalhadores no país.
3: Benedita da Silva afirma que a mudança para o modelo 5x2 viabiliza períodos adequados para o descanso e para a convivência familiar. Ela critica o posicionamento contrário à PEC e classifica a jornada 6x1 como exaustiva para a classe trabalhadora.
25: João Daniel, do PT de Sergipe, defende o fim da escala 6x1 e afirma que a redução da jornada vai garantir mais qualidade de vida aos trabalhadores, com mais tempo para descanso, convivência familiar e cuidados com a saúde.
3: João Daniel também enaltece mobilizações sociais e sindicais em defesa da proposta e sustenta que a mudança pode fortalecer a economia e ampliar a valorização da classe trabalhadora no país.
25: Daiana Santos, do PCdoB do Rio Grande do Sul, defende a adoção da jornada de 5 dias de trabalho para 2 de descanso. Segundo ela, a proposta garante condições mais humanas e combate rotinas exaustivas enfrentadas por milhões de trabalhadores.
3: Daiana Santos critica medidas que condicionam a redução da jornada a mudanças em direitos trabalhistas, como cortes no FGTS e desoneração patronal. Para a deputada, a melhoria das condições de trabalho não deve servir como moeda de troca nas negociações do Congresso.
25: Fernando Mineiro, do PT do Rio Grande do Norte, defende o fim da escala 6x1 com redução da jornada semanal para 40 horas. O legislador sustenta que a mudança tem apoio da maioria da população brasileira por garantir mais tempo de descanso aos trabalhadores.
3: Fernando Mineiro critica a tentativa de mudança na PEC do fim da escala 6x1, que acrescenta o período de 10 anos para a implantação da escala 5x2. Ele pede que a sociedade e as centrais sindicais acompanhem a votação para pressionar o Congresso em defesa da redução do tempo de trabalho.
25: Marcon, do PT do Rio Grande do Sul, condena parlamentares da oposição que não apoiam a PEC do fim da escala 6x1. O deputado afirma que os trabalhadores precisam de mais tempo para cuidar da saúde, conviver com a família e ter acesso ao lazer.
3: Marcon critica a apresentação de uma emenda que prevê, em vez de reduzir a jornada para 40 horas, aumentar para até 52 horas de trabalho por semana. Na opinião do congressista, quem defende esse tipo de mudança trata o trabalhador como máquina, não como ser humano.
5: Votação.
25: Câmara aprova projeto que permite que o trabalhador empregado na safra agrícola continue a receber o Bolsa Família. O repórter Marcelo Larcher tem mais detalhes.
9: O plenário da Câmara concluiu a aprovação de um projeto que garante a continuidade do pagamento de benefícios sociais, como Bolsa Família, para o trabalhador que se empregar em atividade ligada à safra agrícola. Esse tipo de serviço varia de acordo com a atividade agrária e compreende o período entre o preparo do solo e a colheita. Os contratos para esse tipo de trabalho, de acordo com a lei de 1973, têm um período máximo de 2 anos. Acontece que as regras do Bolsa Família estão atreladas a um valor máximo de renda por pessoa. Esse limite foi definido em R$ 218,00 mensais, o que faz com que o trabalhador perca o direito se obtiver um trabalho com carteira assinada, como é o caso da safra. O argumento é de que algumas culturas agrícolas, como o café, o alho, a batata, a uva, a maçã e a cebola, têm elevada necessidade de mão de obra, o que faz com que o trabalhador prefira manter a Bolsa Família a trabalhar com carteira assinada. O projeto apresentado pelo deputado Zé Vitor, do PL de Minas Gerais, foi aprovado pela Câmara em 2024 e depois foi alterado pelo Senado. A proposta retornou para análise dos deputados e o relator, deputado Evair Vieira de Mello, do Republicanos do Espírito Santo, rejeitou a maioria das mudanças feitas pelos senadores. O texto original aprovado pela Câmara retira do cálculo da renda familiar, para efeito do recebimento de benefícios sociais, o salário recebido pelo trabalhador no contrato da safra. O Senado, por sua vez, optou por alterar a regulamentação do programa Bolsa Família para prever a reinclusão do beneficiário excluído no caso da média anual de renda da família superar o limite permitido. Para o relator, Evair Vieira de Mello, a mudança não garante a permanência do trabalhador safrista no Bolsa Família.
10: Entendemos que a proposta do Senado Federal, ela não aprimora significativamente a operacionalização do programa Bolsa Família, na medida em que continua a impedir a contratação de safristas, cuja condição, mesmo após a sua contratação, ainda é de vulnerabilidade social em face das peculiaridades inerentes à atividade agropecuária que é sazonal. O contrato de safra desempenha papel essencial para a manutenção da produção agrícola e da pecuária nacional.
9: O projeto que garante a continuidade do pagamento de benefícios sociais como Bolsa Família para o trabalhador que se empregar em atividades ligadas à safra agrícola seguiu para a sanção presidencial e já pode virar lei. Da Rádio Câmara de Brasília, com informações de Antônio Vital, Marcelo Larcher.
5: Agricultura.
3: Tiago de Joaldo, do Republicanos de Sergipe, cobra do governo a conclusão de estudos sobre possível prática de dumping na importação de leite da Argentina e do Paraguai. Ele afirma que a concorrência estaria prejudicando produtores brasileiros e tornando a atividade economicamente insustentável.
25: Tiago de Joaldo também pede ações do governo de Sergipe para fortalecer a cadeia leiteira local. Ele menciona, por exemplo, incentivos tributários, compras públicas de leite produzido no estado e apoio institucional aos produtores do sertão sergipano.
3: Dr. Flávio, do PL, exalta a exposição de produtos do agronegócio do Rio de Janeiro na Câmara, com a participação de produtores da região serrana e do norte fluminense. O parlamentar assinala que a divulgação de produtos regionais amplia mercados e fortalece a agricultura do estado.
25: Dr. Flávio pediu ainda a derrubada do veto presidencial ao projeto que reconhece o norte e noroeste fluminense como região do semiárido. Para o deputado, a medida vai facilitar o acesso ao crédito e ampliar investimentos para os produtores rurais da região.
3: Justiça. Câmara aprova projeto que aumenta a punição para pedófilos quando o crime é cometido pela internet. O repórter Antônio Vital acompanhou a votação.
8: Deputados e deputadas aprovaram um projeto que aumenta penas para crimes relacionados a abusos sexuais de crianças e adolescentes em ambientes digitais, inclusive com o uso de ferramentas de inteligência artificial. A proposta considera a violência sexual de criança ou adolescente qualquer representação de atividade sexual ou nudez que envolva criança ou adolescente real ou fictícia. Isso vai valer para fotografia, vídeo ou imagem digital, mesmo que produzida, manipulada ou gerada com o uso de tecnologias digitais, inclusive inteligência artificial. A proposta também deixa claro no Código Penal que todos os crimes contra a dignidade sexual, como estupro e estupro de vulnerável, também serão caracterizados quando cometidos no ambiente digital. Todos esses crimes passam a ser considerados hediondos, o que significa mais tempo de cumprimento de pena em regime fechado. O projeto também torna crime o simples acesso a conteúdo de pedofilia na internet, ou seja, isso será crime mesmo se a polícia não encontrar arquivos com conteúdo de abusos sexuais ou violência contra crianças e adolescentes armazenados no computador ou na nuvem do acusado. A proposta também aumenta em até um terço a pena para aliciamento de crianças ou adolescentes por meio de inteligência artificial ou filtros capazes de alterar a imagem ou a voz do criminoso para enganar a vítima. O agravamento da pena vai valer também no caso de perfis falsos em plataformas de jogos online, aplicativos de mensagens, salas de bate-papo e redes sociais. Segundo a relatora, a deputada Rogéria Santos, do Republicanos da Bahia, esse dispositivo foi inserido na proposta após o caso de um criminoso no Rio Grande do Sul que vitimou 127 meninas usando perfis falsos criados por inteligência artificial. Além do aumento de penas, o projeto legaliza a infiltração policial em investigações sobre redes de pedofilia na internet, em especial as chamadas rondas virtuais, com possibilidade, inclusive, de requisição de dados de conexão às plataformas sem a necessidade de autorização judicial. Isso poderá ser feito no caso de risco iminente à vida ou integridade física de crianças vítimas de abusos. Para a relatora Rogéria Santos, a proposta moderniza a legislação.
11: A proposição institui medidas modernas de enfrentamento e repressão aos crimes de violência sexual contra crianças e adolescentes no ambiente digital. Ao regulamentar a ronda virtual e os crimes praticados com o uso de inteligência artificial e da utilização de técnicas de mascaramento de endereço de IP, os números, senhoras e senhores, são alarmantes.
8: O texto também cria novo crime no Estatuto da Criança e do Adolescente, com pena de até 6 meses de prisão para quem deixar de comunicar ao Conselho Tutelar, ao Ministério Público ou à polícia casos de abuso sexual pela internet. A proposta garante ainda à criança ou adolescente vítima de violência sexual o direito ao atendimento psicológico e psicossocial especializado no Sistema Único de Saúde, o SUS, e o agressor será obrigado a cobrir todos os custos do tratamento, incluindo o ressarcimento ao SUS. Para o deputado Osmar Terra, do PL do Rio Grande do Sul, autor do projeto, a proposta fecha portas que estavam abertas para os criminosos. O projeto, que aumenta apenas para crimes relacionados a abusos sexuais de crianças e adolescentes em ambientes digitais, inclusive com o uso de ferramentas de inteligência artificial, seguiu para análise do Senado. Da Rádio Câmara de Brasília, Antônio Vital.
5: Educação.
25: Lincoln Portela, do PL de Minas Gerais, critica a decisão judicial que condenou um casal do interior de São Paulo por evasão escolar relacionada aos filhos. Ele questiona a medida e argumenta que a família estaria garantindo uma educação domiciliar às crianças.
3: O parlamentar também chama atenção para os índices de evasão escolar no país e defende prioridade no enfrentamento de casos de estudantes sem acesso à educação. Segundo Lincoln Portela, a situação exige foco das autoridades públicas e do sistema de justiça.
4: Segurança Pública.
25: O escolto do PT da Paraíba elogia a atuação da Polícia Federal no enfrentamento às organizações criminosas que se infiltraram no sistema econômico nacional. Ele argumenta que as investigações sobre fraudes financeiras devem prosseguir sem interferências políticas.
3: O escolto salienta que os órgãos de inteligência precisam seguir os rastros documentais de transações suspeitas envolvendo autoridades e empresários citados em CPIs. Na avaliação dele, esse é o caminho para fortalecer a segurança pública e a soberania do Estado brasileiro.
4: Eleições.
25: Câmara aprova mudanças nas regras de prestação de contas de partidos políticos. A repórter Daniele Lessa acompanhou a votação dessa mini-reforma eleitoral.
5: A Câmara dos Deputados aprovou o projeto que altera regras sobre prestação de contas, punições e funcionamento administrativo partidário, modificando diversos pontos da Lei dos Partidos Políticos. Relator da proposta, o deputado Rodrigo Gambale, do Podemos de São Paulo, argumentou que o projeto foi construído a partir das demandas dos líderes partidários, com o objetivo de dar mais segurança jurídica às legendas. Já os deputados contrários ao projeto destacaram que nenhum parlamentar subiu à tribuna para defender a proposta no plenário. O projeto proíbe bloqueios e penhoras automáticas sobre recursos do fundo partidário e do fundo eleitoral, exceto em casos de uso irregular reconhecido pela Justiça Eleitoral, ponto criticado pelo deputado Kim Kataguiri, do Missão de São Paulo.
7: E aqui eu faço chamo a atenção de todos os partidos que dizem defender o trabalhador. Esse projeto está dizendo o seguinte: se um partido contratar um trabalhador e ele der calote nas verbas trabalhistas, se o partido não pagar o INSS, se o partido não pagar o FGTS, esse partido não poderá ser penhorado.
5: A deputada Adriana Ventura, do Novo de São Paulo, criticou a falta de debate sobre o projeto, que foi divulgado publicamente apenas 30 minutos antes da votação. Ela reconheceu que a proposta simplifica a burocracia, mas classificou como aberração o trecho que suspende processos administrativos e judiciais dos partidos anteriores durante fusões entre legendas.
12: Um partido se alimenta de dinheiro público, se é sustentado com dinheiro público do cidadão brasileiro, faz um monte de irregularidade. Aí, o que acontece? Tem uma fusão, então tem um partido podre que funde com outro partido. Tudo do partido podre não passa para o novo, ele não assume responsabilidade nenhuma. Tudo é suspenso. Isso é grave, gente.
5: Segundo o texto, o novo partido responderá pelas dívidas das legendas anteriores, mas não sofrerá suspensão de recursos do fundo partidário por irregularidades em contas antigas que já foram julgadas. A deputada Fernanda Melchiona, do PSOL do Rio Grande do Sul, pontuou que os cidadãos não têm acesso ao prazo de 15 anos para pagarem suas dívidas, ponto que também está na proposta.
12: Digo mais, o aumento das parcelas em 180 parcelas é 15 anos. Os partidos pagar. O pobre do povo pega ali no cheque especial, tem que pagar, senão é o juro, não sei o que. Os partidos vão ter 15 anos, independente do valor.
5: O texto também prevê que em semestre eleitoral não poderá haver suspensão de repasses do fundo partidário ou do fundo eleitoral por irregularidades em prestações de contas anteriores. Outra mudança trata da análise das contas partidárias. O texto determina prazo de até 3 anos para julgamento dos processos de prestação de contas pela Justiça Eleitoral. Se esse prazo não for cumprido, o processo poderá ser extinto por prescrição. O projeto ainda cria regras para uso de aplicativos de mensagem por partidos e candidatos. As legendas poderão registrar números oficiais para envio de mensagens a eleitores, e essas contas não poderão ser bloqueadas pelas plataformas sem decisão judicial. A proposta, que foi chamada de mini-reforma eleitoral, vai ser agora analisada pelos senadores. Da Rádio Câmara de Brasília, Daniele Lessa.
4: Direitos Humanos.
3: Charles Fernandes, do PSD da Bahia, registra o Dia Nacional da Luta Antimanicomial, celebrado em 18 de maio. O parlamentar ressalta a importância da mobilização por um modelo de tratamento humanizado, digno e em liberdade para pessoas em sofrimento psíquico.
25: Charles Fernandes lembra que a data também marca os 25 anos da Lei da Reforma Psiquiátrica. O deputado defende o fortalecimento da rede de atenção psicossocial com ampliação dos CAPs e das residências terapêuticas.
4: Saúde.
3: Otone de Paula, do PSD do Rio de Janeiro, cobra do Executivo Federal o recolhimento de um guia sobre pré-natal distribuído pelo Ministério da Saúde. Ele argumenta que o material descumpre o compromisso do governo de vetar políticas públicas que abordem a interrupção da gravidez.
25: Otone de Paula contesta as diretrizes do documento ao apontar que o texto oficial substitui as palavras mãe e gestante pela expressão pessoas que gestam. Ele reforça sua discordância com a destinação de recursos públicos para informativos que tratam do tema.
3: Segundo denúncia de Marangoni, do Podemos, de São Paulo, empresas de auditoria médica estariam negando procedimentos de saúde em larga escala. Ele cita o caso de uma empresa que utiliza algoritmos e planilhas controlados pelos próprios planos de saúde para tomar decisões.
25: Marangoni argumenta que a negativa de cirurgias e tratamentos sem análise médica individualizada desrespeita a lei do ato médico e o código de ética da categoria. O deputado defende uma CPI para investigar as operadoras e cobra fiscalização mais rigorosa da Agência Nacional de Saúde Suplementar.
4: Últimas notícias.
3: As votações de hoje no plenário da Câmara começaram no meio da tarde. A edição de amanhã vai trazer informações sobre a pauta de projetos em discussão ao longo da semana.
25: Termina agora o Jornal Câmara dos Deputados com trabalhos técnicos de Everson Urani e apresentação de José Carlos Andrade e Luciana Vieira. Uma boa noite para você.
3: Uma ótima noite. A Voz do Brasil volta amanhã.
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1: Boa noite. 21 horas.
2: E 3 minutos.

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0: Um dos grupos instrumentais mais conceituados do cenário musical do país, o Quarteto Mahogany, ocupa lugar de destaque quando o assunto é música instrumental de qualidade. Graças à sua versatilidade, o grupo de violonistas se tornou referência no universo das cordas, resultando em um trabalho que rompeu as fronteiras das formas convencionais de interpretação musical. No programa de hoje, vamos celebrar a longevidade do conjunto, que desde os anos 1990 vem se firmando como continuador da melhor tradição violonística no Brasil, apresentando também sua inequívoca ligação com o universo do choro. Criado em 1994, a partir do encontro de Carlos Chaves, Marcos Alves, Paulo Aragão e Sérgio Valdeus, o Mahogany nasceu do desejo dos músicos de aliarem suas bagagens nos estudos do violão clássico com a paixão pela música popular. O disco de estreia do Mahogany veio em 1997, alcançando grande sucesso para o grupo, que realizou diversos shows pelo país nos anos seguintes e impulsionou a realização do segundo disco do quarteto. Com Marcos Tardelli substituindo Sérgio Valdeus e a participação especial de Joyce, Ed Mota, Mônica Salmazo, Cristiano Alves e Alexandre Maionese, o segundo trabalho foi lançado em 2001 e acompanhou o sucesso do primeiro. 3 anos depois, em 2004, veio o terceiro disco, que resultou na primeira turnê internacional do quarteto e o consolidou como grupo de destaque no meio instrumental. O violonista e um dos fundadores do grupo, Paulo Aragão, falou mais sobre a fundação e o início do Mahogany no Tarde Nacional, programa da Rádio Nacional do Rio de Janeiro.
1: Nós éramos estudantes da Escola de Música da UFRJ e tinha um curso lá de violão, né, todos nós fazíamos o bacharelado em violão, na violão clássico, e naquela época nem tinha nas universidades a música popular. E a gente estudava música clássica, que a gente ama, adora também, apesar de todo mundo saber que não queria ser concertista, né? Então nós nos encontramos e numa aula específica, que era uma aula do Marcos Pereira, que era uma aula que realmente tinha uma proximidade com a música popular, a gente se encontrou e começou a ensaiar, junto com até com esse, com o Marcos Pereira, que é um grande violonista brasileiro e tal, e ele incentivou muito nesse início. Então começou aí, e aí a gente começou em 95, 96, em 97 a gente gravou o nosso primeiro disco, né, que foi um disco muito importante na nossa trajetória, porque teve participações super importantes, né, do Ginga, da Leila Pinheiro, de muitos artistas, da Jane do Bock, do Zé Nogueira, nosso querido Zé Nogueira. Enfim, e aí começou essa trajetória, né, mas começou num ambiente universitário e todo mundo novinho, né, 20 e poucos, 20, quase 20 anos, 20 e poucos anos, né.
0: Vamos ouvir Samambaia, de César Camargo Mariano, presente no álbum de estreia Quarteto Mahogany, de 1997.

Ouvimos Lamento no Morro, de Tom Jobim e Vinícius de Moraes. Faixa do disco Água de Beber, de 2004. Antes, Samambaia, de César Camargo Mariano. E Bananeira, de Gilberto Gil e João Donato. Presente no disco Cordas Cruzadas, de 2001. Os três primeiros álbuns do Mahogany renderam diversos prêmios para o quarteto, como o primeiro Prêmio Caras de Música, em 2002, o terceiro Prêmio Rival BR, em 2004, e o terceiro Prêmio Tim, em 2005. O repertório do grupo sempre teve a música popular brasileira como seu maior foco, fazendo com que os grandes clássicos convivessem em perfeita harmonia com canções menos conhecidas e até inéditas. Além disso, sua sonoridade sempre foi marcada pelas inúmeras possibilidades de arranjos e timbres que eram produzidos pelos quatro violões do grupo. Em 2008, com Maurício Marques substituindo

0: A gente trabalha dentro de uma, entre aspas, limitação, que é o fato de ter quatro instrumentos, vamos dizer, entre aspas também, iguais. Claro que eu uso um violão de 8 cordas, o Maurício usa um violão, em algumas músicas, um violão requinto, que é um violão mais agudo, mas são basicamente 4 instrumentos com a mesma sonoridade. Então, o nosso barato é buscar, dentro dessa limitação, o maior número de possibilidades possíveis, sejam elas, assim, a gente pode buscar, e essa formação é muito versátil, é muito legal, porque ela permite, em algumas horas, por exemplo, a gente ter texturas camerísticas, vamos dizer assim, de quarteto de cordas, sei lá, usando pizzicatos ou texturas com vozes diferentes, uns 4 violões e tal. Tem horas que a gente pode buscar texturas pianísticas, entendeu? Simular, não é bem simular, mas é inspirar, nos inspirar no som de um piano, por exemplo. Tem horas que a gente, claro, pode fazer o som do violão de centro com uma levada, um violão que faça uma frase de baixo, as baixarias, né? Tem horas que a gente pode buscar coisas rítmicas, às vezes até batucando, percutindo os instrumentos. Quer dizer, é uma formação que, apesar da limitação de ter 4 instrumentos iguais, é muito rica, né? E o nosso dia a dia é ficar buscando, assim, soluções bacanas e legais para tornar esse som mais rico.
1: Ouviremos agora Moacir Santos e Ana, de Maurício Carrilho, faixa de abertura do disco Impressão de Choro, lançado pelo quarteto em 2008.

0: Acabamos de ouvir Meu Caro Amigo, de Francis Raim e Chico Buarque. Antes, Moacir Santos e Ana, de Maurício Carrilho. Seguida de Relâmpago, de Garoto. Todas interpretadas pelo Mahogany no disco Impressão de Choro, de 2008. Com mais um trabalho acompanhado de repertórios de choro, o grupo lançou um disco dedicado à obra de Ernesto Nazaré, em comemoração aos 150 anos do compositor, no ano de 2014. No disco que trazia de volta a formação original do Mahogany, a versatilidade do quarteto foi mais uma vez exposta ao mundo, reunindo tangos, polcas, valsas e honrando a memória daquele que foi um de nossos maiores nomes da música instrumental brasileira. Paulo Aragão também comentou sobre a importância da música instrumental no cenário atual, no Tarde Nacional.
1: A música instrumental brasileira tem uma tradição imensa, enorme, e eu acho que é um dos casos, não só a música, as canções, né, que de fato levam o Brasil para o mundo, né, as canções de tantos compositores, né, do Tom Jobim, esse pessoal que ganhou o mundo e mostrou ao mundo a música brasileira, mas antes disso já tinha, de fato, muita coisa circulando, né, desde a época do Pixinguinha, circulando pela Europa. Uhum. Né, então, de fato, essa tradição da música instrumental faz com que ela seja bastante admirada no mundo inteiro. Não, é claro que assim, não tão conhecida, né, quanto as canções, mas a gente tem contato, né, com violonistas, por exemplo, do mundo inteiro. A gente, sim, já esteve tocando, sabe, na Europa, nos Estados Unidos, na Ásia, já tivemos em muitos lugares que você faz contato e as pessoas trocam figurinhas. Então, por exemplo, você me escreveu um violonista lá da Inglaterra, que tem um quarteto de violões, também pedindo um arranjo da gente. Já tivemos arranjos gravados pelo quarteto lá de Los Angeles, que é um quarteto super famoso.
2: Olha,
1: mundo,
2: que legal.
1: Então, assim, tem nesse nicho, vamos dizer assim, né, tem uma circulação e tem, assim, e apesar de não ter o destaque, né, vamos dizer que as coisas que estão super evidentes na mídia, tem muita gente que gosta, né, e que aprecia essa música. Isso faz com que ela exista, né, e que ela frutifique, assim, pelo mundo.
0: Vamos seguir ouvindo Arreliado, de Ernesto Nazaré, presente no disco Pairando, de 2014.

0: Essa foi Cruz Perigo, vinda logo após de Espalhafatoso, antes Arrelhado, todas compostas por Ernesto Nazaré e interpretadas pelo grupo no disco Pairando, lançado em 2014. No ano seguinte, em 2015, o Malgani lançou um álbum independente em parceria com o cantor Renato Brás, trazendo um panorama musical da América Latina. Já em 2019, o grupo lançou um disco depois de 10 anos de sua gravação original. Este contou com as participações de Mônica Salmazo, Renato Brás e Hamilton de Holanda. O quarteto alcançou ao longo de sua carreira o reconhecimento como um dos grupos mais influentes da música instrumental. Seus trabalhos refletem uma jornada de profundo conhecimento e respeito por este gênero, que é a base fundadora de nossa música. Em 2024, o grupo lançou o disco comemorativo de seus 30 anos de fundação. Nele, apenas temas autorais dos integrantes do grupo, que conta com Diogo Cilli e Lucas Gralato, em sua atual formação. O músico Carlos Chaves falou sobre a importância deste novo trabalho para a carreira do quarteto, em entrevista ao Antena MEC, da MEC FM.
1: Eu acho que é um processo de amadurecimento mesmo, né? A gente sempre fez muitos arranjos para compositores consagrados, né? Dedicamos até um álbum inteiro para Tom Jobim, para o Ernesto Nazaré. Gravamos muitos compositores de grandes nomes no Brasil. E a gente foi gravando aos poucos algumas músicas nossas, espalhadas pelos discos. E aí chegou um momento que a gente resolveu realmente mostrar nossa cara como compositor, né? Porque acho que todo mundo já conhecia bastante nossa maneira de fazer arranjo, né? Para quatro violões. E aí a gente resolveu fazer um álbum inteiramente autoral. E aí a gente percebeu que, na verdade, além disso, a gente estava fazendo 30 anos. Então acho que nada mais natural do que comemorar esses 30 anos com um álbum todo feito com composições nossas, né?
2: Sem
1: então
2: dúvida.
1: Eu acho que foi um pouco por aí.
0: Vamos ouvir Bambuco em Si Menor, de Adolfo Mejía, presente no disco Canela, de 2014.

0: Ouvimos de Charles a Xavier, de Carlos Chaves, presente no trabalho Malgani Autoral, lançado esse ano. Antes, Bambuco em Si Menor, de Adolfo Mejía, e Cai Dentro, de Paulo César Pinheiro e Baden Powell, interpretada pelo grupo no disco Álbum da Califórnia, de 2019. No programa de hoje, celebramos a existência e a longevidade do Quarteto Malgani, que sempre teve suas raízes ligadas ao choro. E contamos um pouco da história deste grupo que tanto acrescenta na música instrumental brasileira. O Roda de Choro tem coordenação de produção de Adriana Ribeiro, produção de Carlos Henrique Fonseca e sonoplastia de Silas Mendes. Eu sou Raquel Ricardo e espero você no próximo programa.
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0: 22 horas e 1 minuto.
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0: 23 horas
1: e 4 minutos.
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tinha suspirado. Tinha beijado o papel devotamente. Era a primeira vez que lhe escreviam aquelas sentimentalidades. E seu orgulho dilatava seu calor amoroso que saía delas, como um corpo ressequido que se estira num banho tépido. Sentia um acréscimo de estima por si mesma. Parecia-lhe que entrava, enfim, numa existência superiormente interessante, onde cada hora tinha seu

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0: demais.
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0: obrigado.
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0: é bom demais.
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8: Hora certa!
9: 9 horas e 24 minutos.
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0: Agora no Acre são 10h04. Estamos chegando para mais um Gente em Debate. Hoje é quinta-feira, 21 de maio de 2026. Olá, muito bom dia para você que está com o seu rádio ligado, você que está em casa, você que está no trabalho, você que está saindo do trabalho, você que está se preparando para sair, mas com o seu rádio ligado. É bom demais ter você na companhia. Eu sou Damião Viana, a partir de agora até o meio-dia você vai se ligar nos acontecimentos que marcam a história de mais um dia na sua cidade, no nosso estado, no Brasil e no mundo.
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0: É aquele bom dia especial para você, meu amigo, minha amiga. Bom dia para você que nos ouve através das 11 emissoras do Sistema Público de Comunicação. É a rede pública de rádio chegando no seu lar através das ondas do rádio. Aquele abraço para você que está em casa, para você que está ouvindo nas colônias, nos senegais, fazenda, chácara, sítio ou em qualquer parte do planeta, você que nos ouve através da internet, bom dia meu amigo! Bom dia, Jesse Parada já está por aqui para mais um Gente em Debate.
2: Muito bom dia, Damião Viana, Márcio Barra Beto, bom dia aos nossos correspondentes, aos nossos sonoplastas, né? Bom dia aos nossos ouvintes queridos. Começa mais um Gente em Debate agora e a gente te convida a ficar com a gente.
0: É nóis. Solta a vinheta. É hora de você anotar o nosso WhatsApp. Você pode enviar sua mensagem através do WhatsApp. Você quer saber qual é? Qual?
2: Ah, tá, pois eu conto. Conto mesmo.
0: Conta.
2: Por favor, anote aí. 9209-3888. Lembrando que se você estiver fora da cidade, né? Estiver fora do estado, como Elias Maia, né, nosso ouvinte querido, por favor, coloque o 68 antes. E aí em seguida você coloca o 9209-3888.
0: Vamos repetir?
2: Tá pensando que isso é de graça?
0: É.
2: Vou fazer só mais uma vez.
0: Isso.
2: 9209-3888.
0: Mande a sua mensagem, participe, ajude a construir a história de mais um dia aqui no Gente em Debate. 6899209-3888. Nós estamos esperando a sua participação. Mande a mensagem, áudio ou texto.
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0: Chegou a hora de falarmos do tempo e da temperatura. Para você que gosta, para você que está e que aguarda este momento, né, para saber como você vai sair de casa. Se vai precisar levar o guarda-chuva ou o guarda-sol, né? Você que quer saber como vai ser o tempo hoje durante todo o dia, hoje será um dia de sol entre nuvens, viu? Umidade do ar elevadíssima, mas sem sinal de chuva. Detalhe, quando a temperatura está assim com umidade do ar elevada, é importante utilizar bastante protetor solar, né? Use protetor solar, bote aquela roupa para proteger os braços, né? Proteja-se dessa elevação da umidade do ar, tá certo? Vamos seguir, Jéssica Parada.
2: Vamos sim, Damião, vamos seguir, inclusive te contando como é que fica a temperatura aí na sua cidade. O dia hoje ainda amanheceu gostoso, né?
0: Agradável.
2: Tem sol sim, mas está muito ventilado. Como o Damião falou, a umidade do ar está elevada, então fica um dia gostosinho. Agora o Damião vai te contar como é que fica a temperatura aí na sua cidade.
0: Vamos saber como fica a temperatura no Vale do Juruá, cidades de Porto Valter, Marechal Tamaturgo, Rodrigues Alves e Cruzeiro do Sul. A temperatura está gostosinha, 27 graus.
2: E acredite ou não, é a maior de todo o estado, tá? É a regional que tem maior temperatura, porque, por exemplo, lá em Santa Rosa do Purus, Sena Madureira e Manuel Urbano, a máxima não passa de 25.
0: E aqui no Baixo Acre, que inclui a capital Rio Branco, a temperatura máxima hoje, mas tá daquele jeito, 24 graus.
2: No Alto Acre, as cidades de Brasileia, Assis Brasil, Chapuri e Epitaciolândia também terão máxima de 24 graus.
0: Vamos para o Tarauacá e Vira, cidades de Feijó, Tarauacá e Jordão. A temperatura é bem mais agradável, né? Com máximas de apenas 25 graus. A informação é do portal Clima Tempo.
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0: Quinta-feira, 21 de maio, são 10 horas e 9 minutos. Governadora Maílza Assis entrega viaturas e equipamentos para as forças de segurança. Um investimento de mais de 33,7 milhões de reais.
2: Atenção, funcionalismo público estadual. O governo antecipa o pagamento dos servidores do mês de maio, né? É. E aí também com o início do repasse dos prêmios de valorização.
0: Boa notícia para
2: excelente
0: o servidor.
2: Excelente notícia.
0: Semana que vem, viu? É semana que vem. E mais, governança ambiental do Acre é destaque no 9º Encontro Nacional de Unidades de Conservação.
2: E o Estado antecipa ações e mobiliza gabinete de crise para mitigar impactos no período de seca extrema.
0: E o governo do Acre consegue garantia de agilidade na liberação de recursos federais para a maternidade e de outras unidades de saúde no Estado.
2: E ainda hoje você confere aqui no Gente em Debate.
0: Padrasto é preso acusado de estuprar enteadas de 9 e 17 anos no Acre.
2: E em Sena Madureira, a mulher usa o botão de pânico após a invasão na sua residência.
0: E mais, polícia militar apreende skunk e prende suspeito por tráfico de drogas em Sena Madureira.
2: E direto da Central de Esportes, vamos falar ali sobre o Palmeiras, que não saiu muito feliz, né? Perdeu assim a primeira em casa, depois de 5 anos de Libertadores, né, Damião?
0: 5 anos jogando Libertadores, os últimos 5 anos o Palmeiras não tinha perdido em casa. E ontem perdeu em casa e complicou-se, né? Não pode não ser o primeiro do grupo. Nós vamos falar sobre essas e outras, porque o Flamengo venceu no Maracanã e já está.
2: Olha o meu sorriso.
0: Garantia, tá feliz?
2: O meu sorriso.
0: Foi 1-0, jogo não muito fácil, o Flamengo não jogou como
2: nem
0: se
2: muito
0: deve.
2: Bonito, tá?
0: É, o Flamengo não jogou como se deve jogar pelo elenco que tem, pelo time que tem, pelos investimentos que tem, mas venceu e já se garante nas oitavas de final da Conmebol Libertadores. Tem 3 pontos que está aí em disputa ainda do... Pode vencer por WO, a partida que foi encerrada no início do jogo, e pode vencer semana que vem também, na terça-feira, vai enfrentar o Cusco. Vencendo, o Flamengo já,
2: Damião,
0: se classifica como
2: primeiro. Não entregue o doce. Teremos isso na nossa participação de Alberto Casas. E a gente te convida a ficar com a gente, porque essas e as principais notícias do dia a gente conta a partir de agora no Gente em Debate.
0: É, vamos lá, seguindo o Márcio Alberto.
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0: Agora são 10 horas e 12 minutos. Bloqueio judicial automático de contas teve mudança nas regras. E agora pode ocorrer em até 2 horas. 5 bancos já aderiram às novas regras. Saiba quais são estes bancos e o que de fato mudou.
5: O bloqueio judicial de contas está mais rápido no Brasil e pode acontecer em até 2 horas. 5 bancos assinaram com o CNJ, o Conselho Nacional de Justiça, a participação no projeto piloto, que vai durar 18 meses. De acordo com o novo manual do Sisbajude, o Sistema de Busca de Ativos do Poder Judiciário, as ordens vão ser emitidas 2 vezes ao dia. Os bancos então devem fazer o bloqueio e informar ao judiciário. A comunicação será toda pelo sistema digital. Essa ordem de bloqueio ainda pode ser classificada como permanente. Nesse caso, vai ficar ativa até cumprir o valor total, bloqueando qualquer dinheiro que entre na conta por até 1 ano. Antes, ele só bloqueava o que tinha na conta no momento da ordem. Caixa Econômica Federal, Banco do Brasil, Itaú, Nubank e XP fazem parte do projeto piloto. Após o prazo de 1 ano e meio, o CNJ pretende levar o sistema gradualmente para todo o sistema financeiro. O objetivo é tornar mais rápido e eficiente o bloqueio de valores para pagamento de dívidas e ressarcimentos, evitando que o dinheiro seja retirado para contas de outras pessoas. No entanto, a legislação ainda protege salários, aposentadorias, pensões e parte dos valores mantidos em poupança. Por isso, o devedor deve agir rápido, procurar um advogado e reunir documentos, caso tenha valores bloqueados indevidamente.
2: Sancionou lei que cria cadastro nacional de agressores de mulheres. E a Sayonara Moreno vai trazer para a gente detalhes sobre esse aplicativo.
6: O Brasil passa a ter o Cadastro Nacional de Agressores, com nomes de pessoas condenadas definitivamente por violência contra a mulher. Essa foi uma das medidas assinadas pelo presidente Lula durante o evento que celebra os 100 dias do Pacto Nacional Brasil contra o Feminicídio, firmado entre Executivo, Legislativo e Judiciário. No Palácio do Planalto, o balanço foi apresentado pela primeira-dama, Janja da Silva, que representou a ex-ministra de Relações Institucionais, Gleisi Hoffmann. Segundo ela, a violência contra a mulher se intensificou com a amplificação do discurso dos chamados Red Pill, que incentivam a misoginia.
7: Esse termo foi apropriado por comunidades da internet que usam como uma metáfora para dizer que eles enxergam a verdade sobre as relações com as mulheres. E esse conceito está muito associado ao que a gente chama de machosfera. No momento em que o ódio vira algoritmo e entretenimento, ele deixa de ser apenas virtual. Ele atravessa telas, impacta vidas e adoece famílias inteiras enquanto alimenta diferentes formas de violência contra nós.
6: Ao lado de representantes dos demais poderes, Lula também assinou dois decretos, o que fortalece a prevenção e o enfrentamento de fraudes, golpes e atos criminosos nas plataformas digitais. Após assinar os atos, o presidente Lula afirmou que o problema é de toda a sociedade e não somente das mulheres.
8: O que leva um homem ir para a internet, muitas vezes escondido dentro do banheiro para a mulher não ver, para fazer asneira, para escrever bobagem na internet? O que que faz um grupo de jovens de 14, 15 anos fazer um estupro coletivo? O que que essa meninada aprendeu em casa?
6: As ações e os resultados do Pacto Nacional Brasil contra o Feminicídio podem ser conferidos no site todosportodas.br. Lembrando que todo caso de violência contra a mulher pode ser registrado no Disque 180. Com o Pacto Nacional, o canal foi modernizado e teve um aumento de 14% nos atendimentos e de 23% no número de denúncias.
0: Agora são 10 horas e 16 minutos. O governo federal lança o programa Amazônia Soberana para combater crimes em áreas de fronteiras. Jota Menezes conta para nós.
9: A região da Amazônia Legal e a faixa de fronteira vão receber reforço em ações de combate ao crime organizado. O programa Território Seguro, Amazônia Soberana, vai atuar no enfrentamento ao tráfico de drogas, lavagem de dinheiro e crimes correlatos, principalmente em áreas indígenas e comunidades tradicionais. A medida consta da portaria 1220 do Ministério da Justiça e Segurança Pública, publicada na edição desta quarta-feira 20, no Diário Oficial da União. Alguns dos principais objetivos são desarticulação de estruturas criminosas, fortalecimento da segurança pública integrada, prevenção da violência e redução do aliciamento de jovens pelo crime. A iniciativa também prevê ações de inclusão social, reinserção econômica e incentivo a atividades produtivas sustentáveis. A estratégia se baseia em atuação e integração entre órgãos públicos e respeito às características socioculturais das comunidades. O programa também prioriza o uso de tecnologias para monitoramento e análise das organizações criminosas, inclusive com a criação de força-tarefa com a Interpol. A coordenação das ações na Amazônia ficará a cargo do Centro de Cooperação Policial Internacional da Polícia Federal. Um comitê gestor, formado por representantes de diferentes áreas do Ministério e das Forças de Segurança, articularão a execução. Para o Sistema Público de Comunicação, Jota Menezes, com informações do Ministério da Justiça.
0: Câmara aprova prisão para aumento abusivo no preço dos combustíveis. Projeto é encaminhado para o Senado. Tem que visitar todos os postos, né? Para ver como é que está a questão dos preços. E aí, meu amigo, aumentou de forma indevida? A Câmara aprova prisão para o aumento abusivo. Vamos conferir na reportagem de Gabriel Bruno.
10: A Câmara dos Deputados aprovou penas de prisão para quem aumentar preço de combustíveis sem justificativa. O projeto aprovado foi um substitutivo relatado pelo deputado Merlong Solano, do PT do Piauí. Ele trouxe alterações em relação ao texto enviado pelo governo federal em abril para tornar essa situação crime contra a ordem econômica. A proposta prevê 2 a 4 anos de prisão para quem aumentar preços de forma artificial e sem fundamentos econômicos verificáveis. Aí entrariam fatores como custos de produção, distribuição, importação, reposição, comercialização, logísticos, tributários e regulatórios. E a pena pode ser aumentada de um terço até metade por dois agravantes, se ocorrer em contexto de calamidade pública ou crise de abastecimento, ou for praticada por empresa dominante no mercado. O relator tirou do texto a expressão instabilidade relevante do mercado fornecedor, o que seria o caso agora da guerra no Irã. Quando enviou o texto ao Congresso, o ministro da Justiça, Wellington César Lima e Silva, afirmou que a elevação injustificada de preços gera dano social, porque repercute em toda a cadeia produtiva, transporte, alimentos e serviços. O projeto foi aprovado nesta quarta-feira e agora segue para o Senado. Se for aprovado, vai para a sanção presidencial. Da Rádio Nacional em Brasília, Gabriel Brum.
2: Agora nós vamos a um giro das principais notícias pelo mundo afora, né? E é claro, infelizmente não pode faltar a pauta do momento, que são os confrontos. O presidente dos Estados Unidos, Donald Trump, disse que dará uma nova chance às negociações com o Irã, mas que se eles não aceitarem, ele não tem pressa nenhuma de encerrar o conflito, né? E saberemos também detalhes sobre a China e os Estados Unidos, que avançaram em negociações na redução de tarifa de alguns produtos e que já acertaram a retomada de importações, inclusive de carne bovina e aeronave entre os países. Você confere essas e outras notícias agora no Giro Internacional com Maíra Reining.
11: Três superpetroleiros voltaram a cruzar o Estreito de Hormuz nesta quarta-feira, depois de mais de dois meses parados no Golfo Pérsico por causa da guerra envolvendo o Irã. As embarcações transportam cerca de 6 milhões de barris de petróleo e a retomada da travessia acontece em meio ao temor de novos ataques na região. Mais cedo, Donald Trump afirmou que vai dar uma chance às negociações com o Irã e disse que não tem pressa para encerrar o conflito. Já o parlamento iraniano declarou que o país não pretende se render às pressões americanas. Em meio à instabilidade no Oriente Médio, o Reino Unido anunciou um acordo comercial de 5 bilhões de dólares com países do Golfo, incluindo Arábia Saudita, Catar e Emirados Árabes Unidos. Em uma rara mensagem em espanhol, o secretário de Estado americano, Marco Rubio, propôs uma nova relação entre os Estados Unidos e o povo cubano. Filho de imigrantes cubanos, Rubio acusou o governo da ilha de concentrar riqueza e responsabilizou o regime pela crise econômica e pelos apagões no país. Ele também anunciou um plano para envio de 100 milhões de dólares em alimentos e medicamentos à população cubana por meio da Igreja Católica. A fala acontece em meio ao aumento da pressão de Washington sobre Havana. Nesta quarta-feira, a justiça americana também tornou pública uma acusação criminal contra o ex-presidente cubano, Raul Castro, relacionada à derrubada de aviões civis americanos em 1996. China e Estados Unidos anunciaram avanços nas negociações para reduzir tarifas que atingem bilhões de dólares em produtos dos dois países. A medida foi confirmada após uma nova rodada de conversas entre representantes de Pequim e Washington. Os governos concordaram em discutir os termos para cortes recíprocos de tarifas e retomaram medidas de cooperação comercial, entre elas a reativação de registros para exportadores americanos de carne bovina e a compra pela China de 200 aeronaves da Boeing. Os dois países vivem uma trégua comercial desde o encontro entre Donald Trump e Xi Jinping em outubro do ano passado. Na Europa, representantes do Parlamento Europeu e dos países da União Europeia fecharam um acordo provisório para implementar o pacto comercial negociado com os Estados Unidos. O entendimento ocorre após pressão do presidente Donald Trump, que ameaçou elevar tarifas sobre carros e caminhões europeus caso o bloco não cumprisse os compromissos assumidos. Pelo acordo, a União Europeia deve reduzir tarifas sobre produtos americanos, enquanto os Estados Unidos mantêm um teto de 15% para sobretaxas sobre mercadorias europeias. O compromisso ainda precisa passar pelas etapas finais de aprovação dentro da União Europeia. Com informações da agência Reuters, da TV Brasil em Brasília, Maíra Reining.
0: Agora no Acre são 10 horas e 24 minutos, 10 e 24, eu vou fazer o seguinte, Jess Parada, nós já temos ouvintes. na linha. Tem ouvintes para falar com a gente? Então você pode mandar sua mensagem através do nosso WhatsApp. Mande a sua mensagem que nós estamos aqui para retransmitir ao destinatário, né?
2: Nossa, foi tão correspondente difusor agora esse rapaz.
0: Atenção, Jéssica Parada, que continua parada. Vamos, tem um comercialzinho aqui, Jéssica, vamos?
2: Chegou meu a mensagem, querido foi? Cartazista lá de Sena Manda. Madureira, Evandro Diniz, disse que hoje é uma pré-sexta. Nos desejou um bom dia e mandou um abraço para o Julião, lá no bairro Bom Sucesso. E também para o João Miranda, na rua Padre Egídio. O Juvaldir, na rua Major João Câncio. E para toda a equipe do Gente em Debate, né?
0: Muito bem.
2: Evandro, um abraço para você, meu querido. Abraço para o Julião, abraço para o João Miranda e abraço também para o Juvaldir. Cheiro para todo mundo.
0: Tem muita gente ouvindo o Gente em Debate. Você vai mandar sua mensagem através do nosso WhatsApp, tá bom? Mas antes da próxima mensagem, eu tenho um recado aqui para você.
2: Ah, pois conte.
0: Posso?
2: Oh, meu Deus do céu.
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2: Devemos saber que eu também tenho um recadinho aqui com oportunidades.
0: Vamos lá.
2: É que o Sebrae no Acre está com mais de 80 vagas abertas para os cargos de orientador e também de bolsista, todos do programa Gente Local de Inovação, o programa ALI. E são para diversas regiões do estado do Acre. As bolsas vão de R$ 5 até R$ 6.500. A contratação acontece de forma imediata, mas também vai haver a formação de cadastro de reservas. Se você concorrer a alguma dessas vagas, por exemplo, a de função de agente, é necessário que você possua nível superior completo. E se você quiser concorrer ao cargo de orientador, é necessário que tenha pós-graduação reconhecida pelo MEC.
0: Muito bem. Tem mais?
2: Na verdade, é porque as vagas são de atuação nas áreas de educação empreendedora, de indicação geográfica e também de produtividade. E os selecionados, né, se você tem intenção de concorrer a alguma dessas vagas, é até o dia 25 de maio pelo portal www.fapetec.org. É. E é na aba de processos seletivos. Se você tiver dúvidas sobre esse edital, você pode entrar em qualquer canal oficial da Fapetec.
0: Fala em oportunidades. Hoje tem.
3: Mercado de trabalho.
0: 131 novas vagas, entre elas duas vagas para oficial de serviços gerais na manutenção de edificações, duas para atendente de loja e mercado e duas para auxiliar de escritório PCD. Para mais informações, entre em contato pelo WhatsApp 0800-647-8182, 0800-647-8182. Ô, Jéssica Parada, você sabe quem está ouvindo Gente em Debate?
2: Recebi uma ameaça.
0: Recebeu uma ameaça? Tá vendo aí? Preste atenção,
2: moço,
0: Parada.
2: Moço, você pensa que é só Sena Madureira, Feijó e Tarauacá que ouve a gente? É nada, meu chefe mandou aqui um vídeo, longe mais perto.
0: Ele tá longe, mas
2: isso
0: tá perto.
2: Isso foi quase um se cuide. Se cuide pra você, pode ser um cuidado de eu me preocupo com você, um se cuide de amor. Quando seu chefe manda um se cuide, fique atento.
0: Então vamos
2: abraço de Jefferson Dourado.
0: Ah, Agora são 10 horas e 29 minutos, 10h29, vamos faturar, meu caro. E ainda hoje no Gente em Debate. Desabamento de barranco preocupa moradores em Cruzeiro do Sul.
2: Vamos falar da vitória do meu Flamengo, que venceu Estudiantes aí na briga, né, para ser o líder geral da Libertadores.
0: É, e também você vai conferir, caminhão com lhamas é interceptado após furar fiscalização no Acre. É, rapaz, esse animal não tem no Acre,
2: o
0: viu?
2: O povo que é um pouquinho do Peru por aqui, né?
0: Esse aí não tem aqui.
2: Mas também vamos falar...
0: Lhamas parada.
2: É, não, a minha parte é a Bolívia, não, né? Peru não.
0: Vamos embora.
2: Vamos falar ainda também da entrega de viaturas e vários equipamentos que foi feito pela nossa governadora Mayuza Assis, que reforçou aí a nossa área de segurança no estado.
0: E o governo do Acre consegue garantia de agilidade na liberação de recursos federais para a maternidade e de outras unidades de saúde no Acre. Daqui a pouquinho, nós vamos trazer também que a governadora do Acre cumpre a agenda institucional nesta quinta-feira aqui em Rio Branco, com ações voltadas ao fortalecimento da saúde pública. Voltamos já.
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3: Agora no Acre são 10 horas e 36 minutos. Estamos de volta nesta segunda meia hora do Gente Debate. Para você que está em casa com seu rádio ligado, vamos avançar, porque tem muita informação para você hoje. E nós vamos chamar já a Ingrid Andrade, porque o governo do estado convoca os aprovados no processo seletivo do Saneacre. Confira na reportagem.
4: O governo do Acre, por meio da Secretaria de Estado de Administração, SEAD, e do Serviço de Água e Esgoto do estado do Acre, Saneacre, publicou nesta quarta-feira 20 a 10ª convocação de candidatos aprovados no processo seletivo simplificado, destinado ao provimento temporário de cargos da autarquia. O edital número 21 visa preencher vagas remanescentes e dar continuidade às contratações no interior do estado. Nesta fase, o chamamento contempla o cargo de encanador para os municípios de Assis Brasil e Manuel Urbano. Os profissionais selecionados devem comparecer aos locais indicados até o dia 1º de junho de 2026, no horário das 8 às 14 horas, para a entrega da documentação e assinatura imediata do contrato de trabalho. Os locais de atendimento são Assis Brasil, Rua da Pousada, quilômetro 2, bairro Nova Fronteira, ETA 1. Manuel Urbano, Rua 7 de Setembro, número 164, Centro. Para garantir a vaga, os candidatos devem apresentar uma foto 3x4 recente, acompanhada dos originais e cópias da documentação completa contida no edital. O edital também exige, para entrega, uma série de autodeclarações de rotina, como as de bem, antecedentes criminais e de não acumulação de cargos públicos. Os modelos oficiais de todas as declarações estão disponíveis no site oficial da SEAT. Em caso de dúvida ou para mais informações a respeito do certame, os candidatos podem entrar em contato com a comissão organizadora exclusivamente por meio do e-mail oficial concursos.gov@gmail.com.
5: Ingrid Andrade para o Sistema Público de Comunicação.
6: E falando em Saneacre, a instituição deu início a intervenções para melhorar a qualidade da captação de água lá em Senador Guiomar. E o Alexandre Soares deu uma conferida no serviço e traz os detalhes para a gente.
7: O Serviço de Água e Esgoto do Estado do Acre, o Saneacre, iniciou nesta última terça-feira, dia 19, uma série de intervenções no açude responsável pela captação de água no município de Senador Guiomar. As ações têm como objetivo melhorar a qualidade da água captada e também aumentar a eficiência da reservação para garantir mais segurança no abastecimento durante o período de estiagem. Os serviços fazem parte de um planejamento que será executado ao longo de todo este mês, visando preparar o sistema para enfrentar o verão amazônico, período em que há aumento de teor de ferro presente na água captada, uma característica natural do município que exige maior esforço da estação de tratamento. Entre as ações já iniciadas pelo Saneacre estão o desassoreamento do açude, retirando o excesso de matéria orgânica acumulada no fundo, além da limpeza das margens para a remoção da vegetação aquática. Esse material compromete a oxigenação na água, provoca odor e acaba dificultando o processo de tratamento. Quem fala mais um pouco sobre estas iniciativas é Filogônio Cassiano Ribeiro, chefe de controle de qualidade da água do Saneacre.
8: Isso aqui é o seguinte, a gente fez um planejamento emergencial para que viesse melhorar a qualidade da água do nosso manancial. Nós vamos fazer uma limpeza ao redor do açude todinho.

0: e vamos fazer uma dragagem para tirar toda a lama do sedimento do fundo do açude. E também colocamos o flutuante um pouco mais para o meio, onde vai ficar mais fundo, que não tem perigo nenhum de puxar nenhum tipo de sedimento. E com isso, com certeza, a água vai ficar bem melhor para se tratar.
1: Segundo o Cineacre, quando a água chega à estação com excesso de matéria orgânica e alterações físico-químicas, o tratamento se torna mais lento e exige maior esforço operacional, reduzindo a eficiência da produção de água para a população. Além de garantir mais tranquilidade durante o período de seca, a autarquia também busca melhorar a qualidade da água desde a origem da captação. Afinal, não basta apenas tratar a água com qualidade, é preciso também captar uma água com melhores condições. Nesta quarta-feira, dia 20, o engenheiro mecânico Wilson Gomes acompanhou de perto o andamento das intervenções e vistoriou os trabalhos realizados pelas equipes do açude.
2: O efeito principal é que dará proteção à própria captação de água, que será encaminhada à estação de tratamento. Com isso, teremos a melhor quantidade de água bruta para ser efetuado o tratamento e, posteriormente, uma melhor vazão para abastecimento da cidade. Embora ela vá sofrer um tratamento na estação, na parte que nós temos de reservatório aberto da água bruta, ela ficará com uma condição de melhor propriedade assim, física.
1: Alexandre Soares, do Saneacre, para o Sistema Público de Comunicação.
3: Agora são 10 horas e 41 minutos. O Estado antecipa ações e mobiliza gabinete de crise para mitigar impactos no período de seca extrema. Quem conta pra gente é Thaís Caroline.
4: O governo do Acre realizou uma reunião estratégica do Gabinete de Crise Hídrica para alinhar ações preventivas diante da previsão de uma seca severa no segundo semestre deste ano. Relatórios técnicos apontam até 92% de probabilidade de formação do fenômeno El Niño entre julho e agosto de 2026. Segundo a Casa Civil, o objetivo é preparar toda a estrutura do Estado para reduzir impactos sociais, ambientais e econômicos provocados pela estiagem extrema. Entre os principais problemas previstos estão desabastecimento de água, queimadas, poluição do ar, perdas agrícolas, suspensão de aulas e dificuldade de acesso a alimentos em comunidades indígenas. O plano de contingência foi dividido em 8 áreas prioritárias, incluindo monitoramento, saúde pública, logística, assistência humanitária, combate a incêndios e abastecimento. Cada secretaria estadual será responsável por desenvolver ações preventivas específicas. A Defesa Civil alerta que os efeitos do fenômeno devem ser intensificados entre agosto e outubro. O governo também promete reforçar a fiscalização para evitar aumento abusivo nos preços de produtos essenciais, como água mineral, gás de cozinha e combustíveis. Os dados que embasam o planejamento são produzidos pelo Centro Integrado de Inteligência, Geoprocessamento e Monitoramento Ambiental, ligado à Secretaria de Meio Ambiente. O relatório técnico indica 82% de probabilidade do fenômeno entre maio e julho e 92% entre julho e agosto e 96% de continuidade do fenômeno até o início de 2027. As ações envolvem diversos órgãos estaduais, entre eles Defesa Civil, Corpo de Bombeiros, Polícia Militar, Secretaria de Meio Ambiente, Secretaria de Educação e o Serviço de Água e Esgoto do Acre. Thaís Caroline para o Sistema Público de Comunicação.
5: Infelizmente, após cheias no Rio Juruá, famílias que moravam em áreas próximas, que moram, né, próximas aos barrancos, acabam enfrentando agora um avanço do deslizamento de terras lá em Cruzeiro do Sul. Segundo a Defesa Civil, pelo menos 5 famílias estão em risco. E o Gledson Albano foi verificar esse assunto e traz detalhes para nós.
6: No bairro Miritizal, segundo distrito da cidade, moradores relatam preocupação com o avanço do barranco após a vazante do rio Juruá. Em alguns pontos, a erosão já se aproxima das residências, ficando a poucos metros da porta.
7: Não tenho condições de comprar um terreno, eu queria ajuda de um terreno. A distância ficava longe da beira do rio, mas começou a quebrar agora. Esse pé de limão aqui, ele ficava longe na beira do rio, agora começou a quebrar. Levou muita terra e tá a risco, né, o barranco, carregar minha casa.
6: Damasceno Júnior, coordenador da Defesa Civil Municipal, informou que equipes realizam vistorias nas áreas atingidas. Uma das casas começou a ser desmontada por causa do risco de ser levada pelo barranco.
8: A gente está agora com as vistorias, né? E agora a gente tem, com base concreta nas nossas vistorias, visualmente, 5 casas atingidas, né? E com um risco de desbarrancamento, né? Hoje nós estamos fazendo o desmanche dessa casa aqui aos fundos, que ela já está na beira do assoalho da casa. O barranco já está comprometendo total a sua residência, causando risco à família. Essa família, ela já foi direcionada para o aluguel social, já está em um local seguro, né? Todo o suporte foi dado.
6: Segundo a Defesa Civil, o avanço da erosão aumentou após a cheia deste ano. Em algumas áreas, o barranco avançou mais de 20 metros.
8: Inclusive, no começo desse ano, a gente retirou, né, aqui a casa do solicitante Adriano, que basicamente não tem mais nem barranco, né? Então a gente já tem mapeado essa região aqui, que ela a cada ano que passa, ela está cada vez mais comprometida, né? E esse ano a gente teve mais de 20 metros, né, de assoreamento do rio aqui nessa região. Então, essa região, ao passar do tempo, ela vai ficando cada vez mais comprometida, né? Com a subida e a descida do nível do rio, é normal. A tendência é que essa região aqui, ela entre em colapso, né, com o passar dos anos, e fique pior.
6: De Cruzeiro do Sul, Gladson Albano, para o Sistema Público de Comunicação do Acre.
3: Agora no Acre são 10 horas e 46 minutos, 10 e 46. Olha, hoje vamos fazer uma central de esporte diferente, tá bom? Pode ser, meu caro Márcio Beto, chama a vinheta do esporte.
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3: Para você que acompanhou os jogos de ontem pela Conmebol Libertadores, você acompanhou? Você assistiu? Assistiu o jogo do Flamengo? Assistiu o jogo do Palmeiras? Você conferiu os resultados? Pois é, o Flamengo venceu. E o Flamengo venceu, mas venceu e garantiu. Não, convenceu, não convenceu. Mas garantiu já a sua sequência na Conmebol Libertadores, né? Com a vitória de 1-0 de ontem. Flamengo já está nas oitavas de final. Um dia antes, o Mirassol já tinha conseguido a sua vaga, né? E ontem o Flamengo, diante do Estudiantes da Argentina, venceu e classificou para a próxima fase, as oitavas de final da Copa Libertadores da América. E o treinador, o técnico do Estudiantes, elogiou o Flamengo. Ele elogiou o Flamengo jogando daquele jeito, mas se o Flamengo jogasse realmente de fato, que ele tem, né, a mostrar. O Flamengo é um time completo, tem elenco, né, o melhor elenco, talvez o melhor elenco sul-americano, o time do Flamengo, venceu, mas não convenceu. A torcida ficou aí com uma pulga atrás da orelha. Por quê? Porque o Flamengo foi desclassificado da Copa do Brasil, o Flamengo não conseguiu vencer no Campeonato Brasileiro, mas com a vitória de ontem, dá uma tranquilizada e aí dá uma respirada e pensa já na próxima rodada da Copa da Libertadores, que vai ser na semana que vem. Mas antes disso, sabe o que acontece? Antes disso, o Flamengo enfrenta o Palmeiras no próximo sábado. Flamengo e Palmeiras. Então agora a equipe rubro-negra se prepara só para esse jogo. Pensa no Palmeiras, que é um jogo gigante, viu? Aonde é o líder do Brasileirão com o vice-líder, que é o Flamengo. Se o Flamengo vencer, se aproxima, fica um ponto só de diferença. E um jogo a menos. Então o Flamengo pode assumir a liderança na semana. Vai parar, né, para a Copa do Mundo. Mas aí no retorno o Flamengo pode assumir a liderança. E na outra partida de ontem, também pela Conmebol Libertadores, o Palmeiras perdeu pela primeira vez em casa. Após cinco anos, né, uma derrota no Allianz Parque, no torneio continental, o Palmeiras não conseguiu segurar e perdeu. Perdeu para quem? Você sabe para quem o Palmeiras perdeu, Márcio? Cerro Porteño, né? E o Abel, como sempre, ele reclama, né? Os seus comandados ontem não conseguiram.
10: Eu que não entendo nada de futebol, perguntei pro meu irmão, né? E o Cerro Porteño tá com um time tão bom assim? Ele disse, não, é o do Palmeiras que tá ruim mesmo.
3: Ontem, na verdade, o Palmeiras ontem não jogou. Hã? o gol do Cerro Porteño? Quem fez o gol, Márcio Beto, do Cerro Porteño? Um ex-vascaíno? Pois é, um ex-vascaíno fez o gol. Hã? Ferretti. Verdade, verdade. Ferretti, ex-vascaíno. Então o Palmeiras, depois de 5 anos, perdeu pela primeira vez em casa na Libertadores. Então, essa derrota de ontem, coloca aí deixa meio assim, meio enrolado ali o grupo, né? Por quê? Porque se o Palmeiras tivesse vencido a partida, já estava classificado. Mas agora vai precisar vencer para poder se classificar para a sequência da Conmebol Libertadores. Falar em sequência de Conmebol, o Peñarol, que é um time difícil, recebe quem hoje? Corinthians. O Corinthians de Márcio Roberto. Este jogo é lá no campo do Peñarol. Peñarol é um time complicado. Flamengo conhece bem o Peñarol. Peñarol não é fácil de ser batido jogando nos seus domínios. E hoje o Corinthians vai enfrentar a equipe do Peñarol. E aí pode se classificar. Já pode ser classificado hoje, né? Se caso. Um empate já garante o meu caro Márcio Roberto, o Corinthians na próxima fase. Já garante. Porque o Corinthians tem 10 pontos. Basta um empate já para garantir aí a classificação para as oitavas de final em primeiro lugar no grupo do Corinthians. O Márcio tá me passando uma informação aqui que como é que é hoje, sofreu o quê? Transferma. É por conta de negociação que não foi não pagou e aí acontece isso. Vai essa denúncia vai para a CBF, chega FIFA. Na FIFA, aí a FIFA simplesmente diz: olha, a partir daqui vocês vão manter o que vocês têm aí, não pode contratar mais ninguém. Então a situação do Corinthians é essa também.
11: Problema com,
3: né?
11: Javier Martínez.
3: Pois é, essas coisas dívidas, acontecem.
11: Não tem permissão para contratar.
3: É verdade. Então, a Libertadores vai ter sequência hoje com Corinthians e Peñarol. Amanhã nós vamos falar mais sobre esse jogo de hoje. E ontem também teve Sul-Americana. Vasco da Gama, que coisa, hein, jogando. Poderia. O Davi é vascaíno, né? O Vasco sofreu. O Santos vencendo por 2-0 sem Neymar. Deixou o empate acontecer. Na outra partida, quem jogou também ontem? O Grêmio do goleiro Everton. O Everton foi campeão, eu não assisti esse jogo. Foi, pegou bem? O Grêmio também venceu e venceu bem, né? Segue. Então tá aí um pouco dos jogos que aconteceram ontem. Hoje você vai conferir também a partir das... Amanhã, na verdade, vamos trazer os resultados dos jogos de hoje. Agora, falando um pouco de seleção brasileira, vou trazer a Jéssica aqui para esse bate-papo. A Jéssica, que também... Você não entende muito de futebol.
10: Meu Deus, eu entendo tanto de futebol quanto de plantação de ovo.
3: Mas você sabe quem é o Neymar, não sabe?
10: Sei, sim, senhor.
3: Sabe quem é o Neymar? Pois é, o Neymar... O Neymar não jogou ontem, né? O Neymar tem um problema lá na panturrilha, né? Isso que o... Foi o lance que o juiz simplesmente fez a substituição do Neymar. E ele não era ele o jogador que ia sair. Deu uma confusão danada pelo Campeonato Brasileiro. O Santos até perdeu. E o Neymar agora vai ficar tranquilo, resolvendo esse problema lá da panturrilha dele, para poder se integrar ao elenco da Seleção Brasileira, que daqui a 8-7 dias eles se reúnem já para ir para a Copa. Já para viajar para os Estados Unidos. Vai fazer uma partida amistosa aqui no Brasil, para poder se despedir da torcida brasileira, para ir para os Estados Unidos, já para o início da Copa, que o Brasil estreia no dia 13 de junho. 13 de junho, num sábado, 5 da tarde, horário do Acre, o Brasil estreia pela Copa do Mundo. Nós estamos a 21 dias do início da Copa do Mundo. O Brasil enfrenta o Marrocos na sua estreia. É um jogo importantíssimo, Brasil e Marrocos. É um jogo importantíssimo, viu? Vencer a primeira é sequência de Copa muito mais tranquila. Então vamos torcer para que a estreia do Brasil na Copa do Mundo daqui a 21 dias seja uma estreia aí perfeita e que a seleção brasileira consiga fazer uma apresentação e vença a partida para poder iniciar e dar sequência ao sonho do Hexa. Os jogos da Copa do Mundo você vai saber tudo aqui no Gente Debate, sim. Todos os jogos nós vamos trazer aqui. Teve jogo hoje da Copa? Amanhã a gente bate aquele papo aqui, faz um resumão dos jogos e já o anúncio das próximas partidas, né, Esparadão?
10: Sim, senhor.
3: Vamos embora? Nós temos ouvintes? Se não. Nós não temos ouvintes, vamos dar aquele recadinho aí do oferta de emprego, tá, Jéssica? Vamos? Vamos nesse recadinho de emprego?
10: Ah, vamos sim. Adeus.
3: É isso aí. Vamos. Não vai não? É, a Jéssica não vai. Deu um probleminha. Se engasgou. Tome um gole d'água aí, tome um gole d'água. 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Tá dado o recado. Agora são 10 horas 56 minutos. Vamos ao intervalo comercial, vamos faturar. E ainda hoje aqui no Gente em Debate, governadora Maílza entrega viaturas e equipamentos para as forças de segurança. E a seguir, governo do Acre consegue garantia de agilidade na liberação de recursos federais para maternidade e de outras unidades de saúde. E ainda, Maílza entrega viaturas e equipamentos. Já já, a gente volta com essas e outras.
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3: Agora no Acre são 11h02, estamos de volta para a terceira meia hora do Gente em Debate. Você que está em casa nos ouvindo, é o Gente em Debate entrando no celular através das ondas do rádio Difusora Acreana, Aldeia FM. São 11 emissoras do sistema público, são 11 emissoras da rede pública de rádio. E nós queremos agradecer o carinho da sua audiência. Daqui a pouquinho nós vamos à Cena Madureira, né? Gladio já está no ponto? Daqui a pouquinho nós vamos à Cena Madureira. Vamos à Cruzeiro do Sul. Podemos ir à Cruzeiro do Sul também com os nossos correspondentes, com informações ao vivo. Nonato Costa já está esperando, né? Esperando para trazer a informação aqui no Gente em Debate. 11 horas e 1 minuto. 11:02 agora. Já, meu caro Márcio Alberto, Nonato já está na... do cliente, mas com rádio ligado na rádio Aldeia FM. Tem muita gente ouvindo na Aldeia FM, muita gente ouvindo também na AM 1400, é o sistema público de comunicação do Acre. Vamos para Cruzeiro? Vamos com a vinheta, meu caro Márcio Roberto.
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3: Vacinação contra a brucelose segue em Cruzeiro do Sul, na regional do Juruá. Quem conta pra gente é ele, Nonato Costa. Bom dia! É, parece que o meu som não tá chegando lá. O sinal, Márcio Alberto. Alô, Nonato Costa, bom dia. Caiu? É, nós estamos com um problema aqui de ligação. É, infelizmente, entendi que a situação... não é fácil para poder falar com os nossos correspondentes, mas vai dar certo. Daqui a pouquinho o Nonato retorna aqui com informações ao vivo lá de Cruzeiro do Sul, falando de vacinação contra a brucelose, né? Segue avançando na regional do Juruá. É preciso essas campanhas de vacinação para que as pessoas possam ter uma alimentação, a carne, né, de gado aí que tenha, seja saudável. Ok, agora tá ok? Josenir, então tá, vamos direto para Chapuri com Josenir. Josenir traz a informação que em Brasília, prefeito de Chapuri busca fortalecer investimentos e viabilizar parcerias estratégicas para o município. Bom dia, Josenir.
22: Olá, Damião, muito bom dia a você, bom dia, Gerson, bom dia, amigo ouvinte que nos acompanha através do programa Gente em Debate em todo o estado. O prefeito de Chapuri, Maxel Maia, cumpre agenda estratégica em Brasília durante toda essa semana, na 27ª... É o principal fórum de articulação política do país, reunindo gestores municipais para dialogar diretamente com o governo federal e o Congresso Nacional. Para a gestão de Chapuri, a participação não é apenas protocolar, mas uma etapa fundamental na estratégia de buscar novos recursos e destravar investimentos. Em um cenário onde as prefeituras dependem fortemente de repasses federais e convênios para executar obras de infraestrutura, saúde e educação, a presença física do gestor em Brasília é essencial para converter demandas locais em projetos concretos. Durante o evento promovido pela Confederação Nacional de Municípios, o prefeito Maxwell Maia tem se dedicado a uma agenda intensa que vai além dos painéis técnicos. O gestor tem mantido encontros com a bancada acreana e representantes de órgãos federais. O objetivo é claro: apresentar as necessidades imediatas de Chapuri, monitorar o status de emendas parlamentares e articular novos convênios que possam impulsionar o desenvolvimento local. O esforço de Maxwell Maia reflete a necessidade de superar limitações orçamentárias que afetam pequenos e médios municípios. Ao participar de reuniões ministeriais e estreitar o relacionamento com parlamentares, o prefeito busca garantir que Chapuri esteja presente na pauta de prioridades, assegurando que o município não fique à margem de programas governamentais essenciais. A mobilização reafirma a importância do Pacto Federativo, buscando melhores condições para que as administrações locais possam, de fato, entregar os serviços públicos essenciais que a sociedade exige. A expectativa é que, após a agenda na capital federal, o município possa concretizar novos investimentos que beneficiem diretamente a comunidade chapuriense. Um abraço a vocês do estúdio e a todos os nossos ouvintes de Chapuri. Josenio Oliveira para o Sistema Público de Comunicação do Acre.
3: Muito obrigado, Josenio Oliveira. Agora são 11 horas e 6 minutos. Agora vamos direto para a Sena Madureira com Jusa Bispo, porque o IFAC de Sena Madureira abre inscrições para o pré-ENEM 2026 na próxima segunda-feira. Quem conta pra gente é ele. Jusa, bom dia.
0: Muito bom dia, Damião, Viana. Bom dia, nossa querida Jesse Parada, né, e ouvintes do Gente em Debate. O Instituto Federal do Acre, por meio do IFAC Campus de Sena Madureira, iniciará na próxima segunda-feira as inscrições para o curso preparatório do pré-ENEM 2026. As informações foram divulgadas pela professora Glória, coordenadora do projeto, durante entrevista aqui numa rádio local. De acordo com a professora, o objetivo do pré-ENEM é auxiliar estudantes que estão concluindo o terceiro ano do ensino médio, além de pessoas que já finalizaram os estudos na preparação para as provas do Exame Nacional do Ensino Médio, ENEM, deste ano. As aulas terão início no mês de junho, seguirão até a véspera das últimas provas do ENEM 2026. O curso será realizado no período noturno, com encontro às terças e quarta-feiras, né? Permitindo que os estudantes que trabalham ou possuem outras atividades durante o dia possam participar. As inscrições serão feitas de forma online pelo meio do link que será disponibilizado nas páginas oficiais do Instituto Federal do Acre e do campus de Sena Madureira também no Instagram. Para participar, os interessados precisam estar cursando o terceiro ano do ensino médio ou já terem concluído esta etapa, além de possuir disponibilidade para frequentar as aulas no turno da noite. Portanto, de Sena Madureira para o Sistema Público de Comunicação, Jusa Bispo, um grande abraço a você, Damião, Jesse Parada, Thaís e todos os nossos ouvintes do estado do Acre.
10: Muito obrigada, Jusa Bispo, pelas suas informações. E de Sena Madureira, nós vamos lá para o Vale do Juruá, especificamente para Cruzeiro do Sul, conversar com meu amigo Nonato Costa, que traz a seguinte informação. Vacinação contra brucelose segue em Cruzeiro do Sul e em toda ali a regional do Juruá. Bom dia, Nonato. Conta pra gente como é que tá essa campanha de vacinação contra a brucelose.
1: Bom dia, gente. Bom dia pro Daniel Viana. Bom dia pro meu querido amigo Márcio Roberto. Olha, o Instituto de Defesa Agropecuária e Florestal, o Acre, segue com a primeira etapa da campanha de vacinação contra a brucelose em Cruzeiro do Sul e em toda a região do Juruá. A imunização começou no dia 1º de abril e segue até o próximo dia 30 de junho. De acordo com o responsável pelo IDAF, né, a vacinação é obrigatória para bezerras com idade entre 3 e 8 meses e tem como principal objetivo proteger tanto a saúde animal quanto a saúde humana, já que a brucelose é considerada uma zoonose. A vacinação é obrigatória e o produtor que não realizar pode colocar em risco a saúde dos animais e até mesmo das pessoas. O meio mais seguro e viável é a vacinação, destacou. Para realizar a vacinação e a imunização, o produtor deve procurar um vacinador credenciado ou um médico veterinário habilitado. Após adquirir a vacina em uma loja agropecuária, a aplicação é feita nos animais dentro da faixa etária indicada. Depois da vacinação, o procedimento precisa ser registrado por um médico veterinário credenciado no sistema do IDAP. Em seguida, o produtor deve comparecer ao órgão para confirmar a regularização das informações. O IDAF informou que produtores que deixarem de vacinar os animais podem sofrer medidas administrativas, incluindo bloqueio da ficha cadastral no sistema do órgão até a regularização da situação. Apesar disso, o Instituto reforça que o principal foco é a conscientização dos criadores sobre a importância da prevenção. Estamos aqui para atender os produtores e tirar dúvidas. A vacina tem um custo baixo se comparado ao prejuízo que a doença pode causar, como aberto nos animais, explica técnicos da entidade. Atualmente, duas vacinas são utilizadas na campanha. A B19, destinada exclusivamente para bezerros entre 13 e 8 meses. A RB51, indicada para bezerros acima de 3 meses, também para fêmeas adultas, como reforço imunológico. O atendimento aos produtores na sede do IDAF local ocorre das 7 às 14 horas. De Cruzeiro do Sul, Nonato Costa, para o Sistema Público de Comunicação do Acre.
3: Muito obrigado, Nonato Costa. Agora são 11 horas e 11 minutos. 11:11. Vamos chamar a matéria da Thaís Caroline, não é isso, minha cara parada?
10: Ivan de Carvalho.
3: Ivan de Carvalho primeiro?
10: É, sim, senhor.
3: É, então vamos com o Ivan de Carvalho, porque a governadora Maiúsa entrega viaturas e equipamentos para dar suporte às forças de segurança. Um investimento de mais de 33,7 milhões de reais. Confira na reportagem de Ivan de Carvalho.
2: A solenidade foi prestigiada por autoridades civis, militares e do Poder Judiciário. A governadora Maiúsa Cis enfatizou a importância desta parceria com o governo federal e os recursos para a segurança no estado do Acre.
4: 33 milhões em equipamentos, investido em tecnologia, em capacitação, em segurança para os nossos servidores e para a nossa população. Então, isso é um momento histórico. Quero agradecer a atuação de todas as nossas forças de segurança, a pessoa do Coronel Gaia, nosso secretário de Segurança Pública, e também agradecer a presença da diretora do Fundo Nacional de Segurança Pública, Camila Pintarelli, que hoje veio prestigiar esse momento, porque esse investimento é do governo federal e nós deixamos aqui os nossos agradecimentos e o nosso compromisso de continuar investindo, fortalecendo a nossa força de segurança pública para que isso dê segurança à nossa população que tanto precisa.
2: A diretora do Fundo Nacional do Ministério de Segurança Pública, Camila Pintarelli, representando o governo federal, participou do evento e enalteceu a atuação da segurança pública do estado do Acre e o esforço das ações integradas para garantir segurança para a população de todo o estado do Acre.
5: O estado do Acre tem sido um grande parceiro federativo e, dada a sua localização geopolítica estratégica, os investimentos dos recursos federais em segurança pública precisam se transformar em realidade.
2: O secretário de Segurança Pública, Américo Gaia, reforçou a importância da parceria do governo federal para fortalecer a segurança no estado do Acre e suas ações.
23: Transformação de algo que não acontecia no Acre, ou nunca aconteceu no Acre, que é a entrega de um prédio hoje considerado essencial para as forças de segurança pública, certo? E os investimentos na área de tecnologia, como é um dos prioritários para a nossa gestão, entre viaturas, capacitação, obras e também hoje tecnologia, né? Nós estamos investindo sim maciçamente e com o apoio do Fundo Nacional de Segurança Pública, ao qual a doutora Camila é a diretora, está à frente disso e é uma grande parceira em todas as nossas execuções.
2: Mais patrulhamento com essas viaturas nas cidades e reforço também com relação ao, até o transporte dos presos?
23: Isso vai intensificar o nosso policiamento para uso de todas as nossas instituições, viaturas de qualidade, viaturas que seguem os pré-requisitos legais para atuação em policiamento ostensivo e preventivo.
2: Para o Sistema Público de Comunicação, Ivan de Carvalho.
3: Agora são 11h14, 11h14, olha. A governadora Maiúsa Cis cumpre a agenda institucional nesta quinta-feira aqui na capital. As ações são voltadas ao fortalecimento da saúde pública. Agora, às 11h15, agora 11 horas já está acontecendo, né? A chefe do executivo participa da entrega oficial do aparelho PET-SCAN, também conhecido como PET-CT, no CEDIP, localizado no edifício aqui na BR-364. Seu equipamento permitirá a realização de exames de imagem de alta precisão, fundamentais para o diagnóstico e acompanhamento de diversas doenças, especialmente o câncer, viu? Então, essa situação, essas doenças complicadas, câncer é terrível, esse aparelho vai poder diagnosticar. Na sequência, a governadora segue para a Fundacre, onde realiza a entrega de novos equipamentos hospitalares que irão reforçar o atendimento e ampliar a estrutura da unidade de saúde. São as ações do governo do estado e a governadora está indo aí levando qualidade de vida para as pessoas. Agora sim, vamos seguir aqui em frente porque 11h15, Acre fortalece governança ambiental no 9º encontro do Sistema Nacional de Unidades de Conservação em Brasília. Quem traz os detalhes é Ana Thaís.
6: Com o objetivo de fortalecer a governança ambiental e aprimorar a gestão das unidades de conservações no Acre, técnicos da Secretaria de Estado do Meio Ambiente participaram nesta terça-feira, 19 e quarta, 20, do 9º encontro do Fórum Nacional de Dirigentes do Sistema Nacional de Unidades de Conservação, realizado em Brasília. O evento reuniu os responsáveis pela administração de áreas protegidas em todo o país, além de representantes do Ministério do Meio Ambiente e Mudança do Clima e do Instituto Chico Mendes de Conservação da Biodiversidade. Representando a SEMA, participaram do encontro a chefe do Departamento de Unidades de Conservação, Mirna Canísio, e a gestora do Complexo de Florestas Estaduais do Rio Gregório, Cláudia Lima. A programação foi voltada ao fortalecimento da governança e à consolidação das áreas protegidas no Brasil, promovendo debates sobre os avanços e desafios do Sistema Nacional de Unidades de Conservação. Entre os temas discutidos estiveram o financiamento sustentável das UCEIs, a governança, o turismo em áreas protegidas e a atualização das frentes estratégicas de atuação no sistema. Um dos principais pontos abordados foi a regularização fundiária e a garantia de segurança jurídica nas unidades de conservação. O tema ganhou destaque e passou a integrar a Carta dos Desafios do SINUC, que estabelece diretrizes estratégicas para o fortalecimento do sistema nos próximos 25 anos. Durante as discussões, foram apresentadas boas práticas desenvolvidas pelo ICMBio na área de regularização fundiária, evidenciando avanços na consolidação territorial das unidades de conservação e contribuindo para o intercâmbio técnico e o aprimoramento das políticas públicas entre as instituições participantes. Ana Thaís Cordeiro, para o Sistema Público de Comunicação.
3: Agora são 11h17. Olha, o governo do Acre consegue garantia de agilidade na liberação de recursos federais para a nova maternidade e de outras unidades de saúde. É isso mesmo. O governo, né, conseguiu nesta quarta-feira, em Brasília, a garantia do Ministério da Saúde de agilidade na liberação de recursos para a continuidade de obras da nova maternidade de Rio Branco e para outras unidades de saúde aqui na capital e no interior do estado. O pedido, como este objetivo, foi feito pelos secretários de Estado de Obras Públicas, secretário de Estado de Obras Públicas, Ítalo Lopes, e da representação do governo do Acre em Brasília, Samuel Lisboa, e pela diretora de Planejamento da Secretaria de Estado de Saúde, Daniela. Ao secretário adjunto de atenção especializada, né, um grupo de secretários estiveram ali no Ministério da Saúde para poder fazer esse pedido. Então, os pedidos incluem a liberação de parcelas referente a um saldo de 36,7 milhões de recursos federais destinados para a segurança, para a segunda fase, da maternidade aqui em Rio Branco. E outras obras, na verdade, outras obras que devem entrar neste pedido aqui dos secretários de Estado aqui. Então, essa segunda fase da maternidade de Rio Branco, em torno aí de 6 milhões, né, para a construção do centro especializado em reabilitação, R$ 424 mil para a reforma da Unidade de Atenção Especializada da Saúde de Acrelândia, além da garantia dos recursos para a terceira etapa da maternidade, proveniente do novo PAC, Programa de Investimentos Coordenados pelo Governo Federal. Na reunião, o secretário de Obras, Ítalo Lopes, apresentou o mapa com o andamento detalhado das obras da nova maternidade e explicou a urgência da liberação dos recursos, né? Ítalo Lopes também ressaltou que a nova maternidade integra uma série de obras de estruturação da rede de saúde, que abrange diversas outras construções, reformas e ampliações na área aqui na capital e no interior do estado, reforçando a necessidade de recursos também para essas iniciativas avançarem no período de verão. O pedido foi reforçado pelo secretário da REPAC, Samuel Lisboa, que destacou a importância de cada obra. Então, é o governo do estado aí buscando recursos para melhorar as obras na área de saúde e também em outras áreas. Agora são 11 horas 20 minutos.
10: Daniel, e falar em outras áreas, vamos falar agora da área agropecuária, né? Falar de uma ação itinerante do Instituto de Defesa Agropecuária e Florestal do Acre, que é o IDAF, que levou serviços de defesa agropecuária a comunidades isoladas ali no município de Feijó. Fabiana Matos é quem traz os detalhes para a gente.
7: O governo do Acre, por meio do IDAF, promoveu mais uma ação itinerante no rio Jurupari, no Seringal Humaitá, na Associação Igarapé Grande, localizada a cerca de 8 horas de viagem de Feijó. A iniciativa representa muito mais do que a oferta de serviços. A ação fortalece a troca de informações entre os produtores e as equipes técnicas, assegurando a sanidade animal e vegetal e contribuindo diretamente para o fortalecimento da produção rural na região. Segundo o chefe da Divisão de Defesa Sanitária Animal do IDAF, Alan Palu, a atuação do poder público no fortalecimento da defesa agropecuária é importante.
8: Atendimento do IDAF às comunidades mais isoladas, tanto da parte de cadastro de propriedade rural, vacinação do seu rebanho, declaração de rebanho, cuidados com a sanidade do seu rebanho, controle das doenças da área vegetal, das pragas fitossanitárias, como o moco da bananeira e monilíase. Então essa atividade foi uma atividade muito importante, que a gente levou atendimento diretamente nas comunidades isoladas que têm dificuldade. Então foi muito gratificante para o servidor poder levar esse atendimento mais individualizado para esse nosso produtor que mora nessas áreas tão distantes. Para nós, servidor, foi uma atividade que contribuiu muito no nosso desenvolvimento e a gente só tem a agradecer ao governo do estado por ter propiciado essa atividade que o IDAF acaba de realizar.
7: Fabiana Matos, para o Sistema Público de Comunicação do Acre.
10: Ontem nós trouxemos uma informação sobre, aliás, trouxemos uma nota, né, sobre o pagamento do funcionalismo público estadual, né? E agora a Ingrid Andrade vai trazer mais detalhes para a gente com datas, quem recebe em qual dia. Vamos saber mais sobre esse assunto?
11: O governo do Acre dará início ainda neste mês de maio ao pagamento dos prêmios de valorização destinados às carreiras de serviço público estadual, efetuados com a folha salarial. Ao todo, aproximadamente 5.980 servidores serão contemplados com os repasses previstos para os meses de maio e junho. Nesta primeira etapa, receberão os prêmios gestores de políticas públicas, especialistas executivos do Estado e servidores do Instituto do Meio Ambiente do Acre e MAC, Departamento Estadual de Trânsito do Acre, DETRAN, Instituto Socioeducativo do Estado do Acre, ISE, e Procuradoria-Geral do Estado, PGE. Os pagamentos referentes a maio serão realizados com a folha salarial do funcionalismo estadual no dia 28. Já os pagamentos previstos para junho terão as datas informadas posteriormente pelo Estado. Os contra-cheques estarão disponíveis para consulta na véspera do pagamento pelo site contracheque.ac.gov.br, portal de serviços do Estado do Acre e aplicativo Meu AC Gov.
12: Ingrid Andrade para o Sistema Público de Comunicação.
10: Chegando ao fim de mais um bloco do Gente em Debate, mas é claro que eu não posso encerrar esse bloco sem trazer o recado da nossa querida ouvinte albanesa. Bom dia, Damião e Jesse Parada. Quero mandar um alô para minha prima Ângela, lá no bairro Jardim Primavera, em Sena Madureira. E também a minha mãe, Albaniza. Quem manda esse recado é a Albanesa Araújo. Albanesa, um abraço para você, para sua mãe, para a Ângela, sua prima, e para toda a galera aí de Sena Madureira que está ouvindo a gente. Damião está ali ansioso para mandar também um recado,
3: sabe,
10: não é, Damião?
3: Quem?
10: Após,
3: não,
10: diga.
3: Na verdade é assim, chegou aqui um vídeo e um som. 105.9, onde é essa rádio?
10: Infelizmente eu vou deixar você na mão com isso, eu não sei.
3: Sena Madureira.
10: Ai, que
3: Sena
10: lindo.
3: Sena Madureira, audiência total.
10: Sabia que nossa equipe técnica, parte da nossa equipe técnica está em Sena Madureira, garantindo a melhoria, a qualidade do som de lá?
3: É,
10: tá somando esforços com a equipe de lá. Francenildo Pereira e seu José Luiz estão lá, dando suporte a toda a galera de Sena Madureira, da rádio de Sena Madureira. Um abraço para vocês.
3: Bom dia, Damião, Jéssica Parada, Thaís Caroline, Márcio Roberto, toda a equipe do Gente em Debate. Sabe quem está na escuta do Gente em Debate?
10: Quem?
3: É o esposo da Adilouça.
10: Ah, o Davi. Davi, um abraço para você, um abraço para a Adilouça. Deus abençoe vocês, a família de vocês.
3: Ele tá ligado lá e tá chegando mais mensagem aqui. Agora é a Adilouça. Bom dia, meu amigo. Bom dia, Adilouça. As mensagens estão chegando já, essa aqui, viu?
10: É verdade.
3: Vamos faturar?
10: Vamos sim.
3: Vamos no intervalo comercial e na sequência. Olha essa matéria, essa informação é complicada, é triste, né?
10: Infelizmente, padrasto, temos que trazer esse tipo de informação, não é?
3: Lamentável, tem pessoas doentes. Padrasto é preso acusado de estuprar enteadas de 9 e 17 anos no Acre.
10: E ainda vamos trazer informações sobre a apreensão de uma determinada quantidade de skunk e também, né, do suspeito por tráfico, né, dessas drogas, ali também em Sena Madureira.
3: Vamos faturar.
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3: São 11 horas e 31 minutos. Estamos de volta. Nós vamos agora direto para falar de...
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3: Chamou a vinheta? Segurança chega. Uma casa foi destruída por um incêndio na zona rural de Manso Lima e o Corpo de Bombeiros foi acionado para a ocorrência. Gladys Albano esteve lá e conta pra gente.
26: Segundo o tenente do Corpo de Bombeiros, Rosenildo Pires, a ocorrência foi registrada por volta das 4 horas da tarde. Quando a equipe chegou ao local, o incêndio já havia sido controlado com apoio do caminhão-pipa da prefeitura.
27: Porém, a residência teve perca total. Perca total, literalmente. Ao conversar com o proprietário, ele não soube informar ali a causa do incêndio. Segundo, ele não estava na residência e a sua esposa também não estava. Então, eles não souberam informar a causa do incêndio, né?
26: De acordo com os bombeiros, ninguém ficou ferido. A atuação das equipes evitou que o fogo atingisse uma residência vizinha.
27: Com essa atuação, eles ainda conseguiram preservar ali uma residência vizinha, né, que poderia ter vindo a entrar em chamas também, mas com esse auxílio ali do caminhão-pipa da prefeitura, eles conseguiram debelar esse incêndio antes da chegada do Corpo de Bombeiros.
26: Este ano, o Corpo de Bombeiros já atendeu 8 ocorrências de incêndio em Cruzeiro do Sul e demais cidades do Vale do Juruá. Houve ainda 7 casos de princípio de incêndio. O Corpo de Bombeiros orienta a população a manter a atenção com instalações elétricas e o uso do fogo dentro das casas.
27: É bom atentar à questão da fiação da parte elétrica da residência, né? Se tiver velha, é interessante substituir. Não deixar nenhum alimento no fogo sem a vigilância de alguém, de um adulto. Não deixar crianças também em posse de fogo, né? De isqueiro, que possam vir em uma brincadeira vir a incendiar ali a residência, como já aconteceu outras vezes.
26: De Cruzeiro do Sul, Gladson Albano, para o Sistema Público de Comunicação do Acre.
10: Agora nós trazemos uma matéria triste, né, de se noticiar, assunto complicado. Mas em Rodrigues Alves, um homem foi preso suspeito de abusar das enteadas. E segundo investigações que foram feitas até agora, apontam que era com a conveniência, com a permissão da mãe das meninas. Complicado isso. E Thaís Caroline vai trazer pra gente os detalhes dessa matéria.
28: Uma denúncia envolvendo abuso contra menores levou à prisão de um homem acusado de violentar as próprias enteadas em Rodrigues Alves, no interior do Acre. A captura foi realizada pela Polícia Civil após investigação conduzida pela Delegacia Geral do município. Segundo a Polícia Civil, o suspeito é investigado pelos crimes de estupro e estupro de vulnerável praticados contra uma criança de 9 anos e uma adolescente de 17 anos. O caso veio à tona após o Conselho Tutelar comunicar às autoridades relatos de abusos envolvendo a menina mais nova. De acordo com o delegado Marcílio Laurentino, testemunhas afirmaram ter visto um homem saindo durante a madrugada de uma área de mata próxima à balsa da cidade, acompanhado da criança. Situação que já teria repercutido entre moradores do município. A vítima de 9 anos foi submetida a exame de corpo de delito, que constatou o rompimento do ímã antigo e cicatrizado, indicando ocorrência anterior de conjunção carnal. Durante as investigações, a polícia recebeu uma nova denúncia envolvendo a outra enteada do suspeito, atualmente com 17 anos. Em depoimento, a adolescente relatou que sofreu abusos sexuais do padrasto quando tinha 14 anos. O delegado afirmou que um dos pontos que chamou atenção na investigação foi o fato de um homem ter voltado a morar na mesma residência das vítimas após os episódios.

0: realizou uma reunião com representantes da Associação Comercial, Industrial, de Serviço e Agrícola do Acre, Polícia Militar, Polícia Civil, Secretaria de Estado de Justiça e Segurança Pública e Prefeitura de Rio Branco, para discutir estratégias de enfrentamento aos crimes contra o patrimônio na região que vem afetando comerciantes e empresários da área. A reunião foi conduzida pelo promotor de justiça, Rodrigo Curti, e ocorreu após comerciantes relatarem preocupação com furtos, invasões de imóveis, danos ao patrimônio privado e o avanço de degradação urbana no centro da cidade. Durante o encontro, o promotor destacou a necessidade de atuação integrada entre os órgãos públicos e a sociedade civil, ressaltando que a discussão sobre segurança pública exige análise ampla das causas relacionadas à criminalidade urbana. William Crespo, para o Sistema Público de Comunicação do Acre.
1: Uma mulher usou o dispositivo, aquele dispositivo de segurança, botão do pânico, após ter a casa invadida lá em Sena Madureira. A Thaís Caroline vai ajudar a gente a entender certinho como é que foi esse caso.
2: Um homem foi preso em Sena Madureira após invadir a casa da ex-companheira e fazer ameaças no bairro Rosa Gonçalves. A ocorrência foi registrada após a vítima acionar o chamado botão do pânico, dispositivo utilizado por mulheres com medida protetiva em casos de violência doméstica. O alerta foi recebido pelo Núcleo de Monitoramento Eletrônico, que mobilizou equipes da Polícia Penal para atendimento imediato. Com o apoio de policiais do presídio Evaristo de Moraes, os agentes foram até a residência e encontraram o suspeito armado com um teçado e em atitude agressiva. Segundo a vítima, ele fazia ameaças de morte dentro da casa, onde também estavam familiares e crianças, o que causou pânico no local. Ao perceber a chegada das equipes, o homem fugiu pelos fundos do imóvel, pulando cercas e atravessando quintais vizinhos. Após buscas na região, ele foi localizado e preso com o apoio da Polícia Militar. O suspeito foi conduzido à delegacia e ficou à disposição da justiça. O caso reforça a importância do uso do botão do pânico como ferramenta de proteção às vítimas de violência doméstica no município. Thaís Caroline, para o Sistema Público de Comunicação.
3: Agora são 11h39, vamos seguir porque o Ministério Público e Polícia Civil reforçam parcerias na área de segurança. Lucimar Gomes.
4: O Ministério Público do Estado do Acre recebeu a visita institucional do Delegado-Geral da Polícia Civil do Acre, Pedro Paulo Busolin. Na ocasião, o Procurador-Geral de Justiça, Oswaldo Albuquerque Lima Neto, foi homenageado com a medalha de agradecimento da corporação, concedida em reconhecimento à parceria institucional para o fortalecimento da segurança pública no Estado. A reunião foi marcada pela discussão de medidas voltadas à ampliação da atuação conjunta, com foco no compartilhamento de informações estratégicas entre as instituições. Foi alinhada a formalização de um termo de cooperação que, entre outras medidas, permitirá ao MPAC ampliar o acesso a sistemas da Polícia Civil, iniciativa que deve conferir mais efetividade às atividades investigativas e de análise criminal. O Procurador-Geral reafirmou a disposição do Ministério Público em fortalecer a atuação integrada com a Polícia Civil, especialmente em ações voltadas à segurança pública e à promoção da paz social.
5: Lucimar Gomes, para o Sistema Público de Comunicação do Acre.
1: E a Polícia Militar apreendeu uma determinada quantidade de skunk e também os suspeitos, né, por traficar esta droga. Isso aconteceu em Sena Madureira e Thaís Caroline traz os detalhes.
2: Uma operação da Polícia Militar do Acre resultou na apreensão de drogas e na prisão de um homem suspeito de tráfico em Sena Madureira. A ação ocorreu durante patrulhamento de rotina realizado por equipes da corporação na região central do município, após denúncias indicarem a comercialização de entorpecentes no local. Segundo a Polícia Militar, os agentes intensificaram as rondas e conseguiram localizar o

0: suspeito, que foi abordado durante a ação. Na revista, foram encontrados aproximadamente 200 gramas de skunk, substância conhecida como super maconha, por conta do alto teor de concentração, além de materiais que seriam utilizados para fracionamento e a venda da droga. O homem foi preso em flagrante e conduzido à delegacia de Sena Madureira, junto com todo o material apreendido para os procedimentos cabíveis. A Polícia Militar informou que as ações de combate ao tráfico de drogas seguem sendo reforçadas no município com o objetivo de garantir mais segurança à população. Thaís Caroline, para o Sistema Público de Comunicação do Acre.
1: Muito obrigado, Thaís Caroline. Agora são 11 horas, 11h41. Ministério Público em Brasileia requer medidas para garantir proteção de acolhidos no Alto Acre. Quem vai trazer a informação é a repórter Sâmia Roberta.
2: O Ministério Público do Estado do Acre, por meio da Promotoria de Justiça Civil de Brasileia, apresentou pedido à Justiça requerendo em caráter de urgência a intervenção temporária da Instituição de Acolhimento Regional do Alto Acre, mantida pelo Consórcio Intermunicipal de Serviços Socioassistenciais. A medida foi adotada após a identificação de irregularidades estruturais, administrativas e funcionais do serviço de acolhimento destinado a crianças e adolescentes em situação de vulnerabilidade. O pedido foi formulado pelo promotor de justiça Flávio Bussabe de la Libera, com base em documentos e registros que apontam falhas no funcionamento da unidade, incluindo episódios envolvendo evasão de acolhidos, deficiência na vigilância institucional, ocorrências relacionadas à segurança interna e situações que, segundo o Ministério Público, evidenciam o comprometimento das condições adequadas de proteção e acompanhamento dos adolescentes atendidos. Conforme a manifestação apresentada à justiça, também foram identificadas fragilidades nos fluxos de comunicação com a rede de proteção e indícios de irregularidades administrativas, além de relatos relacionados ao ambiente de trabalho da equipe vinculada à instituição.
3: Sâmia Roberta, para o Sistema Público de Comunicação do Acre.
1: Agora são 11 horas 42 minutos, 11h42.
4: Agora a matéria que eu vou trazer é da área de segurança, é uma questão de crime, né? Mas é no mínimo interessante, né? Olha só, um caminhão que transportava mais de 40 lhamas. Você sabe o que é lhama? É aquele animal predominante ali da região do Peru. É super famoso, quem vai, tira fotos, faz vídeos, enfim. Foi apreendido aqui no Acre um caminhão que transportava, claro, de maneira ilegal, mais de 40 lhamas. E a Thaís vai contar pra gente essa questão.
0: Uma carga irregular de lhamas foi interceptada por equipes da Polícia Militar e da Receita Estadual após um caminhão desobedecer a fiscalização do posto Tucandeira. Segundo as autoridades, um veículo, um caminhão Mercedes-Benz de cor preta, passou pelo posto fiscal sem realizar os procedimentos obrigatórios de conferência de carga. E diante da irregularidade, um auditor da Receita Estadual acionou a Polícia Militar para localizar o caminhão. Os militares iniciaram o acompanhamento e conseguiram abordar o veículo poucos quilômetros depois. Durante a fiscalização, o motorista e um passageiro informaram que os animais haviam sido embarcados em Brasileia. Ainda de acordo com a polícia, a carga era transportada sem nota fiscal, guia de transporte animal conhecida como GTA e sem autorização sanitária exigida para circulação. Na vistoria, os agentes identificaram que os animais eram lhamas mamíferos típicos da região andina da América do Sul. Questionados sobre a documentação, os ocupantes afirmaram que o suposto proprietário enviaria os documentos posteriormente, mas nenhuma comprovação foi apresentada no momento da abordagem. Com a irregularidade confirmada, o caminhão foi levado de volta ao posto fiscal Tucandeira e, como a situação não foi regularizada, o veículo acabou escoltado até a sede da Polícia Federal. Agora, as autoridades investigam a origem dos animais, a responsabilidade pelo transporte e possíveis infrações fiscais e ambientais relacionadas ao caso. Thaís Caroline, para o Sistema Público de Comunicação.
1: Ministério Público em Manso Lima emitiu recomendação para a prevenção de maus tratos a animais durante cavalgada. é preciso o cuidado para não maltratar os animais, né? E o William Crespo, ele vai trazer a informação.
5: O Ministério Público do Estado do Acre, por meio da Promotoria Especializada de Defesa do Meio Ambiente da Bacia Hidrográfica do Juruá, emitiu recomendação que estabelece regras para a participação de animais durante a 21ª Cavalgada Hermecílio Barreto de Lima, programada para o dia 24 de maio deste mês em Mâncio Lima. A recomendação foi encaminhada ao município por meio da Secretaria Municipal de Produção e Abastecimento, Secretaria Municipal de Meio Ambiente e Turismo, Secretaria Municipal de Cultura e Esporte e aos demais órgãos responsáveis pela organização do evento. Além disso, deverão assegurar a identificação individual dos cavalos de forma padronizada e o credenciamento visual, bem como condicionar a participação dos animais à apresentação da guia de trânsito animal, exame negativo de anemia infecciosa equina, documentação sanitária exigida pelo Instituto de Defesa Agropecuária e Florestal e comprovante das vacinas. William Crespo, para o Sistema Público de Comunicação do Acre.
4: Damião, falando dessa parte, né, que é ainda da área de segurança pública, não é um crime, mas acaba que traz muitos problemas para a gente. Sabia que emprestar o nome é uma das principais causas de endividamento?
1: É.
4: É complicado, viu, querido?
1: Você vai ser avalista? É isso?
4: É, às vezes não só como avalista, mas ser ali o comprador, né? Ter o seu
1: você
4: nome...
1: Você compra para outra pessoa.
4: Exatamente, emprestar o seu cartão, emprestar, abrir um crediário para uma outra pessoa. É. Vamos conferir essa matéria com a Karina Chagas. Eu achei muito interessante.
1: Muita
4: porque
1: gente vai se identificar.
4: Às vezes
1: agora,
4: você
1: viu?
4: Quer ajudar uma pessoa e infelizmente acaba se complicando. Então vamos a essa matéria, por favor.
6: O cartão de crédito, empréstimo bancário e o crediário ainda são as principais causas da inadimplência no Brasil. Aponta a pesquisa da Confederação Nacional de Dirigentes Lojistas, a CNDL, e pelo Serviço de Proteção ao Crédito, o SPC Brasil. O cartão de crédito, que muitas vezes é usado como alternativa em emergências, lidera o endividamento entre brasileiros das classes C, D e E. Merula Borges, especialista em finanças na Confederação Nacional de Dirigentes Lojistas, avalia que o custo de vida elevado e compras por impulso estão entre as causas do endividamento.
7: Tem um descontrole financeiro mesmo, uma baixa educação financeira. São evidenciadas aí por comportamentos de compra por impulso, falta de planejamento orçamentário, contratação de crédito sem avaliar direitinho ali os juros que estão envolvidos, aceitação de parcelas incompatíveis com a renda. E, por outro lado, tem um casamento entre a renda e o custo de vida. Metade dos inadimplentes ganha até 3 salários mínimos. 42% comprometem até metade com dívidas. Então, é um reflexo de uma gestão financeira individual ruim, mas também de uma erosão do poder de compra e do encarecimento do custo de vida.
6: O levantamento mostrou que 47% da população ainda realiza compras como estratégia de alívio emocional e aceitação social. Fazer empréstimos para amigos e familiares, a conhecida prática de emprestar o nome, também aparece como a principal causa do endividamento prolongado, explica a especialista.
7: O empréstimo de nome, ele também foi um dos fatores preocupantes apontados na pesquisa, já que ele se tornou a principal causa de inadimplência prolongada, atingindo cerca aí de 25% dos consumidores negativados há mais de 3 meses. Isso mostra que muitos consumidores estão se endividando não apenas por consumo próprio, mas por solidariedade familiar mal planejada ou até pressão de terceiros, assumindo dívidas que depois eles não conseguem pagar.
6: As redes sociais também são vetores diretos de risco, levando 41% das pessoas a realizarem compras impensadas sem avaliar a capacidade de pagamento. 82% dos endividados são autônomos, empreendedores ou estão trabalhando de carteira assinada. Agência Rádio Web, produção e reportagem, Karina Chagas.
1: Agora são 11h50. Olha, vamos mandar um alô aqui para os nossos ouvintes?
4: Damião, o que eu tenho mesmo é alô, viu? Porque é alô. Meus ouvintes estão aqui, mantendo contato com a gente. Alguém que eu estava com muita saudade, inclusive já tinha enviado assim dois abraços.
1: Quem é?
4: E ainda não tinha tido resposta, meu amigo Dog Jamaica.
1: O Dog Jamaica
4: Eu tenho uma séria dúvida se Dog Jamaica gosta de nós mesmo. É. Olha aqui o convite que ele nos fez, Damião.
1: O que ele fez?
4: Bom dia, meu amigo Damião Viana, Jesse Parada, vamos dar uma volta na minha bajola no Rio Iaco. Meu filho tá frio, homem de Deus, não vai dar não, meu Olha, bichinho.
1: Quando o sol esquentar...
4: Damião, você já viu um campeonato de bajola?
1: Eu não vi, mas eu conheço que existe lá na região do Juruá, né?
4: Homem, eu vou lhe dizer uma coisa.
1: É muita bajola.
4: É rápido, tá? Igual aquelas voadeiras do Corpo de Bombeiro. Num frio desse, homem, não vai dar não. Esse convite eu vou ter que declinar, não vai dar certo pra nós.
1: E ele disse
4: Se
1: que
4: Damião
1: ela,
4: quiser...
1: Ele disse que tem uma bajola especial?
4: Me cabe.
1: Foi,
4: gente, eu tô sofrendo bullying. Mas eu quero mandar um outro alô também, Damião. Ontem nós mandamos um abraço para ele, né? Que é o Aldejane Souza, que é o nosso sonoplasta lá da Rádio em Cruzeiro do Sul. E ele diz aqui que tá ligado na programação direto do Rio Caeté. Mandando um abraço para todos nós e pede que nós mandemos abraços para a galera lá do Rio Caeté.
1: Muito bem, muito bem, muito bem. Quem tá na escuta também do Gente Debate agora pela manhã é a Duor.
4: Ah,
1: Duor, rapaz!
4: Dona Francisca Duor, sempre ouvindo a Rádio Difusora, na verdade as rádios do sistema público, né? E quem também, mesmo que não envie mensagem, eu sei que tá ligadinho, é o Edim Souza, que ouve a gente pelo aplicativo lá em Porto Acre, na Vila do V.
1: Muito bem.
4: Um abraço para todos os nossos ouvintes. Damião, nós agora temos uma matéria muito especial.
1: Matéria especial para você.
4: É muito especial mesmo. Ao longo dessa semana, a gente tem trazido algumas matérias... especiais, são matérias um pouco mais longas, mas que falam de assuntos extremamente importantes, e essa é de uma conquista para o nosso estado, não é? Damião, você quer trazer a matéria?
1: É, da Floresta Amazônica para as Telas. Um documentário inédito revela as histórias de seringueiros, agricultores e trabalhadores que fazem parte da cadeia produtiva da marca franco-brasileira. Veja, aqui em Rio Branco. A sessão gratuita de Longe dos Holofotes aproxima o público de personagens que quase nunca aparecem, mas sustentam uma produção reconhecida no mundo inteiro. Essa reportagem especial você vai conferir com Jefferson Dourado.
8: No meio da floresta, antes do sol nascer, já tem gente trabalhando. Gente que conhece o caminho pelo cheiro da mata, pelo som do vento, pelo silêncio.
9: O meu nome é Elisnete de Castro Lima. Eu moro no Seringal Iracema, na colônia Jardim. Eu sou extrativista, agricultora rural. A minha rotina no meu dia a dia é cortar seringa, é trabalhar no roçado, é cuidar dos meus filhos que trabalham junto comigo.
8: Muita gente nunca ouviu falar da Irisnet, mas o trabalho dela atravessa rios, estradas, países, sai da Amazônia e ganha o mundo. Agora, essa história aparece na tela. Longe dos Holofotes é um documentário dirigido por Jeremy Battaglia, um encontro com pessoas que fazem parte da cadeia produtiva da Veja, marca franco-brasileira de tênis que trabalha com borracha nativa da Amazônia, algodão agroecológico e materiais reciclados. No filme, seringueiros da Amazônia, agricultores do sertão, catadores recicláveis e trabalhadores das fábricas contam suas próprias histórias. Sem roteiros engessados, sem discurso pronto, a ideia foi mostrar o que existe por trás do produto, sem maquiagem, mostrar quem quase nunca é visto. Sebastião dos Santos Pereira é gerente da cadeia produtiva da borracha nativa da Amazônia na empresa. Hoje, a parceria alcança comunidades no Acre, Amazonas e Pará. Não foi fácil. Hoje, a borracha da floresta passou a gerar renda e permanência no território.
10: Desde o início, o foco foi cuidar da floresta e cuidar das pessoas. O que nos motiva é quando a gente chega lá na ponta e vê a mudança da qualidade de vida dessas famílias. Eu sempre relato um caso que é lá do Rio Jordão, e ele veio com 5 filhos, me chamou na casa dele, uma casinha muito humilde, mas ele veio me agradecer e falou: Sebastião, Eu quero te agradecer e te mostrar aqui, porque eu estava sem condição, eu não tinha de onde tirar o meu sustento, eu quero te mostrar a casa nova que eu estou construindo com o dinheiro da borracha. Então isso nos deixa felizes e nos motiva e nos mostra que a gente está no caminho certo.
8: O documentário já passou por Paris e São Paulo. Agora chegou a Rio Branco, junto com o curta 200 Passos, que acompanha o caminho da borracha desde a floresta até a fabricação dos tênis. Para Iris Net, se ver na tela é mais do que participar de um filme.
11: Para mim foi uma honra muito grande poder receber essas pessoas na minha casa e poder participar, né, gravar. E hoje eu estar aqui foi uma emoção, está sendo uma emoção e acho que vai ser uma emoção muito grande.
8: Histórias simples de gente que quase nunca aparece, mas que sustenta todos os dias uma floresta em pé e uma cadeia inteira de sonhos. Jefferson Dourado para o Sistema Público de Comunicação.

0: Agora são 11 horas e 56 minutos. Aí, Jefferson Dourado trazendo a matéria especial. Vamos embora, parada?
1: Vamos embora sim, Damião. Agradecendo a você que ficou com a gente em mais uma edição do Gente em Debate, aos nossos sonoplastas, aos nossos editores de áudio, enfim, a toda a nossa equipe que nos ajudou a construir mais um Gente em Debate, não é, Damião?
0: É verdade.
1: Viana?
0: Nossa produção, toda a nossa equipe. Minha tanto aqui na capital eu, como no interior do estado, né?
1: Eu sou a minha produção.
0: Ah, é, você
1: está sendo. Gente, eu sou
0: multifuncional.
1: Eu sou a produção e me colocaram para escangalhar a apresentação. Eu sou também a senhora do café, volta e meia.
0: E aí vai. Vamos embora que a galera do esporte já está aí aguardando.
1: Um beijo para cada um de vocês e se Deus quiser, amanhã a gente se encontra por aqui de novo.
0: Valeu, pessoal. Fica com Deus, porque com Ele nós vamos e até amanhã, se Deus quiser.
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1: No Acre, 12 horas 3 minutos. Hoje é quinta-feira, 21 de maio de 2026. Está no ar o Lance Esportivo. A partir de agora você fica por dentro de tudo que movimenta o esporte no Acre, no Brasil e no mundo. Informação, análise, resultados e bastidores. Aqui o esporte entra em campo com credibilidade e emoção pelas rádios públicas do Acre. Eu sou Alberto Casas e a partir de agora o jogo começa. Boa tarde, J. Mello.
2: Boa tarde, Alberto. Boa tarde, queridos ouvintes aí do Lance Esportivo.
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1: Aqui na sua difusora M, na Aldeia FM, o Lance Esportivo. Flamengo carimbo passaporte para as oitavas da Libertadores ao vencer por 1-0. Palmeiras joga mal, cai na estratégia do Cerro e é derrotado com gol do ex-vascaíno Verrete. Botafogo vence o Independente Petroleiro e avança na Sul-Americana e venceu bem. Vasco joga mal, com um a menos, cede pressão e leva a virada do Olímpia no Paraguai. Sem Neymar, Santos apenas empata com São Lourenço e vê vaga ameaçada. Também vencendo por 2-0. Deixa o time empatar, meu amigo, aí fica difícil. E tem clássico hoje no Sub-20, Galvez e São Francisco. Prefeitura lança a campanha Vamos Torcer pelo Brasil. E o Tricolor precisa da vitória diante do Imperador no domingo na Arena. Para continuar olhando pertinho a vaga para a próxima fase. Você vai conferir essas e outras aqui no programa que está apenas começando.
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1: Às 12 horas e 5 minutos, vamos começando com o Esporte do Brasil. E o Flamengo venceu o Estudiantes por 1-0 com um golaço do Pedro, hein? Puxou com a perna e bateu com a outra. No Maracanã, com um gol de Pedro e garantiu a classificação antecipada para as oitavas da Libertadores. Mesmo com um embrólio no jogo cancelado contra o Independente de Medellín, que ainda aguarda uma decisão da Conmebol. O rubro-negro já está na próxima fase, com mais 3 pontos, pode garantir. Agora o foco na última rodada é a briga pela liderança geral da fase de grupos. Todos os detalhes você vai da partida e os bastidores você confere agora com ela, Daniela Esperon, da Rádio Web.
3: O Flamengo está classificado para as oitavas de final da Libertadores. O rubro-negro venceu o Estudiantes de La Plata nesta quarta-feira por 1-0 no Maracanã e conseguiu a classificação com uma rodada de antecedência. O gol da partida foi marcado por Pedro. Com essa vitória, o Flamengo chegou aos 10 pontos e garantiu a classificação. Acontece que neste momento o rubro-negro tem apenas 4 partidas disputadas em 5 rodadas, já que o jogo contra o Independente Medellín pela 4ª rodada foi cancelado por protestos dos torcedores colombianos. A Conmebol ainda vai julgar o caso e a tendência é que o Flamengo ganhe esses 3 pontos com o WO. De fato, mesmo sem esses pontos, o Flamengo já está no mata-mata. E o jogo no Maracanã não foi nada fácil. Que o diga Emerson Royal, que falou após a partida sobre a dificuldade de enfrentar times argentinos e também sobre uma situação inusitada. Ele já quebrou o nariz uma vez e saiu com ele fraturado nesta quarta-feira.
4: É a parte da brincadeira, é um jogo muito difícil contra eles. É um time que vem segundo jogo, a segunda vez que eu quebro o nariz. Tomei porrada, falo com o juiz não vai ver, não apita a falta. No lance que eu fui cruzar, o cara quase quebrou meu tornozelo. É, mas é assim, a gente sabe que Libertadores é um jogo muito, muito físico. É, agradeço a Deus que eu tenho um físico muito bom. Por isso me livra de muitas lesões num jogo como esse. Mas, felizmente, saímos com a vitória aí.
1: Tá aí, então, parabéns aí, né? O time do Flamengo que venceu, né? E já garantiu a sua classificação. E vai ter 3 pontos aí com aquele jogo lá que foi cancelado, né? Na verdade, é essa. Vamos dar sequência ao programa Lance Esportivo desta quinta-feira, 12 horas e 7 minutos. O Botafogo está cada vez mais perto das oitavas de final da Conmebol Sul-Americana. Ontem, a equipe superou o Independente Petroleiro da Bolívia por 3-0 em jogo disputado no estádio Tigolarreta, em Assunção, no Paraguai. Os três gols foram marcados por estrangeiros. O primeiro foi de Cristian Medina. Em bela jogada, já na segunda etapa, o colombiano Jordan Barreira ampliou, enquanto Joaquim Correa, mais um argentino, fechou o marcador. Com o resultado, o Alvinegro subiu aos 13 pontos, 5 a mais do que o Caracas. O Glorioso pode garantir classificação direta às oitavas ainda nesta quinta-feira, caso o time venezuelano não vença o Racing na Argentina. Não é jogo fácil, não. O Racing é osso do de roer lá dentro, né? Os três gols foram marcados por estrangeiros. De novo aqui, né? Já tá repetindo isso aqui, né? Vamos tirar daqui, senão aí não dá certo. Vamos lá, o Santos, né? Santos empata com o São Lourenço. O Santos deixou escapar uma vitória fundamental na noite de ontem na Vila Belmiro e empatou por 2-2 com o São Lourenço pela penúltima rodada da fase de grupos da Copa Sul-Americana, depois de abrir 2-0 no primeiro tempo e assumir momentaneamente a liderança da chave. O time de Cuca sofreu o empate nos minutos finais e terminou a rodada na última colocação, para você ver como é o jogo. O jogo é jogo, né? E o Gabriel, Bom Tempo e o Gabriel marcaram para o Peixe, que é o Gabigol, né? O Gabriel é o Gabigol aqui. Enquanto o Matias de Riques e Rodrigo balançaram as redes para os argentinos. Com o resultado, o São Lourenço foi aos 7 pontos e terminou a rodada na ponta da tabela. Já o Santos permaneceu com 4 e chega pressionado para a última rodada ao fim da partida. Gabigol comentou sobre o jogo. Vamos lá ouvir a sonora do Gabigol.
5: Vocês acabam sendo vaiados no intervalo. Vocês ainda acreditam em classificação? E como o empate de hoje pode, quem sabe, mexer com o clima do ambiente que estava tão bom depois de uma convocação do Neymar, de bons resultados, para o jogo no Campeonato Brasileiro no próximo sábado?
6: Não, a vaia não foi no intervalo, foi no final do jogo. O clima não estava bom, a gente perdeu os 3-0. Então, a sua pergunta está totalmente equivocada. Como eu falei, o jogo não foi bom. Mesmo se eu falar que foi bom, o resultado não sustenta isso. A gente teve bons momentos, a gente fez boas coisas, mas quando não se ganha, todo mundo acaba sofrendo, todo mundo é ruim, o treinador é ruim, a torcida vaia e tá no direito dela. Mas ainda temos chances, né? Ainda temos chances. A gente precisa ganhar do Cuenca mais uma vez em casa para poder passar.
1: Tá aí, o Gabigol tem que ganhar, mas em casa, vencendo 2-0, Zé não pode vacilar, né?
2: Deixou empatar e jogando muito melhor do que o seu adversário. Segundo tempo, caiu de produção. E aí? O time foi para cima e quase vira. Quase ele virava.
1: Então não pode vacilar. Ó, o Palmeiras perdeu para o Cerro Porteño, né? No Allianz Parque, em casa, por 1-0, em jogo válido pela quinta rodada da fase de grupos da Conmebol Libertadores. Com a derrota, o time de Abel Ferreira é ultrapassado pelo time paraguaio na liderança do grupo F. O Cerro soma 10 pontos, estacionando nos 8 pontos, caindo para a segunda posição, Palmeiras, né? Com a gente, e a gente confere agora com ela, de volta, Daniela Esperon.
3: Já para o Palmeiras, a quarta-feira foi frustrante depois da derrota em casa para o Cerro Porteño do Paraguai pelo placar de 1-0. Detalhe que o gol da equipe paraguaia foi marcado por Pablo Verretti, velho conhecido do torcedor do Palmeiras, ele que jogou no Vasco. A situação palmeirense ficou para ser resolvida na última rodada, já que o Palmeiras agora é o segundo colocado do grupo com 8 pontos. Nesta quinta-feira, a bola rola para Peñarol e Corinthians às 21h30 da noite. Lembrando que o Timão é o líder do grupo E e só depende de si. Agência Rádio Web com informações da Libertadores, Daniela Esperon.
1: Mais um que venceu ontem foi o Grêmio, né? Venceu por 2-0 o Palestino. Os gols de Bright White e Pavon fizeram o tricolor chegar aos 10 pontos e ficar a 2 do líder. O Grêmio jogou em casa, né, na Arena do Grêmio, e venceu com tranquilidade. Mais uma vez, o Everton estava lá, né? Estava lá no gol e mostrando que está prontinho para ser o titular da seleção brasileira. Com certeza, nesse amistoso já está definido que é ele que vai pegar aí como primeiro goleiro. Do terceiro salta para o primeiro goleiro aí, o Everton. Então vamos aqui uma matéria do futebol feminino. O técnico Arthur Elias divulgou ontem, né, a lista da seleção brasileira feminina para os amistosos contra os Estados Unidos, marcados para junho em solo brasileiro. A principal novidade é o retorno de Marta, novamente chamada para integrar o grupo que disputará os dois compromissos diante das atuais campeãs olímpicas. E quem traz essa convocação e os detalhes é ela, novamente, Daniele Esperon.
3: A seleção brasileira feminina foi convocada nesta quarta-feira pelo técnico Arthur Elias para os amistosos que acontecem em junho no Brasil. A lista conta com as goleiras Lelê do Corinthians, Lorena do Kansas e Kemily do Fluminense. Zagueiras Thaís Ferreira, do Corinthians, Isa Raiz, do América, Tarci, do Lyon, Lauren, do Atlético de Madrid, Marisa, do Tigres e Rafaele, do Orlando Pride. Laterais, Isabela, do PSG, Aline Gomes, do Pachuca e Raíssa Bahia, do Palmeiras. Meio-campistas, Duda Sampaio, do Corinthians, Angelina, do Orlando Pride, Ari Borges, do Angel City, Yaya, do PSG, Kailane, do Flamengo. Atacantes, Caroline, do Manchester City, Dudinha, do San Diego, Gilge Garbellini, do Atlético de Madrid, Marta, do Orlando Pride, Bia Zanerato, do Palmeiras, Ludmilla, do San Diego, assim como Gabi Portilho, Amanda Gutierrez, do Boston, e Tainá Maranhão, do Palmeiras. Após divulgar a lista, o técnico Arthur Elias foi muito perguntado sobre a volta de Marta, e a coordenadora de seleções femininas da CBF, Cris Gambaré, falou sobre o momento da seleção, dessa preparação visando a Copa do Mundo fora de data FIFA, e também sobre o retorno da rainha.
7: Uma preparação sem ser fora data FIFA, para que a gente consiga enxergar e ver mais atletas que não podem ficar fora do cenário e das visibilidades e de toda a preparação da Copa do Mundo. Então, vejo isso muito positivo, né? Quanto a nossa casa, a CBF, fez com que isso acontecesse em curto prazo. Nós temos outros planejamentos até a Copa do Mundo e com outros formatos desse mesmo. E Marta voltando. Marta é um grande nome, é uma pessoa que já marcou a nossa história do futebol feminino, só que ela ainda continua construindo história. Então a comissão sabe o momento que ela tem que estar e o momento que ela não precisa estar.
3: O Brasil enfrenta os Estados Unidos em duas partidas. O primeiro jogo vai acontecer no dia 6 de junho, às 18h30 da noite, na Neoquímica Arena, em São Paulo. Depois, no dia 9, às 21h30 da noite, o Brasil volta a enfrentar os Estados Unidos, mas na Arena Castelão, em Fortaleza. Agência Rádio Web com informações da seleção feminina, Daniela Esperon.
1: Às 12h17, aqui é o lance esportivo desta quinta-feira para você. Daniela Esperon trazendo aí a novidade. É que, como disse aí a coordenadora, né? A Marta não precisa mais ser testada, né, Zé?
2: Não precisa, precisa mais não. É uma grande jogadora, não tem mais aquele preparo físico de antigamente, a idade pesa, mas faz a diferença.
1: E ela joga nos Estados Unidos, conhece todo mundo lá.
2: Conhece todo mundo.
1: Adversário do Brasil dos amistosos. 12h17.
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1: E o Porto anunciou hoje a saída de Thiago Silva em comunicado oficial publicado no site do clube e nas redes sociais. Os portugueses se despediram do zagueiro brasileiro de 41 anos com uma mensagem de agradecimento pela passagem, né, no time após a conquista do título português. Rapaz, eu tinha 41 anos, ainda está sendo campeão, né? Quase que ele vai para a Copa. Ainda foi cogitado.
2: Foi cogitado. Foi
1: cogitado voltar aquela zaga lá, Thiago Silva e Marquinhos. Né? Já, às 12h18, vamos saber que, falando em Brasil, né? Falando em Brasil, a prefeitura lançou uma campanha Vamos Torcer pelo Brasil. É isso mesmo. É, a prefeitura de Rio Branco também se envolvendo aí junto com a Secretaria de Esportes. E o Paulo Roberto, né, às 12h18, traz essa matéria agora.
8: Foi lançado na noite da quarta-feira a campanha Rio Branco Torce Junto. É uma ação da Prefeitura por intermédio da Secretaria Municipal de Esportes durante os jogos da Seleção Brasileira na Copa do Mundo. O Brasil, que estreia na competição no dia 13 de junho, às 17 horas, hora Acre. O evento ocorreu na Praça da Revolução, o local onde o torcedor vai se reunir para acompanhar os jogos da nossa seleção. O secretário municipal de esportes, Dom Douglas, participa do programa e dá mais detalhes da campanha e como será feito nos dias de jogos da seleção brasileira na Praça da Revolução.
9: É convidar, de fato, a comunidade a estar aqui, a comunidade a vir curtir esse momento tão épico e tão especial do Brasil, do mundo, que é a Copa do Mundo. Durante os jogos da Copa, começando a partir do dia 13, às 17 horas, horário Acre, às 17 horas, começa o jogo. Mas antes disso, nós temos o pré-jogo. No pré-jogo, nós teremos X1 de travinha, e o pessoal que está em casa sabe qual a modalidade agora, que já está em nível internacional, onde dois participantes disputam com dribles e gols na travinha. O drible faz a eliminação, a bola entre as pernas faz a eliminação e conta os gols. Nós teremos também a apresentação de freestyle, que é a firula brasileira. Nós teremos a Copa de Free Fire, a Copinha de Free Fire, que também será anunciada nesse momento. Nós estamos aí com ela para trazer a meninada para cá, para convidar a galera para estar aqui também. Os meninos que não são tão ligados aí com a Copa estarão aqui também. Fora isso, nós teremos atração musical. A FGV trará aí um pagode, um axé, um samba, para combinar com o futebol brasileiro. Nós teremos também, dentro da pré, os intervalos, que também contará com muita música, e às 19h30 nós encerramos o evento no dia 13. Em cada jogo do Brasil, nós teremos a transmissão com telão, com som, com muito público. Aqui a rua vai ser fechada justamente para que tenhamos o X1 e também o freestyle.
8: O evento também contou com a presença do prefeito de Rio Branco, Alisson Bistene. Ele falou da iniciativa da campanha lançada pelo município para o torcedor durante os jogos da seleção brasileira.
10: A gente está lançando dentro da nossa programação, é um ano, né, que nós temos aí torcer pelo nosso país, pela nossa seleção, e a Praça da Revolução aqui na frente da prefeitura tem sido esse ambiente para as famílias de Rio Branco, e aqui a gente está lançando esse programa Rio Branco Torce Junto, que é aqui nesse ambiente. A gente vai ter os telões, vai ter atividades promovidas pela prefeitura de Rio Branco para as famílias assistirem os jogos da Copa do Mundo. Então, toda essa parte de atrações que a gente vai promover aqui no período da Copa, em parceria, né, com a CISA, a gente vai ter aqui esse ambiente para as famílias de Rio Branco torcendo pela nossa seleção.
8: Na oportunidade, o prefeito fez a entrega de um ônibus. Segundo ele, o coletivo vai servir não só o esporte, mas como outros setores do município.
10: Hoje nós estamos entregando, dando continuidade a um trabalho, além do limite da gestão, que é um compromisso que a gestão tinha com o meu amigo ex-prefeito Jean Bocalon, que é entregar esse ônibus hoje, que vai ficar é um patrimônio, né, da Prefeitura de Rio Branco, do município de Rio Branco, que é esse equipamento público, esse ônibus de 68 lugares, onde vai ficar de posse da Secretaria de Administração, para uso, né, das atividades esportivas, culturais, também participação de pesquisas fora do estado. Então, onde para a cidade de Rio Branco, para a gente fazer todos esses eventos para aquelas pessoas que mais precisam, principalmente.
8: A estreia da seleção brasileira no Mundial vai ocorrer no dia 13 de junho. A programação será iniciada às 14 horas, já que o jogo está programado para começar diante do Marrocos às 17 horas, hora do Acre. Paulo Roberto, Sistema Público de Comunicação.
1: Se for exemplo do ano de 2022, né, tinha kit churrasco e tudo mais para a rua, que fosse aprovado ali pelos a galera que ia, né, fiscalizar. São várias ruas que se inscreveram na CISA, como o Alisson, prefeito de Rio Branco, falou aí, parceria com a CISA. E eu lembrei de 2022, que eu fiz parte da comissão julgadora lá das ruas, né? E várias ruas foram contempladas aí, vários bairros, né? E tinha aí um nosso amigo que faleceu, né? O Jeanzão Sacramento.
2: Jean.
1: Ele era um dos coordenadores também.
2: E incentivador também.
1: Incentivador dessa campanha. Foi a primeira vez que eu fui na Cidade do Povo, né? Eu fui lá na Cidade do Povo, juntamente com a comissão, fomos avaliar uma rua, nós fomos na Santa Helena, no bairro Santa Helena, nem conhecia, também conhecia através...
2: Segundo Distrito.
1: E tem outra, tivemos no Residencial, né, ali no São Francisco, também fazendo avaliação. Tivemos na Coab do Bosque, na rua que mora o pai do Jefferson Dourado, e foi uma das contempladas. Né? E aí, meu amigo, quando chegava a comissão, rapaz, era bem recebido, viu? Nessa rua lá da Coab do Bosque, a galera fez churrasco e fez tudo, rapaz. Tinha lá naquela rua lá, mora o Andrade Filho, mora o pai do Jefferson, né? A galera ali, a Ilva, né, que também nos deixou. Mas muita gente que eu conheço ali na Coab do Bosque mora naquela rua, e nós estivemos lá também em 2022, né? Fazendo. E foi uma das contempladas. Foi uma das contempladas. Kit churrasco, né? Que eram vários quilos de carnes e tudo mais, que era entregue no dia do jogo, Zé. A rua era contemplada no dia do jogo, pela manhã, a CISA estava entregando lá o prêmio. Isso é bom, né? Que movimentava a galera. E com certeza, quando chega a Copa do Mundo, está todo mundo assim meio desacreditado, mas quando vai chegando a hora, o negócio vai fervendo, né?
2: Vai vivendo e todo mundo. Se aproximando, e o pessoal vai se agitando, se animando.
1: A galera sempre deixa para última hora. Mas o Brasil, como está aí? Indo desacreditado, né? Está indo desacreditado. Toda vez que vai desacreditado, faz bom papel.
2: E vamos esperar esse ano.
1: Vamos esperar e torcer aí pelo nosso goleiro Everton, né, que seja o titular dessa Copa do Mundo, porque é a última para ele também, né? É a última dele, e do Acre para o mundo duas vezes. Duas vezes o Everton aí como goleiro da seleção brasileira. Campeão olímpico, hein? Campeão olímpico Everton foi no Rio de Janeiro. E ontem nós tivemos na quadra do ginásio do SESC, né, a fase de classificação do Campeonato Estadual de Vôlei Sub-18. A Jotos bateu o Universitário por 2-7-0, com passear de 25-15 e 25-10. Já o Clícia Gadelha, né, que é a escola, a Clícia Gadelha, venceu o Glória Pérez por 2-7-0, com passear de 25-20 e 25-16. Duas escolas aqui movimentando, né, o Campeonato Sub-18. E a primeira fase do Estadual Sub-18 será fechada hoje, a partir das 19 horas, no ginásio do Sesc Bosque, com mais três partidas. Os confrontos são Serra Negra e Glória Pérez, Jotas e Clícia Gadelha e Glória Pérez e Jotas. Rapaz, o Jotas está aí no masculino e no feminino. Então, parabéns aí essa galera que está jogando o Campeonato Sub-18. E a federação, para colocar mais equipes, né? Já tivemos aqui entrevista com o próprio Jânio Teles, e ele aprovou essa medida da federação em convidar as escolas que têm aí seus times de voleibol, principalmente a garotada aqui do Sub-18, que vai incentivando ainda mais.
2: Para os jogos estudantis também, né?
1: Também, já vai se preparando para os jogos estudantis. Olha, já vai ganhando experiência e sabe como jogar, né? E lógico que o campeão do estado vai para a fase nacional, né? Tem a fase estadual e tem a fase nacional. Então, por isso, essas duas equipes aqui, do Clícia Gadelha e também do Glória Pérez, já saem na frente, porque estão enfrentando equipes tarimbadas do voleibol, treinado somente para o voleibol. Aqui nas escolas, o professor tem que treinar todos os esportes.
2: Todos os esportes. Né?
1: Vai do voleibol, vai do futsal, vai do handebol, vai do basquete e outros esportes de quadra que tem que ser incrementado. Então, portanto, de parabéns aí às escolas que estão trabalhando a garotada sub-18, tanto no masculino quanto no feminino. Perder faz parte nesse momento. Depois você vai tirar os louros dessa competição. 12:28, Márcio. Vamos faturar. Daqui a pouquinho teremos clássico hoje no Sub-20, hein? Tem Galvez e São Francisco. E o choque dos Santa Cruz, né? O Santa Cruz Sub-17, barra Andirá, e o Santa Cruz Sub-20, normal. Tá certo? Já vamos falar sobre isso.
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4: Às 12 horas 32 minutos da capital acreana, aqui o Lance Esportivo para você, né? É, estamos aqui de segunda a sexta trazendo o melhor do esporte para você. Tivemos ontem, J. Mello, o primeiro jogo da Copa Norte, decisão em Belém do Pará. Como é que foi esse jogo, rapaz?
5: 1-0 para Tunaluso, né? Apertadíssimo. E o próximo jogo é em Manaus. E o Nacional já disse que vai superar o Paysandu, viu?
4: É, jogando fora, perdeu só de 1-0.
5: Só de 1-0.
4: Resultado que pode mudar lá em Manaus mesmo, com a força da torcida, né?
5: Com a força da torcida.
4: Esse,
5: né,
4: jogo com certeza será na Arena da Amazônia.
5: É na Arena mesmo. É na Arena do Amazonas. Esse jogo.
4: É, porque ontem foi no Mangueirão, né?
5: Foi lá no Mangueirão.
4: Mangueirão.
5: Foi lá no Mangueirão, 15 mil torcedores presentes lá no Mangueirão.
4: Faltou torcedor, é pouco torcedor no Mangueirão, com 15 mil fica só uma banda.
5: É verdade.
4: Mas parabéns aí ao Paysandu, que agora vai jogar pelo empate contra o Nacional, mas o Nacional não vai deixar barato não, viu? É, meu irmão, o negócio vai pegar lá em Manaus nesse jogo da volta, é o choque dos azuis, né?
5: É o choque dos azulão.
4: É, rapaz, o Nacional é azulão e o Paysandu é aquela cor bicolor lá, né? O bicolor é branco e azul.
5: O gol foi do Castro aos 6 minutos do segundo tempo.
4: Olha aí, Castro marcou para o Paysandu aos 6 do segundo tempo e ficou nisso mesmo. 1 para o Paysandu, 0 para o Nacional na primeira decisiva da Copa Norte. E nossos times, hein?
5: Não.
4: Só figurante.
5: Só
4: para participar.
5: Eu tô vendo aqui, rapaz, os nossos times no Campeonato Brasileiro da Série D. O trem do Amapá, que tá no grupo A5, é o líder do seu grupo, à frente de Tocantinópolis, Imperatriz, Águia de Marabá, Tunaluso e Oratório.
4: Jogo e times grandes aí, como a Tuna, o Águia.
5: Pois é. 14 pontos. E os daqui? Tem quantos pontos?
4: O Imperatriz levou o Anderson, mas não deu muito resultado, não, né?
5: Não,
4: mas está em
5: não.
4: Terceiro lugar, né?
5: É.
4: Está em terceiro lugar aí com o atacante Anderson, que, rapaz, se você for analisar aí os jogadores que o Galvez perdeu, rapidinho assim, né? Perdeu o atacante Anderson, depois perdeu o Marcelino Paraíba. Né, e outros jogadores que não aceitaram a redução de salário, né, e agora o

0: ou auxiliar, alguma coisa assim, né? Mas como caiu no BID, né? Ele já pode assinar como técnico. E nesse jogo de Galvez e São Francisco, que eu vejo aqui no BID, né, de hoje, hein, o Galvez liberando o David da Silva Diógenes, né, o David, né, tá liberando, e também o São Francisco liberando o Jarderson Souza da Silva Caxarari, né, o Chico, né, tá sendo liberado aqui, os dois no BID. Será que o David do Galvez é o lateral, hein?
1: Pois é, né?
0: Porque aqui tá com a cara de menino, né, aqui no BID. Tá com a cara de novinho ainda, 2008, nasceu em 2008, então não é ele, não. É o David, não, é?
1: É não.
0: É não que nós estamos em 2008.
1: E é um bom lateral, David.
0: Bom lateral, viu? David. Então, e o Paulo Roberto traz essa matéria do Imperador. Às 12 horas 37 minutos, o time do Imperador vem aí repatriando jogadores que estavam do sub-20 lá no Maitá, estão sendo repatriados, mas não podem jogar porque ainda não caíram no BID, tá certo? Paulo Roberto, chega aí.
2: Estadual sub-20, fase classificatória, mais duas partidas nesta quinta-feira na Arena. Às 16 horas, um jogo muito aguardado, muito esperado. Vamos ter o Galvez contra o São Francisco. O Imperador 100%, venceu todos os jogos que fez até o momento. Do outro lado, o adversário também. Às 18, vão se enfrentar Andirá e Santa Cruz. Heriano Santos, você vai comandar a equipe daqui a pouco diante do São Francisco? Boa tarde.
3: Boa tarde, eu vou comandar sim, né? Vem com a cintura da semana com os atletas, que a maioria é sub-17, sabemos da dificuldade do jogo em si, mas a gente está concentrado e focado para fazer uma grande partida contra o São Francisco.
2: Qual será a postura para manter esses 100% nessa fase classificatória, Ariane, daqui a pouco diante do São Francisco?
3: O modelo de jogo é o mesmo. Eu confio nos meninos, e que apenas 7 anos são novos, mas já tem muita maturidade de aguentar o jogo. Eu creio muito que a gente vai fazer um belo jogo hoje.
2: Você já vai contar com os jogadores que essa semana foi anunciado o retorno deles para a equipe sub-20 do Galvez, jogadores que estavam emprestados jogando a Série D com o Maitá, no caso o Bira, o Lee Edson, o Banana, o Natan, esses jogadores, todos eles vão estar à tua disposição?
3: Não, só o Banana e o Liedes. Mas independente disso, vamos estar muito forte hoje.
2: Os demais, durante a próxima semana, também já começam a retornar.
3: Sim, a gente tem 14 atletas no Maitá, né? Aí na próxima semana já vai descer mais um pouco.
2: Com o retorno de todos eles, um total de 13, o Heriano também fecha a sua participação como técnico do Maitá ou segue até o final dos jogos da Série D, Heriano?
3: Eu fico até o final, o combinado foi isso.
2: Obrigado pela participação e sucesso daqui a pouco nesse jogão diante do São Francisco, estadual sub-20, fase classificatória.
3: Valeu, muito obrigado, tamo junto, Paulo.
2: A equipe sub-20 do Galvez está pronta. Treinamento final ocorreu na tarde da quarta-feira no Forte, e o Heriano, como deixou claro aí, não contará com todos os jogadores que retornaram no início da semana para o Galvez e que estavam atuando na Série D emprestados ao Maitá. Segundo ele, foram problemas burocráticos, ou seja, a direção do Imperador dormiu no ponto e não conseguiu liberar rapaziada em tempo hábil. O Galvez vai para o seu terceiro jogo nessa fase classificatória. Galvez, que venceu facilmente as equipes do Plasto por 7-4, depois venceu o Vasco por 5-1, sem muito esforço nesses dois jogos, utilizando uma equipe maioria sub-17. São notícias: sub-20 do Galvez, jogo de hoje diante do São Francisco. Paulo Roberto, Sistema Público de Comunicação.
0: Aí eu falei que os jogadores não poderiam atuar, mas podem sim, né? Ontem eles caíram no BID à tarde, né? Saíram do Liberá, do Maitá, o Banana, né? Por volta, né, dali das 10h14, horário de Brasília, 8h14, horário do Acre, e ele entrou no Galvez às 16h50

0: 35, já na parte da tarde.
1: Da tarde, é.
0: Então tá liberado já o Banana, já pode atuar hoje contra o São Francisco. A mesma coisa o Liedson, né? Foi liberado do Maitá por volta das 10h21 da manhã e entrou no BID às 17h04 da tarde. Então, tá já o Chumbinho, como o Chumbinho deixou claro aí, os dois vão atuar hoje contra o São Francisco, jogo das 16 horas, estádio Arena da Floresta. Então, o clássico Galvez e São Francisco. Quem também pode hoje assinar, como eu já frisei, é o Henrique José Rodrigues da Silva, o Eric Rodrigues, que pode já assinar como treinador do São Francisco oficialmente, que até ontem, até ele não poderia, né? Então, caiu no BID ontem e já pode assinar aí como treinador.
1: E é um bom reforço aí pro Galvez, esses dois.
0: Os dois, né? O Banana e já vem pronto, né?
1: Já vem pronto.
0: Já jogando já, aí o brasileiro.
1: Com mais experiência, né? Jogando na Série D, o Bira também é um bom...
0: O Bira não vai poder jogar hoje.
1: Ah, hoje já não pode, né?
0: Hoje não pode, porque... liberado.
1: O Liedson pode, né?
0: Liedson e o Banana.
1: Pois é, são um bom jogador ali no meio de campo, o Liedson, né? Guerreiro, luta bem, gosta de marcar em cima. É um jogador muito bom.
0: Quem também pode jogar hoje pelo Santa Cruz é o Otto Alves Figueiredo. Esse aqui foi liberado ontem, né? Já no BID, e pelo São Francisco, Marcelo Oliveira Belmiro, que é o Carne Seca, o apelido dele.
1: É, né?
0: Carne Seca. Já pode jogar também pelo São Francisco, está liberado. Outro que está liberado é o Jeffrey. O Jeffrey, que está aqui com a camisa do Santa Cruz no BID, mas está no São Francisco. Vínculo não profissional, a mesma coisa é o Carne Seca. Então, portanto, no São Francisco, são jogadores. Ah, o Bira. O Bira saiu. É o Eric Rodrigues da Silva, que é o Bira. Ele... saiu a rescisão dele, só que não caiu,
1: no BID
0: de ontem, né? E aí ele não pode participar. Também quem saiu lá foi o Natan, né? O Natan Nascimento Jardim, é o Natan, ele saiu do Maitá, mas não caiu no BID de ontem e por isso não pode atuar hoje, né? Se cair hoje ainda, aí fica liberado para o próximo, porque 24 horas antes tem que cair no BID um dia antes da partida. No dia da partida ele só fica olhando da arquibancada. Então, hoje, 16 horas, teremos Galvez e São Francisco, às 18, Andirá e Santa Cruz. É o campeonato sub-20, passado a limpo aqui no Lance Esportivo, às 12 horas, 44 minutos. Vamos falar de Série D do Campeonato Brasileiro, Série D, que vamos ter aí no sábado no estádio Tonicão, né? O Maitá e Guaporé. Mais uma pesa. E às 18 horas, o Maitá e Guaporé. No sábado, às 20 horas, horário de Brasília, 18 horas, horário do Acre, tem o Maitá e Guaporé. Já não vinha jogando muito com os jogadores do Galvez, ainda mais tirando de lá, hein?
1: Já estão tirando, aí como é que vai ficar?
0: Cumprir tabela. E dor pegar de cabeça, mais goleada.
1: Dor de cabeça pro treinador.
0: A última goleada foi 7, né?
1: Foi.
0: 7-0 para o Araguaína.
1: E haja garganta.
0: Então prepare-se para sábado, porque vai ter mais, viu? Vai ter mais aí. E domingo teremos na Arena da Floresta, às 16 horas, Independência e Galvez. O clássico, né? Porque aqui a briga está bonita. Hoje o Galvez tem 10 pontos, o Independência tem 8. Só quem está zerado é o Maitá. A classificação tem aqui o Guaporé, o Araguaína, o Porto Velho e o Galvez. E vão brigar aqui nesse jogo, porque se Independência vencer, ele baixa o Galvez para quinto e sobe para quarta posição. Se o Galvez vencer, ele vai jogar o Porto Velho, obrigado a vencer o Porto Velho, porque aí ele vai para 13 pontos, o Porto Velho fica com 11.
1: Então, e o Porto Velho joga fora com o Araguaína, né?
0: Exatamente. E esse jogo o Araguaína quer vencer, que é para já garantir a sua classificação.
1: Não pensava em perder para o Independência, que passou nenhum, uma semana e agora vai ter que correr em casa contra o Porto Velho.
0: E aqui ele tem uma vantagem da viagem, né, do Porto Velho. Né? O Porto Velho vai ter que ir lá para Araguaína. O Araguaína já está em casa treinando, viajou no domingo mesmo à noite, já foi embora. Tanto é que um dos membros da comissão, depois daquela chuva, disse: essa chuva, rapaz, aqui... essa chuva aí é para trazer o frio. Ele disse: ainda bem que nós estamos indo embora. Pega uma semana de frio aqui no final. E aí, essa situação. O Paulo Henrique foi lá no Tricolor e traz agora as novidades desse Independência, que tem aí uma árdua missão contra o Galvez. Lembrando que o Galvez perde o seu principal artilheiro, que é o Luquinhas, né, que vinha aí marcando cada partida, ele vinha fazendo um, dois. Nas últimas duas ele marcou duas vezes, né?
1: Marcou duas vezes.
0: E agora o Independência tem a volta do Thomas, mas perde também um jogador por cartão. Chega aí, PH.
2: O destaque agora no lance esportivo, amigos ouvintes, é o Independência. O Tricolor tem um jogo importantíssimo no domingo, 16h, na Arena da Floresta, contra o Galvez, pela 8ª rodada da primeira fase do Campeonato Brasileiro da Série D. O Independência precisa vencer para entrar no G4 do grupo A2 e ter uma maior possibilidade de classificação para a segunda fase do campeonato. Ontem à tarde, o técnico Ivan Mazuia comandou um trabalho tático no Marinho Monte e começou a definir a equipe para o duelo diante do Imperador. Quem está presente com a gente no noticiário do Independência é o atacante Pitel. Semana importante de um jogo que vale G4. Pitel, boa tarde.
3: Boa tarde. É a semana mais importante, acredito, aqui de todas, né? Semana que vai decidir nossa vida na Série D, que é o campeonato que a gente mais estava focado aí desde o início. A gente veio para isso, né? Para jogar uma Série D, classificar, colocar o Independência lá em cima. E é continuar trabalhando forte aqui, né? Durante a semana. Ainda faltam alguns dias, mas com pensamento total no jogo contra o Galvez.
2: No turno, se é que a gente pode chamar assim, o Independência acabou derrotado por 2-1. O que fazer de diferente nesse jogo do próximo domingo?
3: Fomos derrotados, né? Mérito deles, mas a gente também estava com alguns desfalques. Eu, por exemplo, não joguei nenhum jogo contra eles, né? Nem no estadual e nem na Série D. Tô louco pra jogar esse jogo e, sim, pode esperar muito, muito mais de nós, porque nosso time tá muito mais fechadinho e agora muito mais focado nessa Série D aí.
2: Um jogo pra esperar ou um jogo pra sair em busca do gol desde o início?
3: Um jogo pra sair em busca, assim, não sei o que o professor Mazuia vai fazer, ainda vamos entender e conversar, né, durante a semana. Tem muitos dias de trabalho, mas no meu ponto de vista, que é um jogo que a gente vai buscar vitória o tempo todo.
2: Sucesso.
3: Obrigado.
2: Quem também participa com a gente do lance esportivo é o goleiro Rafael Bretas. É uma partida que decide a permanência do Independência no Brasileiro, Bretas. Boa tarde.
4: Boa tarde. Com certeza, a gente sabe que é uma semana muito, muito importante, né? Contra um adversário ali que é um confronto direto. A gente está trabalhando o máximo possível para, se Deus quiser, conseguir a vitória no final de semana.
2: No turno, o Independência acabou derrotado. O que fazer diferente no jogo do próximo domingo?
4: Acho que a gente tem que ter mais atenção em alguns detalhes, né? A gente tem que tá mais concentrado, igual a gente estava nesse jogo contra a Araguaína, que foi o que fez muita diferença, tanto no primeiro jogo quanto nesse que foi agora.
2: É inevitável te fazer essa pergunta. A notícia da morte do filho do Gabriel Ramos, de que maneira o grupo assimila, abraça o jogador, porque vem sendo um jogador importante durante toda a temporada. Isso aumenta, digamos, a vontade de ganhar no domingo?
4: Com certeza, a gente sabe o momento difícil que o Biel está passando, mas a gente está desejando toda a força, abraçando ele o máximo possível, que tudo dê certo. A gente sabe que é um momento complicado, um momento de que a gente tem que ter sensibilidade com ele, mas com certeza vai aumentar mais a nossa motivação para a vitória aí no final de semana.
2: Sucesso.
4: Obrigado.
2: O início do treinamento do Independência ontem à tarde foi bastante comovente, vamos colocar desta maneira. A notícia da morte do recém-nascido, filho do Gabriel Ramos, uma situação que deixou o elenco do Independência bastante comovido, mas o Gabriel fez questão de permanecer para o jogo do domingo, até porque não teria tempo para chegar no Rio de Janeiro e acompanhar velório e enterro. O atleta preferiu seguir trabalhando no Marinho Monte, pensando no jogo contra o Galvez. time do Tricolor, o elenco do Tricolor, faz mais um treinamento na tarde de hoje no Marinho Monte, nessa sequência de preparação para a partida contra o Galvez. Paulo Henrique Nascimento, Sistema Público de Comunicação.
0: Nossas condolências aí ao atleta Gabriel Ramos, né, que perdeu o filho recém-nascido.
1: É verdade. Nossos sentimentos da equipe de esporte da Sistema Público de Comunicação ao atleta Gabriel Ramos, toda a sua família, e que Deus o conforte. 12:52 no Acre. Vamos trazer ele, Alberto Casas, com uma entrevista. Alô, Alberto.
0: É, vamos a Cruzeiro do Sul, porque está lá, né, a cúpula da Federação Acreana de Voleibol, né, vai ter no final de semana aí o evento no Vale do Juruá, e vamos agora, vai ter também o encerramento do curso de arbitragem, né, com o Clodoaldo Castro, que é o professor desses alunos aí. Vamos saber dele como é que está a expectativa. Boa tarde, Clodoaldo.
5: Boa tarde, Alberto, tudo bem? Primeiro, obrigado, um prazer estar participando do seu programa. É, estamos aqui em Cruzeiro do Sul, dando continuidade a essa etapa do curso de arbitragem, né, formação de árbitro, através da Federação Acreana de Voleibol. E aí tivemos a parte teórica, e agora vamos concluir aqui com a parte prática e avaliação desses futuros árbitros da Federação Acreana de Voleibol.
0: Ô Clodoaldo, nós vamos ter aí a etapa de praia, né, no sábado e no domingo. Quem for aprovado já vai participar da arbitragem principal e também dos bandeirinhas?
5: Com certeza, Casas. É, esse grupo de futuros árbitros, eles passaram pela fase teórica, né? E agora nós vamos trabalhar a parte prática aqui. Após também faremos uma avaliação com todos eles. E a parte de estágio daqueles que forem aprovados será já nessa etapa do vôlei de praia que a federação está realizando aqui em Cruzeiro do Sul. É bom que se diga que a federação vem fazendo todo ano esse investimento em novos árbitros. É, a importância disso para o quadro de arbitragem é muito grande, tendo em vista que a formação desses futuros árbitros, ela passa não só pelo voleibol de praia, mas também pelo voleibol, que é o mais conhecido voleibol de quadra. E já queremos que eles comecem a atuar na prática nesse evento que será realizado aqui no final de semana em Cruzeiro do Sul.
0: É lógico, para quebrar logo o gelo, né, Clodoaldo?
5: Sim, eles já vão estar iniciando na prática, é lógico, com o auxílio do nosso diretor de arbitragem, o professor De Jacques. Eu também vou estar aqui ajudando, no que diz respeito a também acompanhá-los, né, nesse início da sua prática. Mas é importante para eles, porque vão ter um caminho árduo e acreditamos que desse grupo nós vamos tirar bons atos para o futuro. E aí é importante salientar que o professor João, o professor Halley, tem feito um trabalho para renovar o quadro de arbitragem da Federação Acreana de Voleibol muito grande. Isso é importante, né, Carlos, porque nós entendemos que todos aqueles que já foram árbitros também vão deixando espaço, se aposentando, e a gente tem que apostar em novos candidatos, em futuros árbitros para a Federação de Voleibol Acreana.
0: Isso é muito bom, porque sempre a renovação cresce, mas, como você bem frisou, aqueles que vão se aposentando vão só olhando aí e a juventude chegando, né?
5: É isso mesmo. A gente, eu tive a oportunidade de passar aí mais de 20 anos na Federação enquanto árbitro, a nível estadual e a nível nacional. E agora a gente está contribuindo com a formação desses futuros árbitros. É claro, sempre junto com a presidência, a vice-presidente da federação, nosso diretor de arbitragem, hoje também o professor De Jacques. E o mais importante, né, nós temos que ter um quadro coeso para que a gente possa atender bem as competições da Federação Acreana de Voleibol.
0: E até porque vai ter competição nacional aqui também, né, Clodoaldo?
5: Isso, bem lembrado. Nós teremos uma grande competição a nível nacional esse ano ainda. E para isso nós temos que ter um bom quadro de atos, né? Esses que estão iniciando, somando com o que nós já temos na federação, e outros atos a nível nacional também que serão convocados e farão parte desse grande evento, que é essa etapa do voleibol de praia que a Federação Acreana de Voleibol vai promover agora no segundo semestre de 2026.
0: O Clodoaldo, agradeço a sua participação aqui dentro do Lance Esportivo, ao vivo aí, direto de Cruzeiro do Sul, e sucesso nesse encerramento do curso.
5: Obrigado, Carlos. Sempre muito grato em participar do seu programa. Nós acreditamos que o trabalho bem feito é sempre reconhecido no futuro em prol do esporte acreano. Um abraço.
0: Tá aí, portanto, o Clodoaldo Castro, direto lá de Cruzeiro do Sul, ele que é professor agora do curso de arbitragem, como ele bem frisou aí, mais de 20 anos.
6: E ele
1: meu aluno lá em Brasileia, no Cairala José Cairala.
0: Olha aí, você foi professor do
1: professor Clodoaldo. Do professor Clodoaldo. Agora, Alberto, a governadora Maísa Assis e toda a sua equipe esteve na terça-feira lá em Sena Madureira, o intercâmbio do Estado com a Prefeitura. E uma notícia muito boa para os desportistas, principalmente aqueles que gostam do vôlei, do futsal, que nós tivemos a oportunidade de ir lá em Sena e transmitir a final de um campeonato de futsal, é que tem uma verba para a revitalização do ginásio poliesportivo Hermilto Gadelha Pessoa, aquele ginásio que nós tivemos lá, transmitindo a final de um campeonato de futsal,
0: Esse ginásio que o saudoso prefeito, Nilson Arial, ele fez uma cabine por fora do ginásio que dava certinho,
1: Ah, certinho lá, juntamente com o Paixão, com o Aldejante, com todo o pessoal da rádio lá de Sena Madureira, em torno de R$ 611.812 para a revitalização do ginásio.
0: Precisa revitalizar o ginásio porque eles estavam usando a quadra da Escola Aurino Brito. E aí o Gotinha, que é o secretário de esporte lá da prefeitura, ele promoveu vários eventos e sendo lá na quadra, movimentando a população ali de Sena Madureira.
1: O interior é sucesso no futsal. Vem para cá, para Rio Branco, é Brasileia, é Chapuri, é Tarauacá, que sempre tem os campeonatos.
0: Mâncio Lima. E aqui o Manuel Urbano.
1: Manuel Urbano teve uma final bem recente com o apoio do deputado Tanise de Sá.
0: Exatamente.
1: E vai evoluindo cada vez mais a prática do esporte nestes municípios. Parabéns aí à governadora, à sua equipe, por essa iniciativa de revitalização do ginásio lá em Sena.
0: Muito boa a iniciativa. Às 12 horas 58 minutos, só reforçando aqui os jogos do final de semana. Hoje é quinta, hein, gente? Mas sábado estaremos direto lá do estádio Tonicão com o Maitá e Guaporé, Jogo das 18 horas. No domingo, estádio Arena da Floresta, teremos Independência e Galvez, mas o Independência e o Galvez vão ficar de olho também no Mirandão, porque tem Araguaína e Porto Velho. Uma derrota do Porto Velho, uma vitória do Galvez, o Galvez passa do Porto Velho, deixa o Porto Velho para trás. Uma vitória do Independência e uma derrota do Galvez, uma derrota do Porto Velho, fica empate ali, Independência e Porto Velho com 11 pontos, A briga tá bonita aí por essas duas vagas da terceira e da quarta colocação. 12h59, fechado o lance esportivo desta quinta-feira. Boa tarde, J. Mello.
1: Boa tarde, Alberto. Boa tarde, ouvintes. Até daqui a pouco, às 15h, com Tarde de Emoções.
0: Hoje tem, hein? Tem ele, Tarde de Emoções. E lá na arena tem Galvez e São Francisco, Andirá e Santa Cruz valendo pelo Campeonato Sub-20. Boa tarde, fomos. Tchau.

0: Encontro diário com as notícias e informações e serviços do Poder Judiciário Acreano. Eu sou a Jacira Bidon e o Boletim TJ Acre de hoje está no ar. O Acre será destaque nacional. O Tribunal de Justiça do Estado do Acre realiza nos dias 27, 28 e 29 de maio, em Rio Branco, a 57ª edição do Fórum Nacional dos Juizados Especiais, o FONAGE, um dos maiores encontros do Judiciário Brasileiro, com representantes de todo o país para debater soluções que fortalecem a prestação jurisdicional. FONAGE, um grande encontro institucional que vai movimentar a economia local, fortalecer o turismo, valorizar a cultura amazônica e projetar o Acre para todo o Brasil. Tribunal de Justiça do Estado do Acre, investindo em inovação, diálogo e permitindo ao cidadão mais acesso à justiça. 50ª edição do FONAGE, dias 27, 28 e 29, no Teatro Universitário da UFAC. TJ Acre e APEN discutem mecanismos de controle da ocupação prisional no Acre. As instituições avançaram na implantação da Central de Regulação de Vagas ao discutirem a integração de sistemas e o fortalecimento das equipes técnicas responsáveis pela ferramenta. William Azevedo fez a matéria.
1: O Tribunal de Justiça do Acre realizou nesta terça-feira, 19, uma reunião com o Instituto de Administração Penitenciária, o IAPEN, para discutir a criação de mecanismos efetivos de controle da taxa de ocupação prisional. O encontro ocorreu na sede do Judiciário Acreano e foi presidido pelo Corregedor-Geral da Justiça, desembargador Nonato Maia. A reunião teve como objetivo debater a composição técnica da Central de Regulação de Vagas, além da integração de dados e sistemas entre as instituições, para permitir o monitoramento em tempo real da população carcerária. A solução tecnológica deve identificar de forma precisa onde cada pessoa privada de liberdade está localizada, com informações sobre a unidade penitenciária, pavilhão, ala, cela e histórico de movimentações. Com a iniciativa, juízas e juízes passam a ter acesso a dados sobre a capacidade real das unidades prisionais, incluindo celas interditadas, índices de superlotação e condições estruturais. A medida busca qualificar a tomada de decisões judiciais respeitando os critérios de habitabilidade e a taxa efetiva de ocupação do sistema penal. William Azevedo para o Boletim TJ Acre.
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0: E atenção, o projeto Cidadão de Assis Brasil foi cancelado. O Tribunal de Justiça do Estado do Acre informa o cancelamento da edição do projeto Cidadão, prevista para os dias 21 e 22 de maio, nesta quinta e sexta-feira, em Assis Brasil. A decisão foi tomada após solicitação oficial da Prefeitura em razão do delicado estado de saúde do vice-prefeito de Assis Brasil, Reginaldo Bezerra Martins. O TJ Acre e a Prefeitura de Assis Brasil já analisaram a possibilidade da realização da ação ainda em 2026, em uma nova data, que será divulgada em breve.
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0: TJ Acre apresenta funcionalidades do EPROC, a Polícia Civil. O encontro reuniu integrantes da cúpula do Judiciário Acreano e da Polícia Civil para debater inovação, modernização e cooperação institucional. A matéria é de William Azevedo.
1: O presidente do Tribunal de Justiça do Acre, desembargador Laudivon Nogueira, recebeu na tarde desta terça-feira, dia 19, em seu gabinete, o delegado-geral da Polícia Civil do Acre, Pedro Busolin, para apresentar o EPROC, novo sistema de tramitação processual do Judiciário Acreano. Durante o encontro, o presidente do Tribunal de Justiça destacou as principais funcionalidades e vantagens do EPROC, como o controle automático de prazos, a automação de tarefas, a redução de custos e o aperfeiçoamento contínuo do fluxo de trabalho. O sistema também possui interface fluida e intuitiva, além de permitir a integração com outros programas e plataformas. A coordenadora-geral de implantação do EPROC e juiz auxiliar da presidência, Luiz Santana, colocou à disposição da Polícia Civil uma equipe de formadores para capacitar profissionais no uso da nova ferramenta. A proposta é garantir que a equipe tenha mais contato com o sistema, já implantado em todas as unidades e competências do Judiciário Acreano. O delegado-geral Pedro Busolin agradeceu a recepção dada pelo chefe do Judiciário Acreano. Segundo ele, as soluções tecnológicas implementadas pelo Tribunal de Justiça devem contribuir para aprimorar e acelerar todas as etapas do processo, desde a investigação policial até o julgamento. O delegado ainda ressaltou o interesse em fortalecer a cooperação institucional nas áreas de tecnologia, inteligência e inovação. William Azevedo para o Boletim TJ Acre.
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0: E a edição do Boletim TJ Acre desta quinta-feira, 21 de maio de 2026, fica por aqui. Esse programa é uma realização do Tribunal de Justiça do Acre em parceria com o Governo do Estado do Acre. 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Produção, edição e apresentação, Jacira Abidon. Reportagens, William Azevedo. Jornalista responsável, André Azílio. Obrigada por sua audiência e até amanhã.

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1: 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E mostrar que o nosso estado está num ponto estratégico do Brasil para ser a porta brasileira para o Oceano Pacífico e para os mercados asiáticos. O Acre tem mais de 2 mil quilômetros de fronteira internacional e está a apenas 1.200 quilômetros do porto de Chancay, no Peru, o que pode reduzir em até 15 dias o tempo de transporte para a Ásia. 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São mais de 350 milhões investidos em infraestrutura, mobilidade urbana e saúde pública. 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E o trabalho não para. Entregamos o Centro de Atendimento Integrado da Criança e do Adolescente. Criamos um espaço humanizado que reúne em um só lugar assistência social, saúde, segurança e justiça, com atendimento 24 horas. O CAICA chega para proteger quem mais precisa, evitando que a criança vítima de violência sofra ainda mais com a burocracia. E em Sena Madureira, uma maratona de entregas. Começamos com a nova sede BIDAF, garantindo melhores condições para a defesa do pecuário. Também inauguramos a Casa do Produtor e entregamos alimentos do Programa Estadual de Aquisição de Alimentos, o PAA. Ainda no município, assinamos as ordens de serviço para a pavimentação de ruas e a revitalização do ginásio Hermilton Gardelha Pessoa. Além disso, entregamos kits escolares e o tão sonhado título definitivo para os moradores do bairro Bom Sucesso. E para encerrar, tenho também uma boa notícia para os nossos servidores estaduais. Iniciamos o pagamento do prêmio de valorização para quase 6 mil servidores, com um investimento superior a 12 milhões. É reconhecimento para quem trabalha diariamente cuidando da nossa população. Seguimos trabalhando com responsabilidade, união, compromisso para transformar o Acre em uma terra de oportunidades, desenvolvimento e esperança para todos. 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
1: Treze horas e 15 minutos.

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1: Boa tarde.
2: Boa tarde.
1: 16:14.
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1: Boa tarde.
2: Boa tarde.
1: 16:16.
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10: 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E o trabalho não para. Entregamos o Centro de Atendimento Integrado da Criança e do Adolescente. Criamos um espaço humanizado que reúne, em um só lugar, assistência social, saúde, segurança e justiça, com atendimento 24 horas. 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E em Sena Madureira, uma maratona de entregas. Começamos com a nova sede do IDAF, garantindo melhores condições para a defesa agropecuária. Também inauguramos a Casa do Produtor e entregamos alimentos do Programa Estadual de Aquisição de Alimentos, o PAA. Ainda no município, assinamos as ordens de serviço para a pavimentação de ruas e a revitalização do ginásio Hermilton Gardelha Pessoa. Além disso, entregamos kits escolares e o tão sonhado título definitivo para os moradores do bairro Bom Sucesso. E para encerrar, tenho também uma boa notícia para os nossos servidores estaduais. Iniciamos o pagamento do prêmio de valorização para quase 6 mil servidores, com um investimento superior a 12 milhões. É reconhecimento para quem trabalha diariamente cuidando da nossa população. Seguimos trabalhando com responsabilidade, união, compromisso para transformar o Acre em uma terra de oportunidades, desenvolvimento e esperança para todos. 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

0: tarde.
1: Boa tarde.
0: 16 horas e 33 minutos.
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2: Olá, estamos chegando, 17 horas e 1 minuto, muito boa tarde, eu sou Jonathan Costa e seja bem-vindo ao Conexão Acre. A partir de agora, compartilhamos com você as notícias do Sistema Público de Comunicação do Acre no seu fim de tarde. Comigo, na bancada, jornalista Larissa Costa. Boa tarde, Larissa.
3: Boa tarde, Jonathan. Boa tarde, ouvintes. Durante uma hora, vamos deixar você muito bem informado com as principais notícias do nosso Acre, do Brasil e do mundo. Nós estamos ao vivo para todo o estado pelas rádios Aldeia FM e Difusora Acreana. E também ao vivo para o planeta pelos sites aldeiafm.ac.gov.br e difusora.ac.gov.br. Temos ainda o nosso WhatsApp, que é 99203-2962. Repetindo, 99203-2962. Aguardamos sua mensagem.
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2: É informar com excelência aqui no Conexão Acre. Hoje é quinta-feira, 21 de maio de 2026. E você confere nesta edição.
3: Governadora Maiusa Assis realiza a entrega da nova central de logística do Centro Integrado de Ensino e Pesquisa em Segurança Pública.
2: Já nesta quinta-feira, Maiusa Assis cumpre a agenda institucional em Rio Branco, com ações voltadas ao fortalecimento da saúde pública.
3: Acre fortalece governança ambiental no nono encontro do Sistema Nacional de Unidades de Conservação em Brasília.
2: Estado antecipa ações e mobiliza gabinete de crise para mitigar impactos no período de seca extrema.
3: E ainda, Câmara aprova prisão para aumento abusivo no preço dos combustíveis.
2: STJ investiga a tentativa de manipulação de inteligência artificial para fraudar processos.
3: Segundo dia do 11º Encontro Nacional de Mulheres Bombeiras ocorreu nesta quinta-feira.
2: Governo convoca os aprovados no processo seletivo do Saneacre.
3: Ministério Público e Polícia Civil reforçam parcerias na área de segurança.
2: Um documentário inédito revela as histórias de seringueiros, agricultores e trabalhadores que fazem parte da cadeia produtiva.
3: Essas e outras informações você acompanha agora no Conexão Acre.
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2: Estamos às 17 horas e 3 minutos, como sempre agradecendo a sua sintonia, sua audiência e claro também a carona através do rádio do seu carro. Afinal, nós sabemos que muita gente sai do seu trabalho, sai do seu compromisso, sintonizados nas rádios Aldeia FM, Difusora Acreana, sempre esperando esse momento do nosso programa. Olha, Avenida Ceará, trânsito bastante intenso, tá bom? Principalmente desde as imediações do terminal urbano da cidade, como também nas imediações ali do cemitério São João Batista, no cruzamento da Rua Rio de Janeiro. Falando em Rua Rio de Janeiro, trânsito também bastante intenso, pode-se dizer até a altura do bairro Floresta. E próximo à Rua Rio de Janeiro temos a Rua Minas Gerais, logo ali na ladeira do Bola Preta, né, no sentido da Baixada da Sobral. Trânsito também bastante intenso pelaquela região. Outro ponto que podemos estar destacando é a Avenida Getúlio Vargas. Olha, a Avenida Getúlio Vargas até a altura ali mais ou menos da Praça dos Juventus, tanto sentido bairro centro como centro bairro, trânsito também bastante intenso, principalmente no cruzamento da Avenida Nações Unidas com o pronto-socorro, tá bom? Vamos ter muita atenção, muita prudência no trânsito. Atente-se para dirigir em condições adversas de tempo. Por exemplo, as chuvas. A pista molhada diminui a aderência entre os pneus e o solo, o que pode gerar a aquaplanagem e perda de controle. Diminua a velocidade e freie com cuidado. Fique atento às condições do clima no trânsito. 17 horas e 5 minutos.
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3: Seguimos o Conexão Acre para conferir a previsão do tempo para sexta-feira. Em todo o estado, a previsão para sexta-feira é de céu nublado a parcialmente nublado. Vamos conferir as temperaturas para amanhã. No Alto e Baixo Acre e nos municípios de Sena Madureira, Manuel Urbano e Santa Rosa do Purus, a temperatura mínima deve ficar em torno de 18 graus com máxima de 25. No Vale do Juruá, a máxima também é de 25 graus, porém, a mínima é de 19 graus.
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2: 17 horas e 6 minutos e a gente inicia o Conexão Acre desta quinta-feira com a informação de que famílias mais pobres tiveram inflação maior em abril, segundo o Instituto de Pesquisa Econômica Aplicada. A alta da energia e dos remédios afetou pessoas com renda menor. Vamos conhecer maiores detalhes na reportagem de Gabriel Brum, da Rádio Nacional.
5: A inflação desacelerou em abril, menos para as famílias com renda muito baixa, de acordo com a avaliação do IPEA, o Instituto de Pesquisa Econômica Aplicada. O IPCA, Índice Nacional de Preços ao Consumidor Amplo, considerado o índice oficial da inflação, ficou em 0,67% em abril, segundo o IBGE. De acordo com o indicador de inflação por faixa de renda do IPEA, as famílias com renda menor que R$ 2.300 avançou de 0,85% em março para 0,92% em abril. Isso é quase o quádruplo do que foi para os mais ricos, que têm renda superior a R$ 23 mil reais mensais, para quem a inflação foi de 0,24% em abril. No acumulado de 12 meses, no entanto, as famílias de renda muito baixa continuam com a trajetória de inflação mais suave. O IPEA diz que os reajustes mais fortes na energia elétrica e nos produtos farmacêuticos foram os responsáveis para a aceleração inflacionária para a faixa de renda mais baixa no mês passado. Por outro lado, os transportes aliviaram as contas das outras famílias, no caso, passagens aéreas e veículos de aplicativos. Da Rádio Nacional em Brasília, Gabriel Brum.
3: Novo decreto do governo federal reforça regras para Big Techs no país. As plataformas devem impedir circulação de crimes graves. A reportagem é de Gésio Passos, da Rádio Nacional.
6: Novo decreto do governo federal reforça que as empresas de tecnologias Big Techs, como Facebook, Instagram, X e Google, precisam cumprir a legislação brasileira e atuar para impedir a circulação maciça de conteúdos criminosos. As plataformas devem impedir a circulação de crimes graves, como terrorismo, exploração sexual de crianças, tráfico de pessoas, incentivo à automutilação e à violência contra as mulheres. O presidente Lula assinou o decreto que altera o Marco Civil da Internet nesta quarta-feira. As mudanças ocorrem devido ao entendimento do Supremo Tribunal Federal sobre a legislação que responsabiliza empresas de tecnologia sobre os conteúdos distribuídos em suas plataformas digitais. Paulo Renac é doutor em Direito pela Universidade de Brasília e foi gestor do processo de elaboração coletiva do Marco Civil da Internet, explica que a retirada de conteúdo não vai depender mais da autorização judicial.
7: O Supremo Tribunal Federal já tinha dado essa decisão ano passado, que a exigência de ordem judicial se mostrou insuficiente para proteger os direitos fundamentais na internet. Então agora não é mais necessário que haja uma decisão judicial. Basta uma notificação para quem estiver envolvido naquela violação de direitos e a plataforma fica obrigada a fazer essa remoção, senão ela fica sujeita a eventual sanção.
6: Em comunicado, a Presidência da República informou que o decreto precisou ser atualizado para incorporar a decisão do STF e para ampliar a capacidade de agir diante do crescimento de fraudes digitais, golpes online e novas formas de violência na internet. O texto prevê medidas para enfrentar as fraudes, anúncios enganosos e redes artificiais usadas na disseminação de golpes. Uma das mudanças obriga as empresas que comercializam anúncios na internet a guardar os dados que permitam responsabilizar os autores. Os usuários poderão notificar as plataformas para a retirada de conteúdos criminosos, garantindo a notificação do autor do conteúdo e possibilidade de contestação da decisão. O secretário de Políticas Digitais da Secretaria de Comunicação Social da Presidência da República, João Brant, afirma que o governo vai fiscalizar essas obrigações.
8: As plataformas já devem estar adaptadas para cumprir boa parte do que o decreto estabelece, já que o Supremo Tribunal Federal definiu essas obrigações no ano passado, em 2025. A partir daí, o que o governo vai fazer é fiscalizar essas obrigações. É fiscalizar o cumprimento delas e fiscalizar em que medida as plataformas estão respondendo a contento a justamente o tratamento no ambiente digital de crimes como o que já é crime no ambiente offline.
6: A fiscalização caberá à Autoridade Nacional de Proteção de Dados, uma agência reguladora federal. Serviços de mensagens privadas, como WhatsApp, e-mail e videoconferência, não estão enquadrados nessas novas regras, já que a Constituição garante o direito ao sigilo de comunicações. O decreto ainda resguarda o direito à expressão, à informação, a críticas, a paródias, a manifestações religiosas e à liberdade de crença. Da Rádio Nacional em Brasília, Gésio Passos.
2: A Câmara dos Deputados aprova prisão para aumento abusivo no preço dos combustíveis. O projeto é encaminhado para o Senado. Gabriel Brum, da Rádio Nacional.
5: A Câmara dos Deputados aprovou penas de prisão para quem aumentar preço de combustíveis sem justificativa. O projeto aprovado foi um substitutivo relatado pelo deputado Merlong Solano, do PT do Piauí. Ele trouxe alterações em relação ao texto enviado pelo governo federal em abril para tornar essa situação crime contra a ordem econômica. A proposta prevê 2 a 4 anos de prisão para quem aumentar preços de forma artificial e sem fundamentos econômicos verificáveis. Aí entrariam fatores como custos de produção, distribuição, importação, reposição, comercialização, logísticos, tributários e regulatórios. E a pena pode ser aumentada de 1/3 até metade por 2 agravantes. Se ocorrer em contexto de calamidade pública ou crise de abastecimento, ou for praticada por empresa dominante no mercado. O relator tirou do texto a expressão instabilidade relevante do mercado fornecedor, o que seria o caso agora da guerra no Irã. Quando enviou o texto ao Congresso, o ministro da Justiça, Wellington César Lima e Silva, afirmou que a elevação injustificada de preços gera dano social, porque repercute em toda a cadeia produtiva, transporte, alimentos e serviços. O projeto foi aprovado nesta quarta-feira e agora segue para o Senado. Se for aprovado, vai para a sanção presidencial. Da Rádio Nacional em Brasília, Gabriel Brum.
3: E STJ investiga tentativa de manipulação de IA para fraudar processos. Tribunal apura uso de comandos em petições para influenciar sistema. Reportagem de Renato Ribeiro, da Rádio Nacional.
9: O Superior Tribunal de Justiça abriu investigação para apurar o uso de comandos de inteligência artificial, conhecidos como prompts, para tentar manipular o sistema de IA do tribunal. A suspeita é de que as tentativas de fraude no STJ Logos, sistema de IA generativa, tenham sido cometidas por advogados e escritórios de advocacia. Para investigar o caso, foram abertos um inquérito policial e um procedimento administrativo interno, por determinação do presidente do STJ, ministro Herman Benjamin. A medida foi tomada após técnicos da corte identificar a entrada de petições com prompt injection, uma técnica usada para enganar modelos de IA. Isso acontece quando o usuário tenta inserir instruções maliciosas no meio de uma petição ou recurso para forçar o sistema a ignorar regras de análise e assim favorecer uma das partes do processo. O ministro Herman Benjamin afirmou que a STJ Logos foi desenvolvido com comandos específicos que impedem esse tipo de artimanha. Segundo ele, o tribunal agora está mapeando todas as tentativas de fraude para apurar as responsabilidades e punir os envolvidos. Da Rádio Nacional em Brasília, Renato Ribeiro.
2: Olha, o Brasil perde quase 100 bilhões devido ao preconceito com pessoas LGBT+. Perdas são causadas pelas barreiras para entrar no mercado de trabalho. Gabriel Nascimento, da Rádio Cultura.
10: As perdas no Brasil por causa da discriminação e do preconceito representam quase 100 bilhões de reais por ano, devido às dificuldades enfrentadas pela comunidade para ingressar e permanecer no ambiente laboral. Os dados são de um estudo desenvolvido pelo Banco Mundial, em parceria com o Instituto Matizes, o Instituto Mais Diversidade e um consórcio formado por organizações e redes LGBT+, no país. O jornalista Jock Dean não teve dificuldades de encontrar emprego, mesmo sendo assumidamente gay.
11: As minhas habilidades, a minha capacidade de trabalho, a minha formação e experiência estão de acordo com aquilo que a empresa precisa, que enfim, que o contratante precisa, então não interessa a sexualidade ou a identidade de gênero profissional.
10: A realidade dele não é a da maioria, e as estatísticas comprovam isso. O levantamento mostra que a exclusão no mercado de trabalho afeta alguns grupos da população LGBT+, de forma mais intensa do que outros. No caso das mulheres e das pessoas negras, a soma de preconceitos amplia ainda mais os obstáculos no ambiente profissional. Segundo a psicóloga Giovanna Veit, apesar de não estar exposto no anúncio de contratação, muitos empregadores mantêm um preconceito velado contra trabalhadores LGBT+.
12: Na verdade, nós não damos nenhum tipo de orientação de mudança de comportamento ou de vestimento ou de trejeito. A psicologia mesmo trabalha para uma apresentação mais próxima do que você realmente é.
10: No movimento LGBT, os homens brancos possuem a menor penalidade salarial, menos 6%, enquanto as mulheres pretas são penalizadas em menos 13%. Mulheres trans negras enfrentam taxas de desemprego até 3 vezes maiores e rendimentos até 40% menores. Jefferson Taylor, integrante do coletivo Diversidade, fala da importância de reivindicar direitos por uma sociedade mais justa e igualitária.
13: É garantir, acima de tudo, meu direito de poder acessar a política da empregabilidade, a política da educação, a política da saúde.
10: Da Rádio Cultura FM de Belém, Gabriel Nascimento para a Rádio Nacional.
3: E uma mudança permite recuperação mais rápida da senha do gov.br. Vamos conferir os detalhes com Ana Lúcia Caldas, da Rádio Nacional.
14: Agora vai ficar mais fácil recuperar a conta gov.br em caso de perda ou troca de celular. As mudanças anunciadas nesta quinta-feira vão possibilitar que a recuperação seja feita em minutos. Antes, poderia levar até 3 dias úteis. Para a recuperação, o usuário precisa cadastrar um e-mail específico, que pode ser o mesmo já utilizado na conta gov.br, ou um endereço diferente somente para essa funcionalidade. O cadastro do e-mail de recuperação só estará disponível para usuários que ativarem a verificação em 2 etapas, que é importante para prevenir golpes. Outra forma rápida é utilizando a carteira de identidade nacional, assim, por meio do reconhecimento facial. Segundo dados do Ministério da Gestão e da Inovação em Serviços Públicos, o gov.br possui mais de 176 milhões de usuários. São mais de 4.600 serviços digitais federais e outros 8 mil municipais que podem ser acessados pelo gov.br, como Meu INSS e a carteira digital. Da Rádio Nacional em Brasília, Ana Lúcia Caldas.
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3: 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Governadora Mayuz Assis realiza entrega da nova central de logística do Centro Integrado de Ensino e Pesquisa em Segurança Pública e destaca que o investimento significa mais segurança para a população. As informações com Jonathan Costa.
2: O controle de materiais, a modernização da logística e a integração das forças de segurança receberam um reforço significativo na manhã desta quarta-feira, dia 20, com ações anunciadas pela governadora Mayuz Assis durante a agenda na sede do Centro Integrado de Ensino e Pesquisa em Segurança Pública, o CIEPES, em Rio Branco. A gestora entregou a nova central de logística e a coordenação de instrução avançada em segurança pública. Apresentou veículos, motocicletas e armamentos destinados ao fortalecimento das forças de segurança pública. Os investimentos superam 33,7 milhões. A cerimônia contou com a participação da diretora do Fundo Nacional de Segurança Pública, Camila Pintarelli. A nova central de logística melhora o controle de materiais e equipamentos, reduzindo perdas e falhas operacionais. O espaço estruturado qualifica a gestão de estoque e agiliza a distribuição de insumos, refletindo em respostas mais rápidas das forças de segurança. A estrutura de instrução avançada é, no sentido tecnológico, pioneira no Brasil. A modernização logística otimiza custos, garante melhor uso dos recursos públicos e oferece condições de trabalho mais adequadas aos servidores. Com as 30 novas viaturas, a capacidade de patrulhamento e atendimento às ocorrências é ampliada. Mayuza destacou que esses recursos significam mais proteção para a população.
16: 33 milhões em equipamentos, investindo em tecnologia, em capacitação, em segurança para os nossos servidores e para a nossa população. Então, isso é um momento histórico. Quero agradecer a atuação de todas as nossas forças de segurança, na pessoa do Coronel Gaia, nosso secretário de Segurança Pública, e também agradecer a presença da diretora do Fundo Nacional de Segurança Pública, Camila Pintarelli, que hoje veio prestigiar esse momento, porque esse investimento é do governo federal e nós deixamos aqui os nossos agradecimentos.
2: O secretário de Segurança Pública, José Américo Gaia, ressaltou que os investimentos em tecnologia e infraestrutura representam uma transformação inédita na segurança pública do Acre.
17: A transformação de algo que não acontecia no Acre, ou nunca aconteceu no Acre, que é a entrega de um prédio hoje considerado essencial para as forças de segurança pública, certo? E os investimentos na área de tecnologia, como é um dos prioritários para a nossa gestão, entre viaturas, capacitação, obras e também hoje tecnologia, né?
2: Com a colaboração de Tácita Muniz, Jonathan Costa para o Sistema Público de Comunicação do Acre.
18: Olha, a governadora Mayuz Assis cumpriu a agenda institucional nesta quinta-feira em Rio Branco com ações voltadas ao fortalecimento da saúde pública. A chefe do Executivo participou da entrega oficial do aparelho PET-SCAN, também conhecido como PET-CT, no CEDIMP, localizado no edifício Via Towers, na BR-364. O equipamento permitirá a realização de exames de imagem de alta precisão, fundamentais para diagnóstico e acompanhamento de diversas doenças, especialmente o câncer. Na sequência, a governadora seguiu para a Fundacre, onde realizou a entrega de novos equipamentos hospitalares, que irão reforçar o atendimento e ampliar a estrutura da unidade de saúde. 17 horas e 22 minutos.
3: Acre fortalece governança ambiental no 9º encontro do Sistema Nacional de Unidades de Conservação em Brasília. As informações com Ana Thaís.
19: Com o objetivo de fortalecer a governança ambiental e aprimorar a gestão das unidades de conservação no Acre, técnicos da Secretaria de Estado do Meio Ambiente participaram nesta terça-feira, 19 e quarta, 20, do 9º encontro do Fórum Nacional de Dirigentes do Sistema Nacional de Unidades de Conservação, realizado em Brasília. O evento reuniu os responsáveis pela administração de áreas protegidas em todo o país, além de representantes do Ministério do Meio Ambiente e Mudança do Clima e do Instituto Chico Mendes de Conservação da Biodiversidade. cidade. Representando a SEMA, participaram do encontro a chefe do Departamento de Unidades de Conservação, Mirna Canísio, e a gestora do Complexo de Florestas Estaduais do Rio Gregório, Cláudia Lima. A programação foi voltada ao fortalecimento da governança e à consolidação das áreas protegidas no Brasil, promovendo debates sobre os avanços e desafios do Sistema Nacional de Unidades de Conservação. Entre os temas discutidos estiveram o financiamento sustentável das UCEIs, a governança, o turismo em áreas protegidas e a atualização das frentes estratégicas de atuação no sistema. Um dos principais pontos abordados foi a regularização fundiária e a garantia de segurança jurídica nas unidades de conservação. O tema ganhou destaque e passou a integrar a Carta dos Desafios do SINUC, que estabelece diretrizes estratégicas para o fortalecimento do sistema nos próximos 25 anos. Durante as discussões, foram apresentadas boas práticas desenvolvidas pelo ICMBio na área de regularização fundiária, evidenciando avanços na consolidação territorial das unidades de conservação e contribuindo para o intercâmbio técnico e o aprimoramento das políticas públicas entre as instituições participantes. Ana Thaís Cordeiro, para o Sistema Público de Comunicação.
2: O Estado antecipa ações e mobiliza gabinetes de crise para mitigar impactos no período de seca extrema. A reportagem de Thaís Carolina.
20: O governo do Acre realizou uma reunião estratégica do Gabinete de Crise Hídrica para alinhar ações preventivas diante da previsão de uma seca severa no segundo semestre deste ano. Relatórios técnicos apontam até 92% de probabilidade de formação do fenômeno El Niño entre julho

0: pública, logística, assistência humanitária, combate a incêndios e abastecimento. Cada secretaria estadual será responsável por desenvolver ações preventivas específicas. A Defesa Civil alerta que os efeitos do fenômeno devem ser intensificados entre agosto e outubro. O governo também promete reforçar a fiscalização para evitar aumento abusivo nos preços de produtos essenciais, como água mineral, gás de cozinha e combustíveis. Os dados que embasam o planejamento são produzidos pelo Centro Integrado de Inteligência, Geoprocessamento e Monitoramento Ambiental, ligado à Secretaria de Meio Ambiente. O relatório técnico indica 82% de probabilidade do fenômeno entre maio e julho e 92% entre julho e agosto e 96% de continuidade do fenômeno até o início de 2027. As ações envolvem diversos órgãos estaduais, entre eles Defesa Civil, Corpo de Bombeiros, Polícia Militar, Secretaria de Meio Ambiente, Secretaria de Educação e o Serviço de Água e Esgoto do Acre. Thaís Caroline para o Sistema Público de Comunicação.
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2: 17 horas e 27 minutos e vamos agora conhecer alguns destaques do site da Agência de Notícias, como este de que o segundo dia do 11º Encontro Nacional de Mulheres Bombeiras ocorreu na manhã de hoje, com uma programação voltada ao fortalecimento da atuação feminina nas forças de segurança pública, reunindo militares de diversos estados brasileiros e representantes nacionais da área da segurança. Realizado pela primeira vez no Acre, o evento promove debates sobre liderança, operacionalidade, saúde mental e enfrentamento à violência contra a mulher, além de incentivar a troca de experiências entre bombeiras militares de diferentes regiões do país. Larissa.
3: Olha, Jonathan, outro destaque que a gente encontrou foi que, resultado de um processo terapêutico vivenciado durante o enfrentamento de sucessivas crises depressivas, Fernanda Damasceno decidiu transformar sua experiência em literatura. Assim nasceu seu primeiro livro, Vindas, uma história de terapia de vidas passadas, que será lançado no dia 30 de maio, às 18 horas, no Teatro Hélio Melo. Servidora da Secretaria de Estado de Comunicação, Fernanda destaca que a obra não possui natureza religiosa, nem tem como objetivo defender concepções reencarnacionistas. A discussão desenvolvida no livro se baseia em uma proposta terapêutica utilizada por diversos profissionais da psiquiatria, explorando memórias e narrativas internas como instrumento de autoconhecimento e regulação emocional, explorando essas experiências como ferramenta de cura.
2: Outro destaque da Agência de Notícias é de que servidores do governo do Acre, que atuam na Secretaria de Estado de Assistência Social e Direitos Humanos, participaram nesta semana em Belém, no Pará, do Encontro Regional Norte da Primeira Infância no Sistema Único de Assistência Social SUAS, com foco no serviço em domicílio. Participaram da delegação do Acre secretários e secretárias municipais de assistência social, supervisores, coordenadores dos centros, do Centro de Referência em Assistência Social, CRAS, Centro de Referência Especializado em Assistência Social, CREAS, e membros do Conselho Estadual e Municipal de Assistência Social.
3: E essas e outras informações você confere na Agência de Notícias do Acre no link agencia.ac.gov.br.
2: 17 horas e 30
4: minutos. 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
3: Vamos para um breve intervalo e a seguir, governo convoca os aprovados no processo seletivo do Saneacre.
2: E ainda, Ministério Público e Polícia Civil reforçam parcerias na área da segurança. Voltamos já.
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3: O Sebrae no Acre está com mais de 80 vagas abertas para orientadores e bolsistas do programa Agente Local de Inovação em diversas regiões do estado. Com bolsas de R$ 6.500 a R$ 5.000, as contratações acontecerão de forma imediata e haverá também formação de cadastro reserva. Para concorrer à função de agente é necessário possuir nível superior completo e para os orientadores é necessário pós-graduação reconhecida pelo MEC. As vagas são para atuação em educação empreendedora, indicação geográfica, produtividade e rural. A atuação dos selecionados será em municípios como Rio Branco, Sena Madureira, Brasileia, Feijó, Tarauacá e outros, em todas as regionais do estado do Acre. As inscrições vão até o dia 25 de maio pelo site www.fapetec.org, na aba de processos seletivos. Em caso de dúvidas, acesse o canal oficial da Fapetec.
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3: Estamos de volta com o segundo bloco do Conexão Acre. A gente começa falando que o governo convoca os aprovados no processo seletivo do SANEACRE. As informações com Ingrid Andrade.
8: O governo do Acre, por meio da Secretaria de Estado de Administração, SEAD, e do Serviço de Água e Esgoto do Estado do Acre, SANEACRE, publicou nesta quarta-feira 20 a 10ª convocação de candidatos aprovados no processo seletivo simplificado, destinado ao provimento temporário de cargos da autarquia. O edital número 21 visa preencher vagas remanescentes e dar continuidade às contratações no interior do Estado. Nesta fase, o chamamento contempla o cargo de encanador para os municípios de Assis Brasil e Manuel Urbano. Os profissionais selecionados devem comparecer aos locais indicados até o dia 1º de junho de 2026, no horário das 8 às 14 horas, para a entrega da documentação e assinatura imediata do contrato de trabalho. Os locais de atendimento são Assis Brasil, Rua da Pousada, quilômetro 2, bairro Nova Fronteira, ETA 1. Manuel Urbano, Rua 7 de Setembro, número 164, Centro. Para garantir a vaga, os candidatos devem apresentar Uma foto 3x4 recente, acompanhada dos originais e cópias da documentação completa contida no edital. O edital também exige, para entrega, uma série de autodeclarações de rotina, como as de bem, antecedentes criminais e de não acumulação de cargos públicos. Os modelos oficiais de todas as declarações estão disponíveis no site oficial da SEAT. Em caso de dúvida ou para mais informações a respeito do certame, os candidatos podem entrar em contato com a comissão organizadora exclusivamente por meio do e-mail oficial concursos.gov@gmail.com. Ingrid Andrade para o Sistema Público de Comunicação.
9: Falando em Saneacre, a instituição deu início a intervenções para melhorar a qualidade da água captada em Senador Guiomar. A informação de Alexandre Soares.
10: O Serviço de Água e Esgoto do Estado do Acre, o Saneacre, iniciou nesta última terça-feira, dia 19, uma série de intervenções no açude responsável pela captação de água no município de Senador Guiomar. As ações têm como objetivo melhorar a qualidade da água captada e também aumentar a eficiência da reservação para garantir mais segurança no abastecimento durante o período de estiagem. Os serviços fazem parte de um planejamento que será executado ao longo de todo este mês, visando preparar o sistema para enfrentar o verão amazônico, período em que há aumento de teor de ferro presente na água captada, uma característica natural do município que exige maior esforço da estação de tratamento. Entre as ações já iniciadas pelo Saneacre estão o desassoreamento do açude, retirando o excesso de matéria orgânica acumulada no fundo, além da limpeza das margens para a remoção da vegetação aquática. Esse material compromete a oxigenação na água, provoca odor e acaba dificultando o processo de tratamento. Quem fala mais um pouco sobre estas iniciativas é Filogônio Cassiano Ribeiro, chefe de controle de qualidade da água do Saneacre.
11: Olha, isso aqui é o seguinte, a gente fez um planejamento emergencial para que viesse melhorar a qualidade da água do nosso manancial. Nós vamos fazer uma limpeza ao redor do açude todinho e vamos fazer uma dragagem para tirar toda a lama do sedimento do fundo do açude. E também colocamos o flutuante um pouco mais para o meio, onde vai ficar mais fundo, que não tem perigo nenhum de puxar nenhum tipo de sedimento. E com isso, com certeza, a água vai ficar bem melhor para se tratar.
10: Segundo o Saneacre, quando a água chega à estação com excesso de matéria orgânica e alterações físico-químicas, o tratamento se torna mais lento e exige maior esforço operacional, reduzindo a eficiência da produção de água para a população. Além de garantir mais tranquilidade durante o período de seca, a autarquia também busca melhorar a qualidade da água desde a origem da captação. Afinal, não basta apenas tratar a água com qualidade, é preciso também captar uma água com melhores condições. Nesta quarta-feira, dia 20, o engenheiro mecânico Wilson Gomes acompanhou de perto o andamento das intervenções e vistoriou os trabalhos realizados pelas equipes do açude.
12: O efeito principal é que dará proteção à própria captação de água, que será encaminhada à estação de tratamento. Com isso, teremos a melhor quantidade de água bruta para ser efetuado o tratamento e, posteriormente, uma melhor vazão para abastecimento da cidade. Embora ela vá sofrer um tratamento na estação, na parte que nós temos de reservatório aberto da água bruta, ela ficará com uma condição de melhor propriedade assim, física.
10: Alexandre Soares, do Saneacre, para o Sistema Público de Comunicação.
3: E a ação itinerante do Instituto de Defesa Agropecuária e Florestal do Acre, IDAF, leva serviços de defesa agropecuária a comunidades isoladas em Feijó. A reportagem é de Fabiana Matos.
13: O governo do Acre, por meio do IDAF, promoveu mais uma ação itinerante no Rio Jurupari, no Seringal Humaitá, na Associação Igarapé Grande, localizada a cerca de 8 horas de viagem de Feijó. A iniciativa representa muito mais do que a oferta de serviços. A ação fortalece a troca de informações entre os produtores e as equipes técnicas, assegurando a sanidade animal e vegetal e contribuindo diretamente para o fortalecimento da produção rural na região. Segundo o chefe da A atuação do poder público no fortalecimento da defesa agropecuária é importante.
14: Atendimento do IDAF às comunidades mais isoladas, tanto da parte de cadastro de propriedade rural, vacinação do seu rebanho, declaração de rebanho, cuidados com a sanidade do seu rebanho, controle das doenças da área vegetal, das pragas fitossanitárias, como o moco da bananeira e monilíase. Então essa atividade foi uma atividade muito importante, que a gente levou atendimento diretamente nas comunidades isoladas que têm dificuldade. Então foi muito gratificante para o servidor poder levar esse atendimento mais individualizado para esse nosso produtor que mora nessas áreas tão distantes. Para nós, servidor, foi uma atividade que contribuiu muito no nosso desenvolvimento e a gente só tem a agradecer ao governo do estado por ter propiciado essa atividade que o IDAF acaba de realizar.
13: Fabiana Matos, para o Sistema Público de Comunicação do Acre.
9: E às 17h41, falamos de segurança pública. Olha, o Ministério Público e a Polícia Civil reforçam parcerias na área de segurança. Vamos conferir na reportagem de Lucimar Gomes.
15: O Ministério Público do Estado do Acre recebeu a visita institucional do Delegado-Geral da Polícia Civil do Acre, Pedro Paulo Busolin. Na ocasião, o Procurador-Geral de Justiça, Oswaldo da Albuquerque Lima Neto, foi homenageado com a Medalha de Agradecimento da Corporação, concedida em reconhecimento à parceria institucional para o fortalecimento da segurança pública no Estado. A reunião foi marcada pela discussão de medidas voltadas à ampliação da atuação conjunta, com foco no compartilhamento de informações estratégicas entre as instituições. Foi alinhada a formalização de um termo de cooperação que, entre outras medidas, permitirá ao MPAC ampliar o acesso a sistemas da Polícia Civil, iniciativa que deve conferir mais efetividade às atividades investigativas e de análise criminal. O Procurador-Geral reafirmou a disposição do Ministério Público em fortalecer a atuação integrada com a Polícia Civil, especialmente em ações voltadas à segurança pública e à promoção da paz social.
16: Lucimar Gomes, para o Sistema Público de Comunicação do Acre.
3: Polícia Militar apreende skunk e prende suspeito por tráfico em Sena Madureira. As informações com Thaís Caroline.
17: Uma operação da Polícia Militar do Acre resultou na apreensão de drogas e na prisão de um homem suspeito de tráfico em Sena Madureira. A ação ocorreu durante patrulhamento de rotina realizado por equipes da corporação na região central do município, após denúncias indicarem a comercialização de entorpecentes no local. Segundo a Polícia Militar, os agentes intensificaram as rondas e conseguiram localizar o suspeito, que foi abordado durante a ação. Na revista, foram encontrados aproximadamente 200 gramas de skunk, substância conhecida como super maconha, por conta do alto teor de concentração, além de materiais que seriam utilizados para fracionamento e a venda da droga. O homem foi preso em flagrante e conduzido à delegacia de Sena Madureira, junto com todo o material apreendido para os procedimentos cabíveis. A Polícia Militar informou que as ações de combate ao tráfico de drogas seguem sendo reforçadas no município com o objetivo de garantir mais segurança à população. Thaís Caroline, para o Sistema Público de Comunicação do Acre.
9: O Ministério Público do Acre reúne instituições para discutir enfrentamento a crimes contra o patrimônio em Rio Branco. A reportagem de William Crespo.
18: O Ministério Público do Estado do Acre, por meio da Promotoria de Justiça Especializada de Tutela do Direito Difuso à Segurança Pública, realizou uma reunião com representantes da Associação Comercial, Industrial, de Serviço e Agrícola do Acre, Polícia Militar, Polícia Civil, Secretaria de Estado de Justiça e Segurança Pública e Prefeitura de Rio Branco, para discutir estratégias de enfrentamento aos crimes contra o patrimônio na região que vem afetando comerciantes e empresários da área. A reunião foi conduzida pelo promotor de justiça, Rodrigo Curti, e ocorreu após comerciantes relatarem preocupação com furtos, invasões de imóveis, danos ao patrimônio privado e o avanço de degradação urbana no centro da cidade. Durante o encontro, o promotor destacou a necessidade de atuação integrada entre os órgãos públicos e a sociedade civil, ressaltando que a discussão sobre segurança pública exige análise ampla das causas relacionadas à criminalidade urbana. William Crespo, para o Sistema Público de Comunicação do Acre.
3: Seguimos para mais um breve intervalo e você confere no próximo bloco. Um documentário inédito revela as histórias de seringueiros, agricultores e trabalhadores que fazem parte da cadeia produtiva da marca franco-brasileira. Veja.
9: E ainda a gente confere o jogo do Flamengo pela Copa Sul-Americana daqui a pouco.
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3: Estamos de volta com o último bloco do Conexão Acre. E emprestar nome é uma das principais causas de endividamento. Vamos conferir mais detalhes na reportagem de Karina Chagas.
20: O cartão de crédito, empréstimo bancário e o crediário ainda são as principais causas da inadimplência no Brasil. Aponta a pesquisa da Confederação Nacional de Dirigentes Lojistas, a CNDL, e pelo Serviço de Proteção ao Crédito, o SPC Brasil. O cartão de crédito, que muitas vezes é usado como alternativa em emergências, lidera o endividamento entre brasileiros das classes C, D e E. Merula Borges, especialista em finanças na Confederação Nacional de Dirigentes Lojistas, avalia que o custo de vida elevado e compras por impulso estão entre as causas do endividamento.
21: Tem um descontrole financeiro mesmo, uma baixa educação financeira. São evidenciadas aí por comportamentos de compra por impulso, falta de planejamento orçamentário, contratação de crédito sem avaliar direitinho ali os juros que estão envolvidos, aceitação de parcelas incompatíveis com a renda. E, por outro lado, tem um casamento entre a renda e o custo de vida. Metade dos inadimplentes ganha até 3 salários mínimos. 42% comprometem até metade com dívidas. Então, é um reflexo de uma gestão financeira individual ruim, mas também de uma erosão do poder de compra e do encarecimento do custo de vida.
20: O levantamento mostrou que 47% da população ainda realiza compras como estratégia de alívio emocional e aceitação social. Fazer empréstimos para amigos e familiares, a conhecida prática de emprestar o nome, também aparece como a principal causa do endividamento prolongado, explica a especialista.
21: O empréstimo de nome, ele também foi um dos fatores preocupantes apontados na pesquisa, já que ele se tornou a principal causa de inadimplência prolongada, atingindo cerca aí de 25% dos consumidores negativados há mais de 3 meses. Isso mostra que muitos consumidores estão se endividando não apenas por consumo próprio, mas por solidariedade familiar mal planejada ou até pressão de terceiros, assumindo dívidas que depois eles não conseguem pagar.
20: As redes sociais também são vetores diretos de risco, levando 41% das pessoas a realizarem compras impensadas sem avaliar a capacidade de pagamento. 82% dos endividados são autônomos, empreendedores ou estão trabalhando de carteira assinada. Agência Rádio Web, produção e reportagem, Karina Chagas.
9: Da Floresta Amazônica para as Telas, um documentário inédito revela as histórias de seringueiros, agricultores e trabalhadores que fazem parte da cadeia produtiva da marca franco-brasileira Veja. Vamos compreender melhor na reportagem de Jefferson Dourado.
22: No meio da floresta, antes do sol nascer, já tem gente trabalhando. Gente que conhece o caminho pelo cheiro da mata, pelo som do vento, pelo silêncio.
23: O meu nome é Elisnete de Castro Lima. Eu moro no Seringal Iracema, na colônia Jardim. Eu sou extrativista, agricultora rural. A minha rotina no meu dia a dia é cortar seringa, é trabalhar no roçado, é cuidar dos meus filhos que trabalham junto comigo.
22: Muita gente nunca ouviu falar da Elisnete. Mas o trabalho dela atravessa rios, estradas, países. Sai da Amazônia e ganha o mundo. Agora, essa história aparece na tela. Longe dos holofotes é um documentário dirigido por Jeremy Battaglia. Um encontro com pessoas que fazem parte da cadeia produtiva da Veja, marca franco-brasileira de tênis que trabalha com borracha nativa da Amazônia, algodão agroecológico e materiais reciclados. No filme, seringueiros da Amazônia, agricultores do sertão, catadores recicláveis e trabalhadores das fábricas contam suas próprias histórias. Sem roteiros engessados, sem discurso pronto, a ideia foi mostrar o que existe por trás do produto, sem maquiagem, mostrar quem quase nunca é visto. Sebastião dos Santos Pereira é gerente da cadeia produtiva da borracha nativa da Amazônia na empresa. Hoje, a parceria alcança comunidades no Acre, Amazonas e Pará. Não foi fácil. Hoje, a borracha da floresta passou a gerar renda e permanência no território.
24: Desde o início, o foco foi cuidar da floresta e cuidar das pessoas. O que nos motiva é quando a gente chega lá na ponta e vê a mudança da qualidade de vida dessas famílias. Eu sempre relato um caso que é lá do Rio Jordão, e ele veio com 5 filhos, me chamou na casa dele, uma casinha muito humilde, mas ele veio me agradecer e falou: Sebastião, Eu quero te agradecer e te mostrar aqui, porque eu estava sem condição, eu não tinha de onde tirar o meu sustento, e eu quero te mostrar a casa nova que eu estou construindo com o dinheiro da borracha. Então isso nos deixa feliz e nos motiva e nos mostra que a gente está no caminho certo.
22: O documentário já passou por Paris e São Paulo. Agora chegou a Rio Branco junto com o curta 200 Passos, que acompanha o caminho da borracha desde a floresta até a fabricação dos tênis. Para Iris Net, se ver na tela é mais do que participar de um filme.
5: Para mim foi uma honra muito grande poder receber essas pessoas na minha casa e poder participar, né, gravar. E hoje eu estar aqui foi uma emoção, está sendo uma emoção e acho que vai ser uma emoção muito grande.
22: Histórias simples de gente que quase nunca aparece, mas que sustenta todos os dias uma floresta em pé e uma cadeia inteira de sonhos. Jefferson Dourado para o Sistema Público de Comunicação.
8: Esportes.
3: E agora a gente fala de esporte. Flamengo bate Estudiantes. Palmeiras perde em casa. Botafogo e Grêmio vencem pela Copa Sul-Americana. Vamos conferir todos os detalhes com Bruno Mendes.
10: Vamos começar com Taça Libertadores da América. O Flamengo venceu Estudiantes da Argentina no Maracanã por 1-0. O Palmeiras perdeu em casa para o Cerro Porteño do Paraguai também por 1-0. Copa Sul-Americana, o Vasco foi até Assunção no Paraguai e perdeu para a Olímpia por 3-1. O Santos abriu 2-0 do São Lourenço, mas no final acabou cedendo o empate 2-2. O Grêmio bateu o Palestino 2-0. O Botafogo venceu o Independente Petroleiro por 3-0. Copa Norte, o Paysandu, primeiro jogo da decisão, venceu o Nacional do Amazonas por 1-0. Taça Sul-Sudeste, a Chapecoense bateu o Novo Horizontino 2-0. Volta Redonda e Avaí empataram em 2-2. Copa do Nordeste, o Sport bateu Fortaleza fora de casa 2-1 e o Vitória goleou o ABC por 6-2. Nesta quinta-feira, a bola rola para a Taça Libertadores da América. 9:30 da noite, Peñarol do Uruguai e Corinthians. Pela Copa Sul-Americana, o Atlético Mineiro recebe o Cienciano do Peru. Pela Copa Centro-Oeste, jogam Anápolis e Rio Branco do Espírito Santo. Da Rádio Nacional em Brasília, Bruno Mendes.
9: E assim nós encerramos o Conexão Acre desta quinta-feira, agradecendo como sempre a sua sintonia e audiência e desde já boa noite, Larissa Costa.
3: Boa noite, Jonathan, boa noite a todos que nos dão carona. Nós estamos de volta amanhã às 17 horas.
9: Até lá.

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1: Hora certa!
2: 17:59.
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1: Hora certa!
2: 18 horas 55 minutos.
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